0: disponíveis para aqueles jogos políticos florais.
1: E ainda os recados à oposição.
0: Devo aqui dizer uma coisa aos partidos da oposição, em particular aos mais representativos. Eles também estão sob avaliação. E não é dizer que está sempre mal, nem é fazerem jogos e acordos entre eles apenas para prejudicar o governo, que vão ser valorizados no futuro pelos portugueses, porque os portugueses são muito inteligentes.
1: O recado de Montenegro ao PS e ao Chega, em ancião para uma plateia de militantes do PSD. Operação emergente da PJ a envolver socialistas de freguesias em Lisboa e de Mafra, entre os detidos o atual assessor do líder do PS, Duarte Moral, e a mulher, Ruth Reimão, permanecem detidos. O líder do PS prometeu toda a cooperação com a justiça. Dar a cara, não fugir a perguntas, é o que deve agora fazer José Luís Carneiro para melhorar a imagem pública. A jornalista Camila Vidal ouviu esta noite um especialista em ciências da comunicação sobre como se faz a gestão desta crise.
2: Luís António Santos cita os manuais de gestão de crise.
3: O mais importante é não fugir aos jornalistas, não fugir à dificuldade de algumas questões e mostrar presença logo de imediato.
2: E José Luís Carneiro até passou no primeiro teste.
3: A reação do Partido Socialista, quer aquela reação inicial no primeiro comunicado, quer depois as declarações aos jornalistas do líder do Partido Socialista.
2: O diretor adjunto do Centro de Estudos de Comunicação e Sociedade da Universidade do Minho diz que não há como evitar manchar a reputação do líder socialista, que era de alguém afastado de polémicas.
3: Nos cartazes que estão neste momento pelo país, José Luís Carneiro se apresenta com a frase alternativa confiança. Uma situação destas traz dano a essa postura, à postura que o próprio José Luís Carneiro quis ter na política desde que assumiu a liderança do Partido Socialista.
2: José Luís Carneiro, mais discreto do que outros líderes partidários, não sai ileso da operação emergente, mas há uma boa notícia para o líder do PS.
3: Atenuante, se quisermos, para o José Luís Carneiro, é que não há previsão, digamos, nos tempos mais próximos, de haver um ato eleitoral. E isso pode trazer-lhe algum espaço de manobra.
2: Há tempo para a liderança do PS se livrar do impacto deste caso, mas Luís António Santos sublinha que o mesmo está a acontecer noutros partidos.
3: Nos últimos 12 meses, nós conseguimos identificar episódios, casos, na proximidade ou até mesmo deles próprios, situações de dificuldades com a justiça.
2: E o especialista compara esta operação, que incluiu buscas no Largo do Rato, ao aparato de uma outra mega operação, na Madeira, em 2024, o caso que fez cair Miguel Albuquerque.
3: Um avião inteiro cheio de inspectores da Polícia Judiciária e até hoje, em concreto, deu em quê? Não sabemos.
2: E por isso critica.
3: A tentação das nossas autoridades para performances mediáticas.
1: As sondagens dos últimos dias colocam o PS à frente da AD nas intenções de voto, mas isso foi antes de rebentar esta operação emergente. O especialista em comunicação, Luís António Santos, acredita que nas próximas semanas novas sondagens já vão mostrar o impacto das notícias desta quinta-feira, com dano para os socialistas. Chama-se Power to the People, Poder ao Povo, o festival de protesto que o músico norte-americano Bruce Springsteen lançou contra as políticas da administração Trump e fez um anúncio durante um concerto em Washington. Luís Peixoto.
4: Perante milhares de pessoas na capital dos Estados Unidos, Bruce Springsteen anuncia:
5: Tom Morello and I will be back again here in D.C. on October 3rd.
4: Power to the People vai ser um festival de resistência, de protesto contra as políticas de Trump. Vai reunir artistas como Juan Baez, Tom Morello, Foo Fighters, Dave Matthews e o próprio Springsteen. A lenda do rock and roll norte-americano voltou a preferir o discurso "This is happening now", isto está a acontecer agora.
5: This White House is destroying the American idea.
4: Springsteen acusa a Casa Branca de estar a destruir o ideal americano e a reputação dos Estados Unidos por todo o mundo. Os imigrantes em centros de detenção também são lembrados. Bruce Springsteen volta a dizer que as táticas da Gestapo de Donald Trump não vão ser toleradas e pede que os norte-americanos se levantem. Só o povo norte-americano pode travar a tragédia, lembra Bruce Springsteen, uma lenda para lá dos palcos.
1: Está festival Power to the People a 3 de outubro em Maryland. E a Assembleia Nacional de França, o Parlamento francês, revogou esta quinta-feira o Código Negro, um decreto de 1685 para regular a escravatura nas colónias. Este decreto, na prática, já tinha cessado em 1848. Max Matizian foi o deputado afrodescendente em representação do território ultramarino de Guadalupe e que foi o autor deste projeto de lei, considerou a revogação, que foi agora aprovada por unanimidade pelos deputados franceses, uma homenagem aos homens, mulheres e crianças que foram escravizados. Nova turbulência nas relações entre Brasília e Washington. Os Estados Unidos vão passar a considerar as duas maiores facções criminosas brasileiras como organizações terroristas globais. Daniel Catalão.
6: O anúncio partiu do secretário de Estado norte-americano Marco Rubio. A partir de 5 de junho, o Comando Vermelho e o PCC, o primeiro comando da capital, entram na lista de organizações terroristas globais. A medida permite a Washington congelar bens, aplicar sanções financeiras internacionais e perseguir as redes de branqueamento destes cartéis à escala planetária. Para o governo de Lula da Silva é uma pesada derrota diplomática. Para Brasília, a rotulagem de terrorismo abre precedentes perigosos, como o risco de uma intervenção militar norte-americana em solo brasileiro. Por outro lado, a oposição bolsonarista celebra. Ainda esta semana, Flávio Bolsonaro, pré-candidato a presidente, esteve com Donald Trump na Casa Branca e reforçou este pedido, considerando-o essencial para o combate ao crime organizado no Brasil. Estudos do Fórum Brasileiro de Segurança Pública e do Datafolha indicam que mais de 60 milhões de brasileiros vivem atualmente reféns de facções criminosas e milícias. O exemplo mais dramático desta realidade está no Rio de Janeiro. Mais de 4 milhões de pessoas residem em territórios controlados por grupos armados. O assunto interessa também a Portugal, já que o PCC e o Comando Vermelho controlam rotas transatlânticas de droga para a Europa e Portugal é frequentemente a porta de entrada.
1: O correspondente da Antena 1 no Brasil, Igor Zago, conhecido como Hulk, considerado um dos líderes do PCC, está em Portugal, saiu da cadeia devido a um vazio jurídico na lei portuguesa há 2 dias. Foi libertado de Monsanto por se esgotar o prazo da prisão preventiva e porque ainda corre outro processo no Tribunal da Relação em que Zago impugna a nega de concessão de asilo político. Enquanto decorrer esse processo, as autoridades portuguesas não o podem extraditar. 2-0 venceu o Casa Pia no jogo desta noite com o Torriense, mantém-se por isso na Primeira Liga de Futebol Masculino. Álvaro Pacheco era um treinador satisfeito no final.
7: Penso que aquilo foi a época, penso que é mais que merecido e pela qualidade do jogo, e deixar uma palavra também para o Torriense, porque eu acho que nestes 2 jogos, os 2 mereciam estar na Primeira Liga. Mas fomos nós, mérito nosso, mérito de toda a estrutura, e deixar aqui uma palavra aos jogadores que sem dúvida foram os campeões. Na época, não é só os jogadores, o staff trabalha comigo.
1: Já Luís Tralhão, treinador do Torriense, criticou o que chama de falta de sensatez no agendamento desta partida.
8: Acho que houve falta de sensatez das pessoas que organizam as competições, porque o Torriense, que é uma equipa de segunda liga, que se prepara para jogar um jogo por semana durante uma época e acaba em 8 dias fazer 3 jogos. Duas equipas da Primeira Liga, eu acho que a resposta está dada, quer dizer.
1: O Torriense permanece na segunda divisão, ainda que, depois de vencer frente ao Sporting a Taça de Portugal no domingo, na próxima época torna-se o 3º clube, abaixo da Primeira Liga, nas competições europeias.
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1: Boa noite e bem-vindos.

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0: Ministros, a prestação social única, anúncio feito pelo Primeiro-Ministro esta noite em Leiria. A medida pretende juntar, debaixo das mesmas condições de acesso, 13 prestações sociais, entre elas o rendimento social de inserção. A alteração tem de estar em vigor em agosto, para que Portugal receba a última tranche do plano de recuperação e resiliência, que corresponde a 500 milhões de euros, isto porque a medida já estava inscrita no PRR e foi prometida há 4 anos à Comissão Europeia. O Primeiro-Ministro considera que as investigações da Polícia Judiciária revelam o bom funcionamento das instituições. O Primeiro-Ministro foi questionado esta noite sobre as buscas desta quinta-feira à sede do PS e às freguesias ligadas ao partido. Montenegro volta a dizer que é preciso aguardar o trabalho de investigação.
1: A única coisa que é importante registar é que as instituições estão a funcionar e, portanto, temos que aguardar o seu trabalho.
2: Mas não é surpreendente, não preocupa o desgaste das instituições?
1: Temos que aguardar o trabalho das instituições de investigação e, naturalmente, ter um país e uma democracia cada vez mais transparentes e imunes à prevaricação e à irregularidade. Obrigado.
0: A operação emergente da PJ, desencadeada esta quinta-feira a envolver socialistas de freguesias em Lisboa e de Mafra, já levou à detenção de 5 pessoas. Entre os detidos estão o atual assessor do líder do PS, Duarte Moral, e a mulher Ruth Reimão. O líder do PS já prometeu toda a cooperação com a justiça. Dar a cara e não fugir a perguntas é o que deve fazer agora José Luís Carneiro para melhorar a imagem pública. É o que defende o especialista em comunicação Luís António Santos, que sublinha ainda, Camila Vidal, como deve ser feita a gestão de crise.
3: Luís António Santos cita os manuais de gestão de crise.
4: O mais importante é não fugir. Não fugir aos jornalistas, não fugir à dificuldade de algumas questões e mostrar presença logo de imediato.
3: E José Luís Carneiro até passou no primeiro teste.
4: A reação do Partido Socialista, quer aquela reação inicial no primeiro comunicado, quer depois as declarações aos jornalistas do líder do Partido Socialista.
3: O diretor adjunto do Centro de Estudos de Comunicação e Sociedade da Universidade do Minho diz que não há como evitar manchar a reputação do líder socialista, que era de alguém afastado de polémicas.
4: Nos cartazes que estão neste momento pelo país, José Luís Carneiro se apresenta com a frase alternativa confiança. Uma situação destas traz dano a essa postura, à postura que o próprio José Luís Carneiro quis ter na política desde que assumiu a liderança do Partido Socialista.
3: José Luís Carneiro, mais discreto do que outros líderes partidários, não sai ileso da operação emergente, mas há uma boa notícia para o líder do PS.
4: Atenuante, se quiser, para o José Luís Carneiro, é que não há previsão, digamos, nos tempos mais próximos, de haver um ato eleitoral. E isso pode trazer-lhe algum espaço de manobra.
3: Há tempo para a liderança do PS se livrar do impacto deste caso, mas Luís António Santos sublinha que o mesmo está a acontecer noutros partidos.
4: Nos últimos 12 meses, nós conseguimos identificar episódios, casos, na proximidade ou até mesmo deles próprios, situações de dificuldades com a justiça.
3: E o especialista compara esta operação, que incluiu buscas no Largo do Rato, ao aparato de uma outra mega operação, na Madeira, em 2024, o caso que fez cair Miguel Albuquerque.
4: Um avião inteiro cheio de inspectores da Polícia Judiciária e até hoje, em concreto, deu em quê? Não sabemos.
3: E por isso critica.
4: A tentação das nossas autoridades para performances mediáticas.
0: As sondagens dos últimos dias colocam o PS à frente da Aliança Democrática nas intenções de voto, mas este resultado foi antes de rebentar a operação emergente. O especialista em comunicação Luís António Santos acredita que nas próximas semanas vão conhecer-se sondagens que já mostram o impacto das notícias desta quinta-feira. No futebol, o Casa Pia assegurou a manutenção na Primeira Liga ao vencer o Torriense por 2-0. O Torriense vai então continuar na segunda divisão de futebol. Ainda assim, depois de vencer frente ao Sporting a Taça de Portugal no domingo, na próxima época torna-se o terceiro clube abaixo da Primeira Liga nas competições europeias. Encontros de cinema português. A edição 11 decorreu esta quinta-feira nos cinemas Vasco da Gama, em Lisboa. Foram apresentadas as conclusões do estudo Cinema Português aos Olhos do Público, que conclui que para levar mais mais pessoas às salas de cinema a ver produções nacionais, é preciso apostar em géneros cinematográficos como a comédia, Margarida Vaz.
5: A tendência dos portugueses é para comédias, thrillers e filmes de ação. São conclusões do estudo Cinema Português aos Olhos do Público. Para Saúl Rafael, da NOS, até há vontade de ver filmes portugueses nas salas. Mas, na prática, isso pouco acontece.
6: O estudo, no fundo, vem dizer que as pessoas têm vontade de ver mais cinemas portugueses. As pessoas dizem, inclusivamente, que veem cinema português, mas quando perguntamos quando é que viram, percebemos claramente que foi há mais de um ano, o que significa que é uma resposta, muitas vezes, por simpatia. É preciso é que cheguem mais filmes que as pessoas queiram efetivamente ver.
5: Surpreende o filme que o público mais viu, diz Saúl Rafael, diretor do cinema português da NOS.
6: O Variações aparece claramente em primeiro lugar. O Variações, obviamente, nem é uma comédia, nem é um filme de ação thriller, portanto é um biopic sobre o António Variações.
5: Além do estudo sobre o público português, a edição 11 dos Encontros de Cinema Português reuniu realizadores, atores e produtores. Apresentaram mais de 40 novas produções. Saúl Rafael refere os filmes que são para o grande público.
6: Começar logo com o Vindima, Santo António, um regresso de Ruben Alves ao grande ecrã, um biopic sobre Carlos Paião, com arranjos musicais do Tiger Man, e também uma animação portuguesa, A Lenda dos Corações de Ouro, Os Corações de Viana.
5: Na plateia, uma presença inesperada, Carlos Lopes, está em preparação uma ficção sobre a vida do vencedor da maratona.
7: Eu acho que é interessante, muito interessante mesmo, porque reviver o passado também é recordar o presente.
0: Mais de 40 novos filmes foram apresentados nos encontros de cinema português. Destaque para a animação Viana, A Lenda dos Corações de Ouro, que tem data de estreia marcada para novembro.
8: Edição da jornalista Ana Fernandes Silva. 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

0: Nós viajamos entre continentes, culturas e formas muito diferentes de viver fora de Portugal. Vamos da Europa à América do Sul para conhecer duas histórias marcadas pela adaptação, pela identidade e por recomeços. Na Alemanha está a Helga Esperança e na Argentina o José Lopo de Carvalho. Helga e José, bem-vindos a esta casa, uma casa que é também a vossa casa, a casa dos portugueses no mundo, na rádio. Vamos conhecer as vossas histórias de portugueses no mundo, saber como elas começaram. E se bem me lembro, Helga, a sua história começou no século passado.
1: Ainda, é verdade, sim. Bem, a primeira vez que eu fui para fora de Portugal era quando estava a começar a dar os primeiros passos nestes tipos de andanças. Eu fui para fora de Portugal em 99, pela primeira vez, ainda em Erasmus, quando estava na universidade. E pronto, a partir daí reentrei mais duas vezes em Portugal, mas acabei por fazer a vida pelo mundo. Por Itália, por Alemanha, de volta à Itália, China, Índia e agora na Alemanha outra vez.
0: Já vamos continuar esta viagem com a Helga. José, no seu caso, não tarda nada, passaram duas décadas desde que começou a escrever esta história na Argentina. Imagino que, de alguma forma, ao som do tango, como é que começa a sua história? Como é que se escreve o seu Era Uma Vez?
2: Sim, são quase, ainda faltam, são 15 anos, não nos adiantemos, mas sim, há 15 anos vim para a Argentina. Conheci a minha atual mulher enquanto trabalhava em Andorra, para uma empresa portuguesa, uma empresa de viagens da neve, Sportski, e fiz 3 temporadas de neve. Na minha segunda temporada conheci a minha atual mulher, fizemos essa temporada de neve, decidimos voltar os dois a fazer mais uma temporada, e no fim da minha terceira temporada, que foi a segunda temporada dela, perguntou-me então, e agora, o que é que fazemos? E eu disse, olha, eu quero sair de Portugal, quero uma aventura lá fora, vim à Argentina experimentar, ver se me imaginava na Argentina, e vim para cá, tive cá um mês e meio, e gostei, e disse, pronto, vou ficar.
0: Quando começaram a escrever estas vossas histórias, imaginaram que, passados todos estes anos, continuariam fora de Portugal? Helga?
1: Para dizer a verdade, eu não fiz assim nenhum plano. A vida foi acontecendo. Agora, pensando, neste momento, já me é difícil ver de volta a Portugal numa situação em termos de trabalho. Mas quando iniciei esta jornada, digamos assim, não havia nenhum plano claro. Estava só a experimentar novas aventuras, mas o balanço neste momento já é complicado, que volta a Portugal por onde os caminhos da vida me têm levado, mas nunca dizer que nunca, porque no Covid e outras situações fui surpreendida e até passei uma boa temporada em Portugal por vontade própria. Uhum. E foi um sítio muito agradável de estar, pronto, durante este evento menos feliz do mundo, não é? Mas passei uns meses largos na Madeira, o que foi uma excelente opção.
0: José, no seu caso, dizia agora, sai de Portugal por vontade, queria sair e vai até a Argentina experimentar. Imaginou na altura, quando começou a experiência, que passados estes 15 anos ainda estaria por aí?
2: Não, nunca me passou pela cabeça. Aliás, eu até depois conheci, havia alguns portugueses cá, eram poucos, mas ainda era um grupo interessante de portugueses. E eu vim com 27 anos, eu dizia sempre, sim, tenho 27, aos 30 volto para Portugal, sem dúvida alguma. E tenho 42 e continuo na Argentina. Mas nunca imaginei que ficasse cá e que já tivesse 2 filhos e casasse e tudo.
0: A vida acontecer, Helga.
2: O plano inicial, digamos, não tinha um plano traçado, mas não, nunca imaginei.
0: Helga foi concordante.
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0: 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Edição da jornalista Ana Fernandes Silva.
1: O Procurador-Geral da República rejeita a ideia de que os inquéritos e as buscas do Ministério Público sejam conduzidos por motivações políticas. Questionado esta quinta-feira numa audição no Parlamento sobre as buscas da Judiciária a vários pontos do país, incluindo a sede nacional do PS, Amadeu Guerra assegura que não tem nem nunca teve timings políticos.
2: Eu nunca tive timings políticos, nunca. Agora, a minha experiência diz-me uma coisa. Quando, por cautela, porque vai acontecer qualquer situação, não damos o despacho, não decidimos, depois vai ser pior. Podem acontecer outras coisas que nós não estamos à espera e ainda é pior.
1: O Procurador-Geral da República, em resposta a Rui Rocha, da Iniciativa Liberal, que questionou Amadeu Guerra sobre o momento político e se as sondagens favoráveis ao PS podiam explicar o momento para desencadear a operação da PJ. No âmbito da investigação, o líder do PS já disse que está disponível para cooperar com a Justiça. Dar a cara e não fugir a perguntas é o que deve fazer agora José Luís Carneiro, para melhorar a imagem pública, defende o especialista em comunicação Luís António Santos, que sublinha ainda, Camila Vidal, como deve ser feita a gestão de crise.
3: Luís António Santos cita os manuais de gestão de crise.
4: O mais importante é não fugir. Não fugir aos jornalistas, não fugir à dificuldade de algumas questões e mostrar presença logo de imediato.
3: E José Luís Carneiro até passou no primeiro teste.
4: A reação do Partido Socialista, quer aquela reação inicial no primeiro comunicado, quer depois as declarações aos jornalistas do líder do Partido Socialista.
3: O diretor adjunto do Centro de Estudos de Comunicação e Sociedade da Universidade do Minho diz que não há como evitar manchar a reputação do líder socialista, que era de alguém afastado de polémicas.
4: Nos cartazes que estão neste momento pelo país, José Luís Carneiro se apresenta com a frase alternativa confiança. Uma situação destas traz dano a essa postura, à postura que o próprio José Luís Carneiro quis ter na política desde que assumiu a liderança do Partido Socialista.
3: José Luís Carneiro, mais discreto do que outros líderes partidários, não sai ileso da operação emergente, mas há uma boa notícia para o líder do PS.
4: Atenuante, se quiser, para o José Luís Carneiro, é que não há previsão, digamos, nos tempos mais próximos, de haver um ato eleitoral. E isso pode trazer-lhe algum espaço de manobra.
3: Há tempo para a liderança do PS se livrar do impacto deste caso, mas Luís António Santos sublinha que o mesmo está a acontecer noutros partidos.
4: Nos últimos 12 meses, nós conseguimos identificar episódios, casos, na proximidade ou até mesmo deles próprios, situações de dificuldades com a justiça.
3: E o especialista compara esta operação, que incluiu buscas no Largo do Rato, ao aparato de uma outra mega operação, na Madeira, em 2024, o caso que fez cair Miguel Albuquerque.
4: Um avião inteiro cheio de inspectores da Polícia Judiciária e até hoje, em concreto, deu em quê? Não sabemos.
3: E por isso critica.
4: A tentação das nossas autoridades para performances mediáticas.
1: As sondagens dos últimos dias colocam o PS à frente da Aliança Democrática nas intenções de voto, mas isso foi antes desta operação da PJ, operação emergente. O especialista em comunicação Luís António Santos acredita que nas próximas semanas vão conhecer-se sondagens que já mostram o impacto das notícias desta quinta-feira. O Governo vai aprovar hoje em Conselho de Ministros a prestação social única. O anúncio foi feito pelo Primeiro-Ministro esta noite em Leiria. A medida pretende juntar debaixo das mesmas condições de acesso 13 prestações sociais, entre elas o rendimento social de inserção. A alteração tem de estar em vigor em agosto para que Portugal receba a última tranche do Plano de Recuperação e Resiliência, que corresponde a 500 milhões de euros, isto porque a medida já estava inscrita no PRR e foi prometida há 4 anos à Comissão Europeia. Por 2-0, venceu o Casa Pia no jogo da última noite com o Torriense e mantém-se assim na Primeira Liga de Futebol. O treinador do Casa Pia, Álvaro Pacheco, mostra-se satisfeito.
5: Penso por aquilo que foi a época, penso que é mais que merecido e pela qualidade do jogo, e deixar uma palavra também para o Torriense, porque eu acho que nestes 2 jogos, os 2 mereciam estar na Primeira Liga. Mas fomos nós, mérito nosso, mérito de toda a estrutura, e deixar aqui uma palavra aos jogadores que sem dúvida foram os campeões uma época, não é só os jogadores, a toda o staff que trabalha comigo. Passamos, foi uma época difícil em que passamos, e a nossa resiliência, a nossa união nunca foi sempre cada vez fortalecendo, e isso foi aqui notório. E também deixar uma palavra ao nosso presidente, que acho que em momentos difíceis às vezes os presidentes perdem o rumo, e o nosso presidente nunca perdeu o rumo e acreditou naquilo que era que ia acontecer, e estamos cá a festejar aquilo que era o objetivo do clube.
1: Palavras de Álvaro Pacheco, técnico do Casa Pia, depois da vitória frente ao Torriense. Já o técnico da equipa de Torres Vedras, Luís Tralhão, reconheceu o mérito ao adversário.
6: E é esse sentimento de alguma injustiça desportiva, digamos assim, e se não disse, digo agora, quero dar os parabéns ao Casa Pia, porque fez uma eliminatória muito competente. Soube jogar a eliminatória, sim senhor, não tiro o mérito ao Casa Pia, tem um ótimo treinador, uma pessoa que eu aprendi a admirar porque fui adversário dele no Vizela, uma excelente equipa que ele tinha no Vizela, mas também lhe devo dizer a ele, e vou-lhe dizer a seguir, gostava mais do Vizela a jogar do que gosto do Casa Pia. Pronto, é a minha visão de ver o jogo. E como também digo agora, gosto mais do Torriense a jogar do que gosto do Casa Pia.
1: Torriense vai continuar na segunda divisão de futebol, ainda que depois de vencer frente ao Sporting a Taça de Portugal no domingo, na próxima época torne-se o terceiro clube abaixo da Primeira Liga nas competições europeias.
0: Edição da jornalista Ana Fernandes Silva. 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
14: Olá, Júlio.
15: Olá, Inês Menezes.
14: Este domingo o Nobel da Literatura Bob Dylan faz anos, 85 anos,
15: yep.
14: E continua, like a Rolling Stone. Nome verdadeiro, Robert Alan Zimmerman, cantor, compositor, escritor, artista visual, uma carreira marcada sempre também pelas suas posições políticas, aliás, como prova a canção que vamos aqui dissecar. Um homem difícil, até em palco, como o Júlio já terá visto. Lembramos que Bob Dylan foi então laureado com o Prémio Nobel da Literatura em 2016 com a Academia Sueca. A justificar esta atribuição do Nobel desta forma, criou novas expressões poéticas dentro da tradição da música americana. E nós
15: aí,
14: hoje...
15: Aí também foi difícil, porque não pôs lá os pés.
14: Foi Patti Smith receber o Nobel em representação de Bob Dylan, o que é muito curioso, não é? Ele fazer-se representar podia ser, afirmação agora sujeita a polémica, podia ser Joan Baez, mas foi...
15: seria a enésima vez que Joan Baez lhe aturava qualquer coisa.
14: Exato, exato. Foi Patti Smith e foi muito bem escolhida.
15: Sem dúvida.
14: O Júlio hoje escolheu uma canção que representa bem Bob Dylan, a canção Blowing in the Wind, canção de 62, que depois aparece em 1963 no álbum The Free Willin', e é uma canção política também, não é, Júlio?
15: É. embora foi sempre uma situação, ou se calhar melhor que situação, um trajeto curioso, porque sobretudo nesse período nem eu próprio Dylan teria a desfaçatez de negar como muitas das suas canções estavam relacionadas com o que estava a acontecer no mundo, e nos Estados Unidos em particular, a guerra de Vietnã, etc. Mas por outro lado, Dylan teve sempre uma renitência, se calhar até demasiado brando. Dylan teve sempre aversão a ser considerado e muito menos a assumir-se como bandeira de movimentos, etc. Ele defendeu a sua privacidade, de certa forma, e sobretudo também a sua liberdade, de um modo feroz. Porquê? Porque não só se recusou a assumir o papel de bandeira de determinados movimentos, como em termos, e Inês isso há melhor que eu, em termos de estilos musicais, bom, houve alturas em que não o queimaram porque estava mais na moda para os negros nos Estados Unidos do que para brancos, porque Dylan, para muitos, ainda hoje, para muitos, traiu a tradicional canção folk. Dylan, para quem não saiba, Dylan idolatrava Woody Guthrie e foi visitá-lo, há um filme sobre isso, aliás, foi visitá-lo ao hospital antes de ele morrer, e de repente apareceu com a música com guitarras elétricas, etc., o que escandalizou os puristas. E depois até na maneira como foi movendo ao longo da vida, numa determinada altura...
14: Até se render à pop.
15: Até se render à pop, passando por uma fase de catolicismo, que também teve o condão de irritar muito e variadas gentes, para falarmos à moda portuguesa, não é? E hoje, o que também irrita muito boa gente, devo dizer, a mim não. E hoje cultivar um estilo de música mais melódica, melancólica, eu gostei muito de o ver no Coliseu. Acho que foi um ótimo espetáculo, mas tenho amigos que me disseram na cara, nem morto lá ia, pá, eu quero é guardar as memórias do Dylan 60. O que eu acho, não sei se está de acordo comigo, não só em relação a Dylan, nós amarrarmos os nossos ídolos, o que não tem mal nenhum termos ídolos, mas amarrarmos os nossos ídolos a uma determinada fase, não lhes dar o direito de mudar, etc., eu acho demasiado imperialista.
14: Como é que se aguenta décadas na música sem mudar, não é?
15: Pronto, aí está. Ele tem o direito.
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0: conduzidos por motivações políticas. Questionada esta quinta-feira numa audição no Parlamento sobre as buscas da judiciária em vários pontos do país, incluindo a sede nacional do PS, Amadeu Guerra assegura que nunca teve timings políticos.
1: Eu nunca tive timings políticos, nunca. Agora, a minha experiência diz-me uma coisa. Quando, por cautela, porque vai acontecer qualquer situação, não damos o despacho, não decidimos, depois vai ser pior. Podem acontecer outras coisas que nós não estamos à espera e ainda é pior.
0: O Procurador-Geral da República, em resposta a Rui Rocha, da Iniciativa Liberal, que questionou Amadeu Guerra sobre o momento político e as sondagens favoráveis ao PS, se podiam explicar o momento para desencadear a operação da Polícia Judiciária. O Primeiro-Ministro considera que as investigações da Judiciária revelam o bom funcionamento das instituições. Questionado esta noite sobre as buscas desta quinta-feira, Luís Montenegro volta a dizer que é preciso aguardar o trabalho de investigação.
2: A única coisa que é importante registar é que as instituições estão a funcionar e, portanto, temos que aguardar o seu trabalho.
3: Mas não é surpreendente, não preocupa o desgaste das instituições?
2: Temos que aguardar o trabalho das instituições de investigação e, naturalmente, ter um país e uma democracia cada vez mais transparentes e imunes à prevaricação e à irregularidade. Obrigado.
0: Noutro plano, no discurso enquanto recandidato a presidente do PSD para as diretas do próximo sábado, Luís Montenegro garante que não está disponível para jogos políticos florais.
2: Eu tenho que dizer em um balanço final que me apresento a votos no PSD, ainda mais motivado, acreditem. Eu estou mais motivado hoje do que estava há 4 anos atrás, não tenham dúvidas disso. Eu estou ainda mais convicto e firme. Eu estou inconformado. Porque quero mais convosco, porque eu sei que nós conseguimos mais. Por isso, vocês não podem levar a mal, nem os portugueses que nos seguem em casa, que nós não estejamos muito disponíveis, para não dizer mesmo nada disponíveis, para aqueles jogos políticos florais, para aquelas perdas de tempo, para aquelas conversas que uns têm com uns com os outros e os outros com uns, que são praticamente sempre os mesmos, a dizer as mesmas coisas e o seu contrário, esquecendo-se hoje o que disseram ontem e amanhã o que já disseram hoje. Isso faz parte da democracia? Faz. Mas não faz parte do nosso plano. Não é aí que nós queremos estar. Há outros para estarem aí. Nós não. Nós vivemos na ação.
0: O discurso de Luís Montenegro é ancião perante uma plateia de militantes do PSD. O PS insiste que o governo está a falhar na saúde e sublinha que um dos principais problemas é a ministra Ana Paula Martins ainda não ter percebido as falhas do plano de emergência do governo, que já tem 2 anos. Para esta sexta-feira, os socialistas marcaram um debate com o título Plano de Emergência e Transformação da Saúde, 2 anos de anúncios por cumprir. A deputada e ex-ministra socialista Mariana Vieira da Silva acusa o governo de falar em percepções de acordo com as necessidades da governação.
4: A ministra da Saúde não compreende que o seu plano falhou. Ora, quando não se compreende que um plano falhou, não se vão encontrar novas soluções e preocupa-nos muito a situação do SNS em Portugal. A ministra da Saúde ontem fala de percepção e depois, para mostrar que o SNS está melhor, resolve comparar com o ano 2020, quando as cirurgias foram suspensas por causa da pandemia. E, portanto, falemos dos números oficiais, que são aqueles que estão publicados pelo Ministério da Saúde, pela Entidade Reguladora da Saúde, por todos os estudos académicos, porque se olharmos para os dados oficiais, fica absolutamente indiscutível que a situação está pior. Ou seja, o Governo criou enormes expectativas e não apenas não as cumpriu, como deteriorou os resultados em muitas situações.
0: Mariana Vieira da Silva acusa ainda a Ministra da Saúde de ter dificuldade em assumir responsabilidades.
4: Logo na primeira audição que a Ministra da Saúde teve aqui no Parlamento, acusou todas as administrações e hierarquia e direção do Ministério da Saúde de serem os responsáveis pela situação em que o SNS estava. Desde então substituiu a larga maioria dessas administrações e, portanto, sim, julgo que em todos os momentos decisivos a Ministra da Saúde tem tido uma muito baixa capacidade de dar a cara pelo que corre mal, de assumir aquilo que corre mal. E o problema não é em si esse, o problema é quando nós não somos capazes de fazer um bom diagnóstico da situação, também não somos capazes de a melhorar.
0: O Partido Socialista considera que há uma regressão nos cuidados de saúde primários e refere que a redução do número de consultas é um dos principais problemas. Nova turbulência nas relações entre Brasília e Washington, nos Estados Unidos, vão passar a considerar as duas maiores facções criminosas do Brasil como organizações terroristas globais. Daniel Catalão.
5: O anúncio partiu do secretário de Estado norte-americano Marco Rubio. A partir de 5 de junho, o Comando Vermelho e o PCC, o primeiro comando da capital, entram na lista de organizações terroristas globais. A medida permite a Washington congelar bens, aplicar sanções financeiras internacionais e perseguir as redes de branqueamento destes cartéis à escala planetária. Para o governo de Lula da Silva é uma pesada derrota diplomática, tudo fez para o evitar. Para Brasília, a rotulagem de terrorismo abre precedentes perigosos para a soberania nacional, como o risco de uma intervenção militar norte-americana em solo brasileiro. Por outro lado, a oposição bolsonarista celebra. Ainda esta semana, Flávio Bolsonaro, o pré-candidato a presidente, esteve com Donald Trump na Casa Branca e reforçou este pedido, considerando-o essencial para o combate ao crime organizado no Brasil. A dimensão do problema é sustentada por números oficiais recentes. Estudos do Fórum Brasileiro de Segurança Pública e do Datafolha indicam que mais de 60 milhões de brasileiros vivem atualmente reféns de facções criminosas e milícias. Os cidadãos convivem diariamente com as regras impostas pelo crime nos bairros e favelas. O exemplo mais dramático desta realidade está no Rio de Janeiro. Mais de 4 milhões de pessoas residem em territórios controlados por grupos armados. O assunto interessa também a Portugal, já que o PCC e o Comando Vermelho controlam rotas transatlânticas de droga para a Europa e Portugal é frequentemente a porta de entrada.
0: O correspondente da Antena 1 no Brasil, Daniel Catalão, o Departamento dos Estados Unidos classificou o Comando Vermelho e o PCC, o primeiro comando da capital, como terroristas globais especialmente designados.
6: Edição da jornalista Ana Fernandes Silva. 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
7: Boa madrugada, bom início de fim de semana. Até às 5 comigo, Miguel Freitas, na RTP Antena 1. Já a seguir vai cantar Marisa Liz.
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que é Marisa Lix, a ajudar também a tomar balanço para mais um fim de semana que está a chegar, mas o que já chegou foi uma nova edição do disco Galinhas do Mato, o último álbum da discografia de Zeca, agora numa versão remasterizada em CD em vinil e também disponível nas plataformas digitais desde o passado dia 22 de maio. É disco RTP Antena 1, a obra de José Afonso continua a ser assim reeditada com o apoio da RTP Antena 1. Ficamos então com uma das canções do disco Galinhas do Mato com José Afonso e José Mário Branco, Década de Salomé.

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0: República nega que haja uma agenda política por trás das investigações do Ministério Público. O Governo aprova hoje em Conselho de Ministros a prestação social única.
1: É esta hora com 16 graus em Braga, Porto e Coimbra, estão 17 em Lisboa, Faro e Ponta Delgada com 18 graus, estão 19 no Funchal. Edição das 5 com Ana Fernandes Silva.
0: O Procurador-Geral da República rejeita a ideia de que os inquéritos e as buscas do Ministério Público sejam conduzidos por motivações políticas. Questionada esta quinta-feira numa audição no Parlamento sobre as buscas da Judiciária em vários pontos do país, incluindo a sede nacional do PS, Amadeu Guerra assegura que as investigações não cumprem uma agenda política.
2: Eu nunca tive timings políticos, nunca. Agora, a minha experiência diz-me uma coisa. Quando... por cautela, porque vai acontecer qualquer situação, não damos o despacho, não decidimos, depois vai ser pior. Podem acontecer outras coisas que nós não estamos à espera e ainda é pior.
0: O Procurador-Geral da República, em resposta a Rui Rocha, da Iniciativa Liberal, que questionou Amadeu Guerra sobre o momento político e as sondagens favoráveis ao PS, se podiam explicar o momento para desencadear a operação da Polícia Judiciária. E no âmbito da investigação da PJ, o líder do PS já prometeu cooperar com a Justiça, dar a cara e não fugir a perguntas é o que deve fazer agora José Luís Carneiro, defende o especialista em comunicação Luís António Santos, que sublinha ainda Camila Vidal como deve ser feita a gestão de crise.
3: Luís António Santos cita os manuais de gestão de crise.
4: O mais importante é não fugir aos jornalistas, não fugir à dificuldade de algumas questões e mostrar presença logo de imediato.
3: E José Luís Carneiro até passou no primeiro teste.
4: A reação do Partido Socialista, quer aquela reação inicial no primeiro comunicado, quer depois as declarações aos jornalistas do líder do Partido Socialista.
3: O diretor adjunto do Centro de Estudos de Comunicação e Sociedade da Universidade do Minho diz que não há como evitar manchar a reputação do líder socialista, que era de alguém afastado de polémicas.
4: Nos cartazes que estão neste momento pelo país, José Luís Carneiro se apresenta com a frase alternativa confiança. Uma situação destas traz dano a essa postura, à postura que o próprio José Luís Carneiro quis ter na política desde que assumiu a liderança do Partido Socialista.
3: José Luís Carneiro, mais discreto do que outros líderes partidários, não sai ileso da operação emergente, mas há uma boa notícia para o líder do PS.
4: A atenuante, se quisermos, para o José Luís Carneiro é que não há previsão, digamos, nos tempos mais próximos, de haver um ato eleitoral. E isso pode trazer-lhe algum espaço de manobra.
3: Há tempo para a liderança do PS se livrar do impacto deste caso, mas Luís António Santos sublinha que o mesmo está a acontecer noutros partidos.
4: Nos últimos 12 meses, nós conseguimos identificar episódios, casos, na proximidade ou até mesmo deles próprios, situações de dificuldades com a justiça.
3: E o especialista compara esta operação, que incluiu buscas no Largo do Rato, ao aparato de uma outra mega operação, na Madeira, em 2024, o caso que fez cair Miguel Albuquerque.
4: De um avião inteiro cheio de inspectores da Polícia Judiciária e até hoje, em concreto, deu em quê? Não sabemos.
3: E por isso critica.
4: A tentação das nossas autoridades para performances mediáticas.
0: O especialista em comunicação, Luís António Santos, acredita que nas próximas semanas vão conhecer-se sondagens que mostram o impacto das notícias desta quinta-feira, com prejuízo para os socialistas que, nas mais recentes sondagens, ultrapassaram a Aliança Democrática nas intenções de voto. O Governo vai aprovar esta sexta-feira, em Conselho de Ministros, a prestação social única. O anúncio foi feito pelo Primeiro-Ministro na última noite, em Leiria. A medida pretende juntar debaixo das mesmas condições de acesso 13 prestações sociais, entre elas o rendimento social de inserção. A alteração tem de estar em vigor em agosto para que Portugal receba a última tranche do plano de recuperação e resiliência, que corresponde a 500 milhões de euros, isto porque a medida já estava inscrita no PRR e foi prometida há 4 anos à Comissão Europeia. Nova atenção nas relações relações diplomáticas entre Brasília e Washington, os Estados Unidos vão passar a considerar as duas maiores facções criminosas do Brasil como organizações terroristas. Daniel Catalão.
5: O anúncio partiu do secretário de Estado norte-americano Marco Rubio. A partir de 5 de junho, o Comando Vermelho e o PCC, o primeiro comando da capital, entram na lista de organizações terroristas globais. A medida permite a Washington congelar bens, aplicar sanções financeiras internacionais e perseguir as redes de branqueamento destes cartéis à escala planetária. Para o governo de Lula da Silva é uma pesada derrota diplomática, tudo fez para o evitar. Para Brasília, a rotulagem de terrorismo abre precedentes perigosos para a soberania nacional, como o risco de uma intervenção militar norte-americana em solo brasileiro. Por outro lado, a oposição bolsonarista celebra. Ainda esta semana, Flávio Bolsonaro, pré-candidato a presidente, esteve com Donald Trump na Casa Branca e reforçou este pedido, considerando-o essencial para o combate ao crime organizado no Brasil. A dimensão do problema é sustentada por números oficiais recentes. Estudos do Fórum Brasileiro de Segurança Pública e do Datafolha indicam que mais de 60 milhões de brasileiros vivem atualmente reféns de facções criminosas e milícias. Os cidadãos convivem diariamente com as regras impostas pelo crime nos bairros e favelas. O exemplo mais dramático desta realidade está no Rio de Janeiro. Mais de 4 milhões de pessoas residem em territórios controlados por grupos armados. O assunto interessa também a Portugal, já que o PCC e o Comando Vermelho controlam rotas transatlânticas de droga para a Europa e Portugal é frequentemente a porta de entrada.
0: O correspondente da Antena 1 no Brasil, Daniel Catalão. O Departamento de Estado dos Estados Unidos classificou o Comando Vermelho e o PCC como terroristas globais. O Prémio para a Liberdade de Imprensa vai este ano homenagear os fotojornalistas e repórteres de imagem em Gaza. A Associação Mundial de Editores de Notícias revela que na próxima segunda-feira a caneta de ouro vai ser entregue aos fotojornalistas e repórteres de imagem das três principais agências de notícias internacionais, a France Presse, a Reuters e a Associated Press. A associação lembra os riscos enormes que os jornalistas enfrentam no conflito e recorda que também eles são vítimas da guerra na faixa de Gaza.
1: Edição de Ana Fernandes Silva, simultâneo RTP Antena 1, Continente, Madeira e Açores, RTP Mundo e RTP África. 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Chegamos a sexta-feira, bom dia, são 5h08, sou José Candeias, com Fábio Ribeiro e Carlos Mateus.
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1: Uma ótima manhã, bom dia.

Amaro, esta voz quente. Boa sexta-feira, 5:11. Mais uma vez, bom dia. Obrigado por estar com a RTP Antena 1 nesta emissão global. E quem vem hoje à rádio e o que traz por aí, o que vem de... sabe-se lá de onde? 213820033, 213820034. Também, quem sabe, um ouvinte novo, uma estreia na rádio. Primeiro inscreve-se, já sabe, fora de Portugal, mais 351-213820033, 213820034. Boa viagem, hein? E pela estrada, vamos lá com cuidadinho. Há tempo de chegar.

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0: Política por trás das investigações do Ministério Público. O Partido Socialista aponta falhas ao plano de emergência do Governo para a Saúde.
1: Esta hora com 16 graus no Porto, em Braga e também em Coimbra, Lisboa com 17, Ponta Delgada e Faro com 18 e estão 19 graus no Funchal. Edição das 6, Ana Fernandes Silva.
0: Ainda aos ecos da operação da Judiciária ao poder autárquico do PS, o Procurador-Geral da República rejeita a ideia de que os inquéritos e as buscas do Ministério Público sejam conduzidos por motivações políticas. Questionado esta quinta-feira numa audição no Parlamento sobre as buscas da Judiciária em vários pontos do país, incluindo a sede nacional do PS, Amadeu Guerra assegura que as investigações não cumprem uma agenda política.
2: Eu nunca tive timings políticos, nunca. Agora, a minha experiência diz-me uma coisa. Quando, por cautela, porque vai acontecer qualquer situação, não damos o despacho, não decidimos, depois vai ser pior. Podem acontecer outras coisas que nós não estamos à espera e ainda é pior.
0: Palavras do Procurador-Geral da República em resposta a Rui Rocha, da Iniciativa Liberal, que questionou Amadeu Guerra sobre o momento político e as sondagens favoráveis ao PS e se podiam explicar o momento para desencadear a operação da Polícia Judiciária. E no âmbito da investigação da PJ, o líder do PS já prometeu cooperar com a Justiça, dar a cara e não fugir a perguntas. É o que deve fazer agora José Luís Carneiro, defende o especialista em comunicação Luís António Santos, que sublinha ainda, Camila Vidal, como deve ser feita a gestão de crise.
3: Luís António Santos cita os manuais de gestão de crise.
4: O mais importante é não fugir aos jornalistas, não fugir à dificuldade de algumas questões e mostrar presença logo de imediato.
3: E José Luís Carneiro até passou no primeiro teste.
4: A reação do Partido Socialista, quer aquela reação inicial no primeiro comunicado, quer depois as declarações aos jornalistas do líder do Partido Socialista.
3: O diretor adjunto do Centro de Estudos de Comunicação e Sociedade da Universidade do Minho diz que não há como evitar manchar a reputação do líder socialista, que era de alguém afastado de polémicas.
4: Nos cartazes que estão neste momento pelo país, José Luís Carneiro se apresenta com a frase alternativa confiança. Uma situação destas traz dano a essa postura, à postura que o próprio José Luís Carneiro quis ter na política desde que assumiu a liderança do Partido Socialista.
3: José Luís Carneiro, mais discreto do que outros líderes partidários, não sai ileso da operação emergente, mas há uma boa notícia para o líder do PS.
4: Atenuante, se quiser, para o José Luís Carneiro, é que não há previsão, digamos, nos tempos mais próximos, de haver um ato eleitoral. E isso pode trazer-lhe algum espaço de manobra.
3: Há tempo para a liderança do PS se livrar do impacto deste caso, mas Luís António Santos sublinha que o mesmo está a acontecer noutros partidos.
4: Nos últimos 12 meses, nós conseguimos identificar episódios, casos, na proximidade ou até mesmo deles próprios, situações de dificuldades com a justiça.
3: E o especialista compara esta operação, que incluiu buscas no Largo do Rato, ao aparato de uma outra mega-operação, na Madeira, em 2024, o caso que fez cair Miguel Albuquerque.
4: Um avião inteiro cheio de inspectores da Polícia Judiciária e até hoje, em concreto, deu em quê? Não sabemos.
3: E por isso critica.
4: A tentação das nossas autoridades para performances mediáticas.
0: O especialista em comunicação Luís António Santos acredita que nas próximas semanas vão conhecer-se sondagens que mostram o impacto da operação emergente, com prejuízo para os socialistas que nas mais recentes sondagens ultrapassaram a Aliança Democrática nas intenções de voto. O PS insiste que o governo está a falhar na saúde e sublinha que um dos principais problemas é a ministra Ana Paula Martins ainda não ter percebido as falhas do plano de emergência do governo, que já tem 2 anos. Para esta sexta-feira, os socialistas marcaram um debate com o título Plano de Emergência e Transformação da Saúde, 2 anos de anúncios por cumprir. A deputada e ex-ministra socialista Mariana Vieira da Silva acusa o governo de falar em percepções de acordo com as necessidades da governação.
5: A ministra da Saúde não compreende que o seu plano falhou. Ora, quando não se compreende que um plano falhou, não se vão encontrar novas soluções e preocupa-nos muito a situação do SNS em Portugal. A ministra da Saúde ontem fala de percepção e depois, para mostrar que o SNS está melhor, resolve comparar com o ano 2020, quando as cirurgias foram suspensas por causa da pandemia. E, portanto, falemos dos números oficiais, que são aqueles que estão publicados pelo Ministério da Saúde, pela Entidade Reguladora da Saúde, por todos os estudos académicos, porque se olharmos para os dados oficiais, fica absolutamente indiscutível que a situação está pior. Ou seja, o Governo criou enormes expectativas e não apenas não as cumpriu, como deteriorou os resultados em muitas situações.
0: Mariana Vieira da Silva acusa ainda a Ministra da Saúde de ter dificuldade em assumir responsabilidades.
5: Logo na primeira audição que a Ministra da Saúde teve aqui no Parlamento, acusou todas as administrações e hierarquia e direção do Ministério da Saúde de serem os responsáveis pela situação em que o SNS estava. Desde então substituiu a larga maioria dessas administrações e, portanto, sim, julgo que em todos os momentos decisivos a Ministra da Saúde tem tido uma muito baixa capacidade de dar a cara pelo que corre mal, de assumir aquilo que corre mal. E o problema não é em si esse, o problema é quando nós não somos capazes de fazer um bom diagnóstico da situação, também não somos capazes de a melhorar.
0: O PS considera que há uma regressão nos cuidados primários e refere que a redução do número de consultas é um dos principais problemas. Abre hoje ao público no Museu Picasso Málaga, em Espanha, a exposição Transfiguração, da artista plástica Joana Vasconcelos. São esculturas e instalações que se cruzam com a obra do pintor espanhol até 27 de setembro. Na véspera da abertura, a jornalista Sandy Gageiro falou com a artista.
6: São peças realizadas desde o início da carreira da artista plástica em diálogo com Picasso.
7: É interessante estar a fazer uma parceria com o Picasso no mesmo espaço. E essa interligação entre a obra do Picasso e a minha é uma coisa que eu nunca esperava fazer e que efetivamente é muito curiosa e interessante. E há uma dinâmica que me parece muito curiosa, porque estes duetos nem sempre são fáceis, mas principalmente com uma pessoa do cariz do Picasso.
6: Joana Vasconcelos enumera trabalhos presentes, alguns emblemáticos e conhecidos do público.
7: Olha, tenho o sapato, não é? A Cinderela, tenho os espanadores, que é as flores do meu desejo, tenho a Carmen também, tenho a WW Fátima Shop, que é aquela moto que eu levei a Fátima com as Nossas Senhoras, que também está uma maravilha. Tenho o coração de Viana, negro. Tenho aqui uma série de Portugalidade bastante presente.
6: É uma exposição que permite uma visão abrangente da obra de uma das artistas europeias mais singulares do panorama contemporâneo. Assim, apresenta o Museu Picasso Málaga o trabalho de Joana Vasconcelos. Esta exposição integra obras cedidas por várias instituições.
7: Sim, vieram peças do MUSAC, o Museu Espanhol, vieram peças da Fundação Louis Vuitton, de Portugal, vieram outras peças de Espanha. Portanto, olha, vieram daqui, vieram dali, pronto, já cá estão.
6: Joana Vasconcelos em diálogo com Picasso, ela que foi a primeira mulher e criadora mais jovem a apresentar o trabalho no Palácio de Versalhes, em França, numa mostra individual que bateu recordes de visitantes e tem levado a produção em instituições como o Museu Guggenheim Bilbao, também em Espanha, o Palácio Pitti e as Galerias Uffizi em Florença, Itália.
0: É possível visitar...
1: Edição de Ana Fernandes Silva, simultâneo RTP Continente, Madeira e Açores e RTP Mundo e toda a informação em noticias.rtp.pt. Muito bom dia, boa sexta-feira para si, sou José Candeias com Fábio Ribeiro e Carlos Mateus.
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1: A rádio completa-se consigo, vindo até à rádio, inscrevendo-se 213820033, 213820034. Bom dia, boa sexta-feira.

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0: Grande canção, Pedro Brunhosa, bom dia, boa sexta-feira, amanhã já está por aí, bom dia Glória Rodrigues, um abraço, lindo Brasil nos Açores, também tudo bom, provavelmente já completando-se aí o ciclo das festas, também um bom dia, José Gomes, desde Sarzedo Arganil, também no Norte, Felipe Ribeiro, logo pela manhã, ativo, portanto, lá na cidade de Lamego, Sor, também bom dia, sempre no trabalho, Carlos Ramos, isso é só terras boas, poça, vai lá, vai. É Lamego, é Sor, agora é Viana do Castelo. Bom dia, Fernanda Abreu, também tudo bom, um grande abraço, mais outra terra gira, querem ver qual é? Oh, Porto, António Fontes, tudo bom, querem outra terra gira, querem? Ah. Albufeira, onde está o Gil Carmo, já aí pronto para trabalhar. O Gil Carmo, ele e os profissionais dos táctis, é daqueles que agradecem que as pessoas não vomitem. Porque aquele em Albufeira, de vez em quando, à noite, vai lá. António Rodrigues, também bom dia, muito obrigado, sempre. Também aqui na Fidelidade, ele diz um abraço para todos, os motoristas em especial, aos meus colegas de transportes, Flor do Norte, ele que já chegou da Holanda, um abraço do António Rodrigues e Bruno Pinto, e parabéns ao colega Sérgio Pinto. Muito bem, há mais, isto não para, então isto é no Facebook, é no WhatsApp, aqui no 912-120-501, quem esteja fora de Portugal não se esqueça que isto funciona também para si, e que é sempre muito bom ouvir também quem vem de mensagem. Vamos lá escutar esta...
1: Amigos a Candeias, ora, viva. Aqui fala Ricardo Mendes, aqui nas posições de Burgos, já mais à frente um bocadinho. Vamos embora, que é sexta-feira, está aí o fim de semana à porta e já vamos até o cantinho da saudade.
0: Ah, eu vou!
1: Aproveitar o fim de semana para estar com a família, que isso é o que importa.
0: Exatamente!
1: Quero deixar desde já até um grande beijinho para a minha mulher, que é muito.
0: Ainda bem!
1: Para o meu pai,
0: também o
1: para
0: amas
1: o meu
0: muito.
1: Padrinho. E para o meu primo, Hugo Fonseca.
0: Também o amas
1: ele
0: muito.
1: Ele é condutor de autocarros.
0: De autocarros?
1: Um grande abraço também para ele.
0: Ok.
1: E já agora para toda a sua equipa.
0: Está bem.
1: Um fim de semana para vocês. E vamos embora. Vamos que vamos.
0: Vamos, sim, senhor. Então vá, meu amigo, boa viagem, venha bem, que isso é o que se queira. Mais mensagem, mais outra para se ouvir. Vamos lá.
2: Bom dia, amigos da Candeia.
0: Ora, viva.
2: Daqui é Nelo, motorista de táxi desta muito nobre e linda cidade de Lisboa.
0: E do Sport.
2: Bem-vindos a bordo da Coupe Táxis.
0: Que bom.
2: Assim, e a todos os ouvintes da RTP Antena 1. E pronto, olha, não é por maldade, mas há bocadinho acabei de comer uma fatia da bola de bacalhau de Lamego. Bom dia, um abraço e bom fim de semana.
0: Vamos fazer o que ainda não foi feito. Oh, meu amigo, onde é que você comprou a bola de bacalhau de Lamego? Por acaso, mas aqui em Lisboa que se vende e a gente não sabe onde é que é. Ou você trouxe lá ou alguém lhe a enviou? Ah, pois mandou se calhar aquecer um bocadinho e está a andar para o pequeno almoço, não é? Esportalhão. Igual a Mad Sporting, que eu estou a ver a fotografia. Bom dia, um ótimo fim de semana, um grande abraço. Penso que é Aldina, não é? Aldina na Maia. O Zaparelli também, e hoje em Campolide vão começar as festas de... Ai, Campolide, as festas são muito fortes! Vamos ter o nosso excelente e grande artista, comunicador, Toy. Dê-lhe um abraço. Mais mensagens. Esta, o que é que vem? Esta vem de áudio. Então vamos lá escutar. Vá.
3: Bom dia, José Candeias. Bom dia, outro ouvinte da Antena 1.
0: Uhum.
3: Falei, Manuel. Arranquei agora de Vila Formoso, do Parque Tiro. E fico triste e até talvez revoltado mesmo. Porque
0: então,
3: o que se passa ali em Vila Formoso, aquele Parque Tiro, está uma vergonha. Como somos recebidos em Portugal.
0: É verdade, pá.
3: Passámos a fronteira e vemos lá um parque que aquilo já não é buracos, é crateras. Onde podemos entregar o caminhão de noite, aquele luz também não tem nenhuma. E acho que nós, no governantes do nosso país, só somos bons menos para pagar impostos, fazer obras daquilo que deve-se fazer feito, não se faz. Fica aí a dica. Bom
0: muito
3: fim
0: bem.
3: De semana, tudo correr bem, bons quilómetros.
0: Oi, Manuel.
3: Na Fiel.
0: Emanuel de Penafiel. Oh, Emanuel, há anos que se fala disso. Há anos que buraco após buraco isso vem se degradando cada vez mais. Há anos que se fala dos maus cheiros. Há anos que se fala até da insegurança. Há anos que se pede para poderem tomar uma solução. E também há anos que eu pergunto a quem de direito, afinal, esse terreno pertence a quem? Afinal, quem é que poderia fazer essa estrutura? Fica aqui a pergunta. Estamos em Vila Formoso, estamos no Conselho de Almeida, mas tudo isto tem uma legislação própria quando os terrenos pertencem a esta ou aquela entidade. Se houver alguma resposta, eu já agora fico agradecido, mas muito mais ficarão os motoristas. O que é que o amigo sportinguista quer completar?
2: Amigo Zé Candeias, é um familiar meu, às vezes é o meu irmão que traz lamego. Mas ouvi falar que ali um senhor lá de Lamego,
0: sim,
2: que é da terra de uma fossa de pai de Lalim, diz que há ali uma padariazinha pequenina na Travessa Henrique Cardoso, logo à entrada, que entra do lado da Avenida de Roma, que vende produtos do lado de Lamego. É a broa de milho, que por acaso é do meu primo Zé Carlos. E também tem bolas, segundo se consta.
0: Ai, logo já lá vou.
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0: Os taxistas sabem na toda. Esta gente é fabulosa. Muito bom dia, José Simões.
5: Bom dia, José Candeias e todos os ouvintes.
0: Está bom?
5: Sim.
0: Ótimo. Desde Penela?
5: Desde Penela, sim.
0: E como é que essa terra se prepara para o verão?
5: Vai se preparar para um verão quente.
0: Pois. José, vocês em Penela têm praias, não têm?
5: Só praias fluviais.
0: Sim, fluviais. Tem, mas têm algumas boas, não têm?
5: Sim, temos nomeadamente a Lucainha. Depois, propriamente em Penela, só temos a Praia da Lucainha.
0: Ah, ok.
5: E é no meio da serra.
0: Ai, a água deve ser fria, com certeza, não?
5: Ah, sim. É frio,
0: então, José, tome lá você banho, que eu vejo cá de fora. Oh, meu caro amigo, você também é daqueles que começa e gosta de começar bem cedo o dia, porque isto temos sempre trabalho, não, José?
5: Sim, quer dizer, agora não começo assim muito cedo, começo cedo a ouvir o seu programa. Depois, só lá a partir das 7:30, 8 horas, é que começo o dia, não é?
0: Trabalha na área da construção civil, não é?
5: Não trabalho. Eu sou fundador da marca de batoneiras Sirli, que hoje já passou para filhos, filhos para netos, e agora, entretanto, para bisneto também.
0: Opa, então vamos lá com calma. Você diz-me que é fundador da marca de que... Qual era a marca que eu não percebi bem?
5: De Betoneiras Sirli.
0: Betoneiras Sirli. Mas sim, o meu amigo é fundador e criou o negócio de raiz ou eventualmente ele... alguma representação?
5: Não, fundador.
0: E como é que é uma betoneira dessas? Qual foi a primeira betoneira que o meu amigo lançou?
5: A primeira betoneira, posso lhe dizer, que demorou-me um mês a planear. Só ao fim do mês era corta para aqui, solda para ali, e ao fim do mês é que saiu a primeira batoneira.
0: E foi você que a desenhou? Foi você que ou com também com pessoas é que estipularam esse perfil de batoneira, foi?
5: Não, quer dizer, eu comprei uma batoneira a uma firma que já faliu, por acaso mais tarde a Cirlo comprou essa empresa. E eu primeiro, para começar a fazer as betoneiras, comprei uma para ir fazer semelhante àquela. Por isso depois tinha que soldar por aqui, cortar ali, pois assim não estava mais. Cortar no outro lado. E acontece que hoje estamos a exportar para 108 países.
0: Ouça, quando estamos a falar das betoneiras, é aquilo que me encantava quando eu era puto e vi os homens a colocarem um balde de cimento, dois baldes de areia, um balde de água. Aquilo ou era a poder de manivela ou então de motor e ratatatatatá até estar a argamassa feita. É isto?
5: É isso. Nesse tempo, isso era realmente assim. Hoje não, porque os sacos de cimento nesse tempo eram de 50 quilos. E então tinha que controlar por baldes a areia. Exatamente. E a brita. Hoje não, os sacos são de 20 quilos ou 25 quilos, basta pôr um saco de cimento para dentro da batedeira e já sabe que depois quer dizer que é encher de areia ou de brita.
0: Oi,
5: não é preciso, e... já não precisa de

0: profissionais. Para o estrangeiro, posso dizer que vão aquelas batoneiras muito grandes, lá para aqueles países da África e por aí fora, que ainda tem que ser lá feito por medida, que são batoneiras, pronto, muito
1: então,
0: grandes.
1: Uma dessas grandes, qual é a capacidade de uma dessas grandes, José?
0: É 400, 500 litros.
1: Poxa.
0: Algumas são revocáveis, têm rodas mais do automóvel, e vão atrás da isto mais para aqueles países da África e assim, para aí normalmente vão sempre com motores de explosão, ou gasolina, ou gasóleo. Para a parte da Europa praticamente é tudo
1: elétrico.
0: É tudo elétrico.
1: Muito bem.
0: Uma é mais barata, a batoneira é sempre a mesma.
1: Claro.
0: Um motor é que muda.
1: Pois, exatamente. E olha com quem eu estou a falar, ouvintes. Eu adoro falar com esta gente que se lança e hoje tem, por assim dizer, um impériozinho e é uma daquelas marcas portuguesas que se perfila na exportação. Tem ideia para quantos países o meu amigo exporta? Ou a vossa empresa?
0: 108.
1: 108 países?
0: 108 países.
1: José, como é que se define pelo mundo um negócio desses? Vocês vão a feiras? Como é que vocês se apresentam ao mundo através das vossas representações, por exemplo, José?
0: Ah, sim, vamos a feiras internacionais. Nós temos sempre 15 vendedores no estrangeiro e depois temos as feiras que fazemos em França, na Alemanha, no Dubai, por aí fora, né? Por aí fora. Para isso seguir, temos 185 colaboradores também.
1: Isto
0: contando assim pelo telefone, então pode ter graça. Mas visto o local, é muito importante.
1: Então não.
0: É uma terra muito pequena.
1: Exato.
0: Embora muito bem, muito bem situada, porque temos a saída da Autostrada A13, temos a 10, 15 minutos de Coimbra, praticamente a cidade mais próxima, depois mais um bocadinho Pombal, depois mais a Cineria, depois mais para o Norte Aveiro, mas temos a saída da autoestrada mesmo. A autoestrada quase que nos ia pensando por cima da fábrica.
1: Portanto, e depois, portanto, aqui se vê a importância das vias de comunicação no lugar certo, dando a possibilidade até para o desenvolvimento e para a instalação de empresas no interior do país. Portugal, epá, é só a gente querer. 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Cirle, Simões e Rodrigues, Zona Industrial da Penela. Penela.
0: Exatamente.
1: Faltou o SA da Sociedade Anónima.
0: É.
1: Ok, pronto, ok. Começou, deixa de ser.
0: Começou individual, começou em José López Simões, depois passou para Simões Rodrigues Limitada e terminou, pelo menos agora, em Cirle S.A.
1: Oh, meu amigo, você disse-me que começou por si e agora já chega ao bisneto. Isto foi, é um negócio que a família também quis seguir, seguindo os passos dos ancestrais e... É com orgulho que o meu amigo vê tudo isto aí, fruto do seu trabalho, do seu esforço e também da sua inteligência, não é, José?
0: Ah, sim. Nós, portanto, na empresa, pronto, começou familiar, agora estendeu-se assim a um outro povo por fora, mas temos filhos, temos nora, temos genro, temos netos, está tudo por ali assim, não é? Só não temos a bisneta, temos uma bisneta. Essa ainda só vai passear porque é de colo aí.
1: Coitadinha, vai ver aqui lá andar.
0: Mas já anda a aprender por lá também.
1: Ah, pois imagino, meu amigo, ouça, você como grande profissional, você é caso para dizer, a argamassou bem a sua vida. Isso é que foi aí, exatamente. Oh, meu caro José, sei que também é a sua intenção falar aqui de um encontro, afinal, que encontro é este?
0: Olha, eu sou José Candeias, é um encontro muito importante.
1: Boa.
0: Isto é assim, nós temos aqui as grutas, não sei se já ouviu falar, era Grutas Talismã, mas o nome técnico é Superador do Carvalho. O que é que acontece? O Conselho de Penela tem três grutas que onde passa o Rio do Eça. O Rio do Eça entra subterrâneo 4 quilómetros e depois volta a sair à superfície.
1: Curioso.
0: Este evento é para realmente mostrar ao povo, pelo menos...

0: do Conselho que ouve falar nas grutas, mas não sabe o que é, nem o local onde é que é. E é para ter a possibilidade de descobrir o local e poder ver por fora, pelo menos, e saber por onde passa subterrâneo. São 4 quilómetros que passa subterrâneo, tem a oportunidade de ver onde a água vai entrar subterrânea e onde ela vai sair depois de passar os 4 quilómetros.
1: E este primeiro encontro, o que é que pretende então? Para residentes e não residentes?
0: Este primeiro encontro tem um porto no espeto, tem depois música, tem um porto no espeto às 17 horas, para convidarmos toda a gente que era estar presente.
1: Cá para mim ainda foram buscar um motor lá de uma betoneira sua para o porco andar às voltas, não?
0: Por acaso não é, mas também é, o assador também é motor.
1: E mais, Zé, e mais, e mais, para além disso.
0: Depois, pronto, vamos passar em vídeo o filme das grutas e mostrar por fora em vídeo o trajeto ao nível da terra, onde passa, para dizer, olha, passam aqui, quem quiser passar por cima da gruta, vai por aqui fora, não é bem em cima dela, porque ela passa e encosta, mas aí a 10, 15 metros, em estrada de Alcatrão, pode percorrer o percurso onde entra o rio, em subterrâneo, e depois dos 4 quilómetros, mesmo a sair outra vez ao cimo da terra.
1: Isto, portanto, acontece este domingo aí, portanto, mesmo em Penela, então?
0: Não, é em Ferrarias.
1: Ah, Ferrarias. Ferrarias. Então, quem quiser ir, é comparecer a partir de que horas em Ferrarias?
0: A partir das 5 horas.
1: Da tarde, então. Muito bem. Assim, senhor do domingo.
0: Depois passa-se, no final disto tudo, passa-se esse vídeo das grutas, onde o pessoal no convívio pode ir visitar o local, a cabine onde é a entrada da gruta, okay. Não poderá ir lá para dentro, porque isso seria muito aflito.
1: Exato.
0: Depois, o prato forte, disto, o prato forte para mim seria a visita das grutas e dar a conhecerem.
1: Sim.
0: Mas para o povo local, o prato forte é o julgamento do bacalhau. Ora, isto eu vou-lhe explicar o que é.
1: Rapidamente, José, por favor, então.
0: O julgamento, como?
1: Rapidamente, então, por favor.
0: Portanto, o julgamento do bacalhau é um tribunal de rua onde o bacalhau vai ser, mas isto realiza só pela Páscoa, porque é uma coisa católica e antigamente na Quaresma não se podia comer bacalhau. Só se podia comer bacalhau, quero dizer. E então vem o domingo de Páscoa e o bacalhau vai a um julgamento, um tribunal de rua, de alto risco, porque tem polícia para escoltar o bacalhau à entrada.
1: É
0: de alto risco, porque é risco de morte, porque há o Carrasco, que era aquela pessoa muito má, que está preparado para o enforcarem, só que o juiz não vai absolvê-lo. Mas isto só se realiza nos três domingos antes da Páscoa. Agora, para recordarem o que se passou há 18 anos,
1: okay.
0: Vamos apresentar os figurantes de há 18 anos, porque isto é um espetáculo que chegou ao Conselho de Penela há 128 anos. E tem sido realizado mais ou menos entre 20 e 25 anos é que se faz um espetáculo destes. Quer isto dizer que fez o último há 18 anos e agora vamos apenas passá-lo em vídeo. Mas damos um cheirinho aos figurantes em palco primeiro do que vão vir a seguir.
1: Isto é muito giro. Portanto, primeiro encontro de residentes e não residentes em Ferrarias Penela, para além de dar a conhecer o território, os seus segredos e a beleza que muitas vezes está escondida, depois entra nesta parte histórica e ao fim e ao cabo também com alguma etnografia trazendo este bacalhau que vem escoltado e isto deve ser uma boa animação. Meu caro José Simões, olha, parabéns por tudo, por se ter lembrado, por vir à emissão, pela sua empresa e família e depois também por este evento. Muito obrigado, meu amigo, um grande fim de semana.
0: Ok, bom dia, Sra. Cadeias e todos os ouvintes, obrigado.
1: Um grande abraço, amigo, foi um gosto, muito obrigado igualmente.
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1: 25 minutos para as 7. O tempo hoje apresenta-se no continente, com céu pouco nublado ou limpo, mais nuvens no litoral com neblina e nevoeiro, pela manhã em alguns locais, também vento mais intenso no litoral oeste durante a tarde. A previsão para a Madeira é de um dia muito nublado nas terras altas, com aguaceiros fracos, também há vento nesta zona. Na região do Funchal, céu pouco nublado. Açores, alterou-se a previsão, temos no grupo ocidental aguaceiros ainda nestas primeiras horas da manhã, depois a partir da noite. No grupo central a chuva mantém-se e no grupo oriental não há chuva. Um dia com algumas abertas, é certo, e também com algum vento no grupo central. Évora e Beja com 36 graus, Castelo Branco 35, Porto Alegre com 34 de máxima, Bragança 33, Setúbal 32, Vila Real e Santarém 31, 30 graus para Viseu, Braga, Guarda, Lisboa e Faro 29, 26 Coimbra, Sines e Sagres, Leiria 25, Penhas Douradas 24, 23 Viana do Castelo, Porto e Funchal, Aveiro e Porto Santo 22 graus, Santa Cruz das Flores e Horta 21, 20 para Ponta Delgada e 19 para Angra do Heroísmo. Vamos à informação com o Diogo Miguel Pereira. Durante a manhã vamos aprofundar o que aqui destacamos. Diogo, é isso, bom
4: mesmo,
1: dia.
4: Bom
1: olha,
4: dia.
1: E vem a prestação social única. Ora, então o que é que vamos falar disto?
4: Sim, trata-se de uma alteração da forma como as prestações sociais são entregues. A ideia é juntar debaixo das mesmas condições de acesso 13 apoios, como o subsídio de desemprego ou o RSI. É isso que traz hoje o Jornal Expresso, acrescentando que uma das condições será também a obrigatoriedade de pôr os beneficiários destes apoios a realizarem trabalho social. Isto vai ao Parlamento ainda para ser aprovado, mas o Governo diz que é preciso que seja. Caso contrário, Bruxelas não manda 500 milhões de euros do PRR. A jornalista Oriana Barcelos vai contar-nos o que está em causa. Este é um dos temas em destaque, mas vamos abrir amanhã com a situação na Roménia. Um drone russo que atingiu um prédio na Roménia, tinha como destino o drone a Ucrânia, mas acabou por atingir um prédio. Duas pessoas ficaram feridas. O governo romeno e a NATO já reagiram. O jornalista Guilherme de Sousa já está em cima do assunto, vai também contar-nos tudo isto a partir das 7 da manhã.
1: O Guilherme, isso é o nosso colega que faz para a peça. Diogo, temos então aí também, noutros dos destaques, o Dia Internacional dos Capacetes Azuis.
4: Sim, que para quem não sabe, são as Forças de Manutenção de Paz das Nações Unidas. Os capacetes azuis atuam em zonas afetadas por conflitos e o dia hoje é dedicado a eles. Será assinalado numa cerimónia junto ao Monumento ao Combatente, em Belém, às 10:30 da manhã. Um encontro que vai servir para recordar todos aqueles que estão ou também já estiveram nestas missões. É o caso de Fernando Frederico Silva. Falou com a jornalista Marta Pacheco. Vamos ouvir também essa reportagem na manhã de hoje. No ponto central, perguntamos quais os efeitos das ondas de calor na saúde da população e que recomendações devem ser deixadas aos governos. Teremos connosco Susana Viegas, professora do Departamento de Saúde Ocupacional e Ambiental da Escola Nacional de Saúde Pública. Vai estar connosco em direto às 8:20 da manhã. Estaremos também hoje em Serralves, há Serralves em festa. A jornalista Cláudia Martins vai lá esta manhã. É verdade, numa altura em que já está quase tudo preparado, nós vamos a esse ultimar de preparativos na manhã de hoje, às 9 horas, no noticiário. A Sandy Gageiro leva-nos até Málaga, à inauguração de uma exposição de Joana Vasconcelos no Museu Picasso, que tem esculturas e instalações que cruzam com a obra do pintor espanhol. E termino, José, com música. A Morte do Diabo. É este o nome de uma opereta com o texto de Eça de Queiroz, que se tinha perdido no tempo e que vai ser apresentada ao público pela primeira vez amanhã, sábado. O repórter Miguel Bastos foi espreitar o palco e o fosso de orquestra do Teatro Aveirense antes da estreia absoluta.
1: Está dito por agora, desenvolve-se depois das 7 os títulos da informação com o Diogo Miguel Pereira.
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5: Olá, eu sou a Terzinha Landeiro e este tema que vos apresento chama-se Tanto Céu e faz parte do meu novo disco Será que Descobres a Poesia? Este tema foi composto por mim e pelo Marcelo Camelo, a música pertence ao Marcelo e a letra foi escrita por mim e não é nada mais, nada menos do que uma descrição deste céu que nos envolve, que para uns há de ser um céu de crenças, para outros um céu de crenças nenhumas. Será também um lugar de esperança para certas pessoas, para outras um lugar um bocadinho assustador de tão vasto que é, mas a conclusão que tiramos é que é o que nos une e existe para todos de diferentes formas.

0: regresso de Teresinha Landeiro com Será que lhe descobres a poesia? É, disco Antena 1 chegou no passado dia 22.
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0: Muito bem, Pedro Guerreiro a dizer que eu tipo, por acaso, estava aqui. Santana da Serra, Conselho Ourique, recebe este fim de semana a 24ª edição da Feira de Saberes e Sabores, com entradas livres. O evento promete um fim de semana cheio de tradição, música, gastronomia, artesanato e animação para toda a família. Ao longo de dois dias encontramos exposição agropecuária, workshops, atividades infantis, insufláveis. Olha, eu já não sou infantil, mas adoro um insuflável. Artesanato ao vivo, Tanz e Tasquinhas, tertúlia com autores da região. Portanto, aqui ficou o anúncio, muito bem conseguido. Obrigado, então, ao Pedro Guerreiro Silva, que mandou a mensagem. Mais das mensagens, Zé Candeias, bom dia. É o Rui Tristão Oliveira do Hospital. Portanto, já aí, a caminho do fim de semana. Mais que chega, bom programa, um abraço. Isto estamos a falar do peixe em Cuba e em Beja. Ricardo, Zé Candeias, também um bom programa. Luís Miguel Silva, diz ele, um bom fim de semana desde as proximidades de Valência. Esta é para ouvir, porque ainda tem que ir ao Funchal.
2: Bom dia, Sr. Zé Candeias. Daqui é o Manuel Bernardo. Eu gostei muito de ouvir o Sr. José Simões, homem das Batoneiras. Já lá carreguei uma vez no mês passado. E digo uma coisa, gente espetacular, oxalá que vá lá carregar mais vezes. Esse senhor é um grande homem. Gostava também de mandar um abraço ao Ambrósio.
0: E ao Ambrósio, olha, passa
2: o pai
0: lá
2: dele tem o maior rebanho de ovelhas bordaleiras de Sourique da Beira, Prados. Um abraço. Tudo bom, bom fim de semana.
0: Ei, este também só se lembrou de gente bonita. Muito obrigado, esta vem de fora, vamos lá escutar. Vamos?
3: Muito bom dia, José Candeias. Paulo Teixeira, daqui de Paris, França. Estou a ouvir a Antena 1 de Orleans. Queria mandar um beijinho para a minha mãe. Especial. À minha mãe.
0: Ok. Vocês têm que ser rápidos, esposa. Amigos. Mais.
3: Estamos aqui em Paris. Uhum. Minha mãe está em Portugal.
0: Ok.
3: Que é da zona de Penafiel. Recesinho São Martinho. Queria mandar um grande beijinho também para a minha tia Ana, Ana Ferraz, de São Pedro da Cova, que ela ouve todos os dias Antena 1 de manhã.
0: Ah, grande senhora.
3: Senhor José Candeias.
0: Senhor José Candeias.
3: E para toda a gente, para todos os ouvintes. E aproveitem bem este sol, mas com cuidado também, com o chapéuzinho na cabeça.
0: Pois, que é uma moleirinha, pois.
3: Tudo bom, e mais dois mesinhos e...
0: Está cá.
3: Estou aí na zona de Penafiel, férias. Tudo bom e boa continuação e bom fim de semana.
0: Obrigado,
3: e viva o Porto.
0: Viva o Porto. Ah, falta qualquer coisa, se não me engano. O que é que falta? O que é que falta? Acho que há aqui mais qualquer coisa.
3: Senhor Candeias, desculpe lá, para minhas filhas e para o meu neto da Alemanha. Boa continuação, obrigadinho.
0: Ah, faltava isso. 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

0: Vem tudo ao programa, porque o mundo faz-se de muitas coisas. E agora, para falar da 7ª Gala Internacional da Macaronésia, que não tem a ver apenas com a geografia e com aquilo que a Macaronésia nos pode dar, e que nós sabemos que está ligado a vários arquipélagos do Atlântico. Não. Isto tem um propósito, porque unindo vários arquipélagos, temos então aí um desporto bem acentuado este fim de semana na Madeira. Bom dia, Júlio Mendes, bem-vindo à RTP Antena 1.
1: Bom dia, José Candeias. É com todo o prazer que entro no seu programa e podemos falar sobre a nossa gala da Macaronésia.
0: Então vamos lá saber. Onde é que vai acontecer? Como é que acontece? E que gala é esta da Macaronésia?
1: Ora, isto vai acontecer aqui no Funchal, na Praça CR7, mesmo ao lado do Museu do Cristiano Ronaldo.
0: Ok.
1: Ao ar livre, junto à beira-mar mesmo.
0: E isto tem início quando, Júlio?
1: Portanto, é no dia 30 e começa pelas 7 da tarde.
0: Portanto, amanhã. Começa às 7 da tarde. E estamos a falar em provas, em combates de artes que são muito conhecidas, entre as quais a Muay Thai, portanto, neste caso, a tailandesa, e também o kickboxing, K1. O que é que vamos assistir com diversos atletas de várias ilhas atlânticas?
1: Ora, vamos assistir a tribos de combate entre K1, em que estão 9 combates de K1 e 4 combates de Muay Thai. Nestes três combates, temos um combate de miúdos, juvenis, um combate de juniors em Muay Thai, dois combates de meninas, dois combates femininos, um de Muay Thai, outro em kickboxing, K1.
0: Que giro!
1: E pronto, temos os 4 atletas que vêm das ilhas. Além de termos os combates normais entre os atletas madeirenses do continente e Açores, temos os atletas que vêm de Cabo Verde, Canárias, Açores e tudo da Madeira para fazerem o título da Macaronésia, que é o 7º título.
0: Portanto, ou seja, a Macaronésia, a Madeira, Açores, Canárias e Cabo Verde unidas nesta definição. E eu estou mesmo a ver, a cidade do Funchal vai encher-se de adrenalina, aquilo é que vai ser. Ô Júlio, mas lá está, isto não é apenas uma exposição de combate, isto estamos a falar em atletas. E estas artes marciais, por assim dizer, são extremamente válidas, porque muitas vezes há que desmistificar e aproximá-las do público. O que é que vocês fundamentalmente pretendem transmitir? É o combate, é a modalidade em si, mas também promover o desporto junto de jovens, dos quais até deu exemplo. É tudo isso, tu és, Júlio?
1: Exatamente, é tudo isso, e além disso que depois este combate e este desporto, é justificar esta situação, porque há muita gente que pensa que os esportes de combate são violentos. Vendo ao vivo que realmente os atletas combatem com proteções, com estão bem protegidos, respeitam o árbitro. Tudo isso ajuda a que as pessoas vejam que é um desporto de combate que é bom. Não prejudica os atletas. E nós temos, quando os atletas vêm para os clubes treinar, o respeito que eles aprendem a ter para com os terceiros, com as outras pessoas. São atletas que começam a ter uma formação de respeito muito grande, nada a ver com o que passa noutros desportos.
0: Ou seja, estas modalidades fazem-se cumprir através de uma postura, através de uma educação, de um domínio da mente, e não são artes de combate. São artes que, obviamente, podem também ter essa modalidade, mas são mais, digamos, movimentações do corpo e que as pessoas estabelecem depois, lá está, como mais para desporto. Quando estamos a falar de uma representação de diferentes ilhas, isto então, Júlio, assume-se já com um calendário firmado, porque já vamos na 7ª gala, portanto isto já é reconhecidamente uma gala que se movimenta aí no arquipélago, ou nos arquipélagos então.
1: Não, atualmente ainda só estamos na Madeira, apesar que esta gala tenha nascido no ano de 2017. e que seria para ser feita um ano em cada ilha. Só que, entretanto, as outras ilhas não avançaram com o projeto, que tinha sido delineado por entre os quatro representantes das ilhas. Então a Madeira manteve a macarronese, então estamos a fazer todos os anos. Temos um interregno do Covid e mais um ano em que não foi possível fazer. Mas o resto, desde 2017, cá estamos a montar este evento. Sempre, geralmente, é quase sempre no final do último fim de semana de maio.
0: Ok.
1: Ano passado ainda fizemos por dois dias. Temos um grupo muito grande aqui, mas a logística é muito pesada e não conseguimos recuperar. Portanto, este ano voltamos a um dia só.
0: Ok. E isto tudo à noite? Isto é, ao fim e ao cabo, as famílias podem levar os seus filhos para além até de poder jantar, para além do espaço. Portanto, isto adapta-se também às famílias que queiram ver todo este tipo de processo, modalidade e desporto, então. É isso, Júlio?
1: Sim, está aberto às crianças também, é lógico. Só a partir dos 10 anos é que eles pagam o bilhete, portanto até os 10 podem acompanhar a família. Temos a plateia para 500 pessoas e temos 30 mesas onde é servido um jantar de gala à volta do ringue para os clientes, os patrocinadores poderem assistir ao evento.
0: Portanto, vamos ter aí uma noite fantástica. Sétima Gala Internacional.
1: E o
0: tempo também. Sétima Gala Internacional da Macaronésia, e, portanto, a Muay Thai, kickboxing e outras modalidades que vão ali estar na noite do Funchal este fim de semana. Meu caro Júlio Mendes, parabéns pela organização, por unirem a Macaronésia através do desporto. É o Funchal o centro. Esperemos, portanto, outras participações, ou pelo menos noutros locais. Um grande fim de semana. Foi um gosto. Um grande abraço, amigo.
1: Muito obrigado, Sr. Candeias, e a todos os ouvintes da Antena 1.
0: Muito obrigado. Um grande abraço. Bom dia.
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0: Olha o Henrique Martins a dizer o Dia Mundial da Criança, portanto, lá na zona dele, junto ao Centro Cultural São Martinho da Cortiça, muito bem, portanto, mesmo à última da hora, você ainda conseguiu que eu lesse, porque o tempo já está mesmo. E o João Abrantes aguarda também aqui a mandar um cumprimento, diz ele, lá vou eu com as botoneiras de Simões e Rodrigues para o mercado espanhol, e isto é tanto, o mundo é tão pequeno. Aqui, Eduardo Caetano da Alemanha, um grande abraço, José Afonso de Lagos, também tudo bom, e o José Carlos Trindade aqui também para dizer-nos depois das 7 da manhã como é que completamos a antena.
8: Viva, bom dia. Bom dia. Depois das 9:30 da manhã olhar para a Feira do Livro de Lisboa. Ana Daniela Soares vai falar-nos sobre os lançamentos que vão acontecer nesta edição.
0: Amanhã vou lá estar no lançamento de um livro de uma escritora portuguesa de banda, banda desenhada, não é bem banda desenhada, de contos infantis.
8: Ok, e o lançamento é feito devagarinho, não é? Para não acertarem ninguém, não é?
0: Devagarinho, exatamente. Até porque as palavras não se atiram. As palavras...
8: Atiram.
0: Atiram. Está bem, então...
8: atiro-te lá. As palavras que atiram, que são atiradas a uma agressividade louca.
0: Arremesso de uma rapidez.
8: Vamos também olhar para uma ópera, Morte do Diabo, uma opereta que nos vai falar o Miguel Bastos. E atenção às contas do dia, na última hora também. A idade da reforma vai subir para os 66 anos e 11 meses em 2027. E nós vamos fazer contas a isso com a Clara Teixeira.
0: É? Fazemos contas à vida.
8: Sim.
0: Ouvintes, fica Fiquem bem, fiquem com a RTP Antena 1. Lembro que amanhã, daqui a 24 horas, há o compacto. Ele está praticamente pronto. Você vai ouvir-se de certeza absoluta. E é claro que há sempre aquela proposta de fim de semana. Continuo com a RTP Antena 1. Fico bem. Tudo bom. E a ganda sol entrar aqui no estúdio. Ganda manhã.

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0: Bom dia, estamos a menos de um minuto das 7 da manhã. Sol e calor, mais no interior e também no Alentejo. Algumas nuvens de manhã no litoral centro, à tarde no interior norte e centro. Nas ilhas, tempo mais instável. Na Madeira, sol no sul, pode chuviscar a norte e terras altas. Tempo seco no grupo oriental dos Açores, mais chuva no central. Máxima de 36 graus nas contas para Évora e Beja. 35 Castelo Branco, Porto Alegre 34, Bragança 33, Setúbal 32. Vila Real e Santarém devem chegar aos 31, aos 30 Viseu. Braga, Guarda, Lisboa e Faro 29, em Coimbra 26 graus, 25 Leiria, Penhas Douradas 24, Viana do Castelo, Porto e Funchal 23, Aveiro 22, 20 Ponta Delgada.
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0: Sete horas em Portugal Continental e na Madeira, 6 nos Açores. É sexta-feira, 29 de maio. Eduarda, bom dia.
2: Olá, bom dia, José Carlos.
0: A temperatura baixou em relação aos últimos dias. Vamos ter um dia mais fresco. Mas as coisas estão mais quentes lá por fora, nomeadamente atenção política. Roménia e NATO estão em alerta.
2: Por causa de um drone russo que caiu sobre um prédio de habitação na Roménia, fez 2 feridos. É um incidente muito grave, já vieram afirmar o governo de Budapeste e também a NATO. O governo leva hoje a Conselho de Ministros a prestação social única e quer que os beneficiários passem a fazer trabalho social. Em Faro, o Teatro Letes recebe hoje e amanhã mais um festival internacional de blues.
0: Vamos às temperaturas. A esta hora, 19 graus Faro e Funchal, 17 em Ponta Delgada, Porto, Coimbra e Lisboa 16. Edição de Eduardo Maio.
2: Um incidente grave ao qual a NATO já reagiu. Um drone russo caiu hoje sobre um edifício de habitação em Galati, perto da fronteira com a Ucrânia. Há 2 feridos. Consequência, ao que se sabe, de um ataque que a Rússia estava a lançar sobre infraestruturas ucranianas próximas da Roménia. O governo de Bucareste já classificou o incidente como um incidente grave e uma escalada, Guilherme de Sousa, por parte da Rússia.
3: E também uma violação da lei internacional e do espaço aéreo romeno, afirma que irá tomar todas as medidas diplomáticas necessárias para responder a Moscovo. O alerta foi dado ao início da madrugada, quando um drone conseguiu escapar aos radares e atingiu um prédio residencial de 10 andares. A colisão provocou um incêndio na cobertura do edifício. De acordo com as autoridades romenas citadas pela agência Reuters, 2 pessoas sofreram ferimentos ligeiros e 70 tiveram mesmo de ser retiradas do local. O Ministério Romeno dos Negócios Estrangeiros solicitou à NATO para acelerar a transferência de sistemas anti-drone para junto da fronteira com a Ucrânia. Um porta-voz da Aliança Atlântica garante que vai continuar a reforçar a defesa perante todas as ameaças. O mesmo porta-voz condena o que classificou de imprudência russa. Noutra reação, o ministro francês dos Assuntos Europeus avisa que este incidente num país membro da NATO mostra que a Rússia não é apenas uma ameaça para a Ucrânia, mas também para toda a arquitetura de segurança europeia. Na rede social X, há pouco também, a presidente da Comissão Europeia reagiu. Von der Leyen afirma que a agressão russa cruzou mais uma linha e garante que a União Europeia vai continuar a pressionar Moscovo e que está já a preparar o 21º pacote de sanções contra a Rússia.
2: Começa a discutir-se também o que é que terá falhado aqui no sistema de defesa romeno, e há informações por parte de uma alta patente militar romena de que o sistema norte-americano anti-drone, o MEROPS, ainda não está operacional na Roménia. É um sistema com o qual os romenos devem contar em breve, precisamente para reforçarem a defesa contra eventuais agressões vindas da Rússia. Prestação social única e trabalho social. O governo quer juntar 13 prestações sociais numa só. Vai chamar-se prestação social única, inclui o rendimento social de inserção, mas não se fica por aqui. O Executivo pretende que quem recebe estes apoios sociais pague em trabalho social. O assunto vai hoje, Oriana Barcelos, a Conselho de Ministros.
4: Sim, a ideia é pôr os beneficiários dos apoios sociais a trabalhar. Não se sabe ainda a fazer o quê. Sabe-se que a medida vai deixar de fora pensionistas e crianças. É o que conta hoje o Expresso. O jornal ouviu uma fonte do Governo a propósito da prestação social única, medida apresentada ainda no mandato de António Costa, inscrita no Plano de Recuperação e Resiliência e que vai ser aprovada hoje, 4 anos depois, em Conselho de Ministros. Se não avançar até agosto, Portugal perde 500 milhões de euros do PRR. Há ainda muitas dúvidas sobre esta medida, mas ela tem um objetivo central: juntar num só apoio 13 prestações sociais não contributivas, entre elas o rendimento social de inserção, o subsídio de desemprego e as pensões por velhice e invalidez. Há então novidades nas condições de acesso, passa a ser obrigatório cumprir trabalho social e passa a haver também um incentivo à entrada no mercado de trabalho. Falta saber quantos beneficiários vão ser abrangidos, qual vai ser o impacto orçamental e se há ou não cortes nos valores pagos nesta altura. Ainda não se conhece o modelo de prestação social única que foi escolhido. O Governo só garante para já um período de transição para os atuais beneficiários.
2: Vamos ver depois do Conselho de Ministros que outras explicações, esclarecimentos sobre estas mudanças que o Governo pretende fazer vão ser dadas. Esta junção das prestações sociais era, como ouvimos aqui, uma obrigatoriedade por parte de Bruxelas em relação ao Governo português, mas é preciso também definir exatamente ou perceber o que o Governo entende por trabalho social e que tipo de trabalho estará aqui em causa para quem recebe estes apoios do Estado. O PS leva hoje ao Parlamento o debate sobre o estado do plano de emergência para a saúde, que foi apresentado há 2 anos pelo Governo. A deputada Mariana Vieira da Silva, do Partido Socialista, critica a Ministra da Saúde por não assumir que o plano está a falhar e acusa o Governo de confundir percepções com resultados reais da governação nesta matéria.
5: A Ministra da Saúde não compreende que o seu plano falhou. Ora, quando não se compreende que um plano falhou, não se vão encontrar novas soluções e preocupa-nos muito a situação do SNS em Portugal. A Ministra da Saúde ontem fala de percepção e depois, para mostrar que o SNS está melhor, resolve comparar com o ano 2020, quando as cirurgias foram suspensas por causa da pandemia. E, portanto, falemos dos números oficiais, que são aqueles que estão publicados pelo Ministério da Saúde, pela Entidade Reguladora da Saúde, por todos os estudos académicos, porque se olharmos para os dados oficiais, fica absolutamente indiscutível que a situação está pior. Ou seja, o Governo criou enormes expectativas e não apenas não as cumpriu, como deteriorou os resultados em muitas situações.
2: Esta semana, numa conferência sobre saúde, a ministra Ana Paula Martins tinha defendido que a percepção da realidade por parte dos cidadãos é bastante diferente de quem lidera a saúde no país e que as várias percepções levam a leituras mais ou menos corretas dos dados sobre o setor. Mariana Vieira da Silva acusa a ministra ainda de ter dificuldade em assumir responsabilidades.
5: Logo na primeira audição que a Ministra da Saúde teve aqui no Parlamento, acusou todas as administrações e hierarquia e direção do Ministério da Saúde de serem os responsáveis pela situação em que o SNS estava. Desde então substituiu a larga maioria dessas administrações e, portanto, sim, julgo que em todos os momentos decisivos a Ministra da Saúde tem tido uma muito baixa capacidade de dar a cara pelo que corre mal, de assumir aquilo que corre mal. E o problema não é em si esse, o problema é quando nós não somos capazes de fazer um bom diagnóstico da situação, também não somos capazes de a melhorar.
2: Críticas que a Ministra da Saúde vai ouvir hoje no Parlamento, neste debate proposto pelo Partido Socialista para falar do estado do plano de emergência para a saúde apresentado pelo Governo. Há um encontro para seguir de perto esta manhã em Bruxelas, à tarde, ao início da tarde, entre a Presidente da Comissão Europeia, Ursula von der Leyen, e o novo Primeiro-Ministro da Hungria, Péter Magyar. Eles vão reunir-se esta sexta-feira em Bruxelas para tentar alcançar um acordo político, as reformas na Hungria e também a libertação dos fundos de coesão e do plano de recuperação pós-pandemia. Ao todo, são cerca de 18 mil milhões de euros que estão bloqueados em Bruxelas por causa do afastamento das regras europeias durante a governação de Viktor Orbán. Andrea Neves.
4: Ursula von der Leyen e Peter Magyar vão tentar redefinir as relações depois de anos de tensão e confrontos com o anterior governo de Viktor Orbán. Magyar quer desbloquear fundos europeus congelados por Bruxelas por causa das sucessivas violações da legislação europeia durante os 16 anos do anterior primeiro-ministro. São 17 mil milhões de euros de fundos europeus que a Comissão Europeia tem congelados, também por preocupações quanto ao Estado de Direito no país durante o governo de Orbán. Mas os 10,4 mil milhões de euros em fundos de recuperação pós-pandemia são o principal objetivo da Hungria nesta fase, porque devem ser solicitados até 31 de agosto, mas para isso é preciso cumprir as reformas exigidas pela Comissão Europeia, critérios específicos definidos no regulamento do mecanismo de recuperação e resiliência pós-Covid-19, que condicionou a entrega desses fundos ao cumprimento de regras relacionadas com o Estado de Direito. Da reunião espera-se que saia um acordo político baseado em compromissos para a Hungria receber os primeiros pagamentos antes do fim deste ano, mas há ainda mais verbas que Budapeste quer descongelar, perto de 6,6 mil milhões de euros em fundos de coesão retidos por Bruxelas, também à espera de reformas que o governo de Orbán nunca fez.
2: Para libertar estes fundos, Bruxelas exige que a Hungria faça reformas de maneira a que o país possa estar em linha com aquela que é a legislação europeia em várias matérias. A Comissão quer, sobretudo, que sejam feitas mudanças para cumprir os requisitos de um Estado de Direito. As emissões de gases de efeito de estufa entre as 10 instalações industriais e companhias de aviação que mais poluem aumentaram, ao longo do ano passado, 7%. São dados divulgados esta manhã pela Associação Ambientalista Zero, que todos os anos dá a lista dos mais poluidores em Portugal. A empresa que continua a liderar este top é a refinaria da Galp em Sines, que diminuiu as emissões o ano passado, mas isso não impediu que este aumento acontecesse, e ele é explicado por Francisco Ferreira, da Zero. Ele deve-se ao crescimento das centrais a gás natural fóssil.
6: Isto não foi por causa de uma quebra na produção das renováveis, mas principalmente porque houve esta combinação de um maior consumo, menor importação e, esse aspecto é fundamental, restrições técnicas após o apagão de abril e a necessidade de, principalmente nos meses logo seguintes, termos uma garantia de segurança do sistema e a necessidade de produção chamada despachável, e isso foi feito à custa de usarmos então muito mais gás natural fóssil.
2: Neste top 10, destaque sobretudo para a produção de eletricidade em Portugal, também para as cimenteiras e o transporte aéreo e refinação. A Blues Azul é a Associação de Blues do Algarve e está de regresso hoje ao Teatro Letes em Faro, um festival de dois dias, o Festival Internacional de Blues, com um programa muito, muito variado, onde há concertos acústicos, elétricos, também música mais tradicional ou com toques de fusão. Vamos ver com o Mário Antunes como vai ser este 12º festival.
7: De Memphis a Chicago, da Holanda a Portugal, numa viagem sem sair do lugar, no cenário do magnífico Teatro Letes, Faro volta a ser a cidade do blues.
8: Vamos ter jazz, um bocadinho de jazz, aquele swing dos anos 30. Podemos trazer mais o blues de Chicago, ali dos anos 50. Temos o Delta Blues, o Mississippi, que é um blues mais antigo. Temos o gospel, que ainda é mais antigo, aqueles cantos

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0: sobrevoou apenas o espaço aéreo, atingiu mesmo de madrugada um prédio de habitação na Roménia, fazendo 2 feridos. É grande a indignação internacional a esta hora. Von der Leyen, por exemplo, avisa que a Rússia passou mais um limite na guerra contra a Ucrânia. O governo aprova hoje a prestação social única, juntando 13 apoios diferentes que existiam até agora, e quer que os beneficiários cumpram trabalho social. Uma opereta escrita por Essa de Queiroz, A Morte do Diabo, tem estreia absoluta amanhã, em Aveiro.
1: Estava mais fresco hoje que ontem, a esta hora 21 graus em Faro, Funchal 19, 17 Porto, Lisboa e Ponta Delgada, 16 Coimbra. Edição de Eduardo Maia.
0: A Roménia já mandou chamar o embaixador russo depois de um drone ter atingido esta madrugada um prédio de habitação em Galati, junto à fronteira com a Ucrânia. Fez 2 feridos, um incidente grave, reclamaram já a NATO e também Bucareste. A Presidente da Comissão Europeia, von der Leyen, acusa Moscovo de ter ultrapassado um novo limite na guerra contra a Ucrânia. Quais são as informações mais recentes sobre este incidente a esta hora, Guilherme de Sousa?
2: Presidente da Comissão promete que a União Europeia vai continuar a pressionar a Rússia. Von der Leyen afirma que está mesmo a ser preparado já o 21º pacote de sanções contra Moscovo. É a reação na rede social X de Ursula von der Leyen após este incidente com um drone dentro das fronteiras da União Europeia e também da NATO. Além de Bucareste, como disseste, também há essa informação que o governo francês também convocou o embaixador russo em Paris para explicações. A NATO condena o que classifica de imprudência russa e garante que vai continuar a trabalhar para reforçar as capacidades de defesas aéreas na Roménia. A Polónia considera que este incidente é muito perigoso e expressa solidariedade a Bucareste. O presidente romeno já veio defender uma resposta firme nacional e internacional. O chefe de Estado rejeita que a guerra da Ucrânia tenha quaisquer consequências para os romenos. O drone russo terá escapado aos radares, entrou na cidade de fronteiriça de Galati e atingiu o prédio de 10 andares. Uma das varandas do último andar colapsou, como mostram as imagens divulgadas pelas agências. 2 pessoas sofreram ferimentos ligeiros.
0: A indignação é total por parte do governo da Roménia, que já mandou chamar o embaixador russo, exigiu também à NATO que tomasse posição. É um assunto para seguirmos nas próximas horas, porque a reação internacional vai crescendo à medida que vão sendo conhecidos mais pormenores deste caso, deste drone russo que atingiu um prédio de habitação na Roménia. O governo vai juntar 13 prestações sociais numa só. Era uma exigência de Bruxelas já há vários anos. Esta nova prestação social única inclui, por exemplo, o rendimento social de inserção. Mas o Executivo pretende ainda que quem recebe estes apoios sociais pague em trabalho social. E o assunto vai hoje a Conselho de Ministros, Soriana Barcelos.
3: A ideia é pôr os beneficiários dos apoios sociais a trabalhar. Não se sabe ainda a fazer o quê. Sabe-se que a medida vai deixar de fora pensionistas e crianças. É o que conta hoje o Expresso. O jornal ouviu uma fonte do governo a propósito da prestação social única, medida apresentada ainda no mandato de António Costa, inscrita no Plano de Recuperação e Resiliência e que vai ser aprovada hoje, 4 anos depois, em Conselho de Ministros. Se não avançar, até agosto, Portugal perde 500 milhões de euros do PRR. Há ainda muitas dúvidas sobre a medida, mas ela tem um objetivo central: juntar num só apoio 13 prestações sociais não contributivas, entre elas o rendimento social de inserção, o subsídio de desemprego e as pensões por velhice e invalidez. Há então novidades nas condições de acesso, passa a ser obrigatório cumprir trabalho social e passa a haver também um incentivo à entrada no mercado de trabalho. Falta saber quantos beneficiários vão ser abrangidos, qual vai ser o impacto orçamental e se há ou não cortes nos valores pagos nesta altura. Ainda não se conhece o modelo de prestação social única que foi escolhido. O governo só garante para já um período de transição para os atuais beneficiários.
0: Haverá mais informações, por certo, a seguir ao Conselho de Ministros sobre esta nova forma como se vão organizar os apoios sociais, juntando várias prestações, 13 prestações sociais, numa só, mas também exigindo a quem recebe estes apoios sociais, trabalho social, não se sabe exatamente ainda que formatos é que este trabalho social pode vir a ter. O aeroporto de Lisboa recebe hoje um reforço de 48 agentes da PSP e vai ter também mais sistemas eletrónicos de controlo dos passaportes. O terminal passa a ter 34 postos de controlo nas chegadas, 18 nas partidas, além das 31 portas automáticas também nas chegadas. A informação é divulgada pelo Ministério da Administração Interna. Aumentaram o ano passado em 7% as emissões de gases com efeito de estufa que são produzidas pelas 10 empresas mais poluentes do país. A informação é dada pela Associação Ambientalista Zero, que todos os anos divulga a lista dos 10 mais poluentes em Portugal. A Galp continua a liderar esta tabela, a refinaria da Galp em Sines. A empresa conseguiu baixar as emissões o ano passado, mas isso não impediu o aumento da poluição, porque cresceram, entretanto, as centrais a gás nuclear fóssil, como explica a Antena 1 Francisco Ferreira da Zero.
4: Isto não foi por causa de uma quebra na produção das renováveis, mas principalmente porque houve esta combinação do maior consumo, menor importação e, esse aspecto é fundamental, restrições técnicas após o apagão de abril e a necessidade de, principalmente nos meses logo seguintes, termos uma garantia de segurança do sistema e a necessidade de produção chamada despachável, e isso foi feito à custa de usarmos então muito mais gás natural fóssil.
0: A Associação Zero defende que é urgente descarbonizar estes setores, os que mais poluem em Portugal e que estão geralmente neste top 10, a produção de eletricidade, as cimenteiras, também o transporte aéreo e a refinação. Dia Internacional dos Capacetes Azuis comemora-se hoje. As Forças de Manutenção da Paz das Nações Unidas, elas atuam em zonas afetadas por conflitos, protegendo os civis. O dia é assinalado também em Portugal numa cerimónia que vai acontecer junto ao Monumento ao Combatente em Belém esta manhã, para recordar todos aqueles que estão ou já estiveram nestas missões. Muitos portugueses também já participaram ao longo dos anos nesta força de paz. É o caso de Fernando Frederico Silva, que falou com a jornalista Marta Pacheco.
5: Esta sexta-feira, numa cerimónia de homenagem em Lisboa, Fernando Frederico Silva vai voltar a colocar, não o capacete, mas neste caso, a boina azul.
6: Sim, vou, com muito orgulho.
5: Esteve em Moçambique em 93 e 94, tinha na altura 23 anos.
6: Foi na missão da ONU-MOS, a Operação das Nações Unidas para Moçambique. Participei enquanto militar, porque bem cabo contratado na Arma de Infantaria, Transmissões de Infantaria.
5: E mais de 30 anos depois, recorda aquela missão com um misto de emoções. O período era difícil.
6: Moçambique era o país mais pobre do mundo naquela data. Tinha-se dado a Somália meses antes, com a expulsão de todos os militares de lá, com cenas de terror autênticas.
5: Mas foi muito gratificante.
6: Foi uma aventura, foi o sentido de ver.
5: Os capacetes azuis ou boinas azuis são as forças multinacionais de manutenção de paz da ONU. Atuam em zonas de conflito, já operaram em mais de 70 missões internacionais. Mali, Ruanda, Bósnia. Portugal está neste contexto desde 2016, na República Centro-Africana.
6: Todos os dias vivem também cenários de conflito iminente, pronto.
5: E hoje, tendo em conta o contexto internacional, Fernando Frederico Silva, que é presidente da APCA, a Associação Portuguesa de Capacetes Azuis, diz que o papel destes homens e mulheres é imprescindível mais do que nunca.
6: Conseguimos ter a percepção do caminho que isto está a tomar, de completamente desgovernado. Serão eles sempre os capacetes azuis que poderão entrar e conseguir fazer chegar, desde a ajuda alimentar às condições de saúde e de segurança, nesses países em conflito. É a única forma, será sempre por aí.
5: Resultado de tudo o que têm feito e que dá a estes capacetes um peso agradável.
6: É um peso agradável o capacete azul, sem sombra de dúvidas.
0: Capacetes Azuis, uma missão em todo o mundo, uma história já de 78 anos. Hoje é o Dia Internacional dos Capacetes Azuis. Em Nova Iorque, Paulo Rangel, o ministro dos Negócios Estrangeiros, respondeu às críticas feitas aqui na Antena 1 pelo embaixador de Israel em Portugal por causa da posição portuguesa de defender a suspensão parcial do acordo de comércio com a União Europeia e Israel, um acordo de cooperação entre as duas partes. O embaixador tinha referido aqui na Antena 1 esta semana que se Portugal vier a confirmar esta posição, o país será tão extremista como tem sido a Espanha ou a Irlanda. Paulo Rangel responde que esse é o caminho de Portugal, é o caminho que Portugal vai defender e já defende há mais de um ano, respeitando, no entanto, a opinião do embaixador israelita.
7: Essa qualificação fica com quem a faz. Cada um tem direito a ter a opinião é livre, mesmo quando não tem qualquer fundamento e é totalmente desajustada. Há uma coisa que é verdade, Portugal, desde há mais de um ano, que defendia uma suspensão parcial do acordo, mas até mais recentemente, se houvesse um consenso no sentido de uma suspensão do próprio acordo de associação em si, e não tanto da sua vertente comercial, Portugal poderia ter votado a favor. O Primeiro-Ministro, aliás, reiterou isso, mas é uma medida, como ele, aliás, próprio disse, já antiga no sentido de ter mais de um ano, que nós defendemos.
0: Paulo Rangel, nos Estados Unidos, nesta altura, onde vai participar numa sessão da Assembleia Geral das Nações Unidas, a reagir às críticas feitas esta semana na Antena 1 pelo embaixador israelita em Portugal, pelo facto de o país defender que haja uma suspensão parcial do acordo comercial entre a União Europeia e Israel. Rangel, a lembrar também que esta é uma posição portuguesa não de agora, mas que já tem um ano. A Morte do Diabo, é assim que se chama uma opereta que foi escrita por Eça de Queiroz e que estava perdida no tempo, sendo recuperada agora, vai ser apresentada ao público pela primeira vez já amanhã. A Morte do Diabo conta a história de um povo que elege um governante e que acaba por perceber que ele é o próprio diabo. O tema é sério, mas é tratado com ironia, a ironia habitual de Eça de Queiroz. O repórter Miguel Bastos foi espreitar o palco e o ensaio no Teatro Aveirense antes da estreia.
8: Há uma história antes da história encontrada por acaso pela investigadora Irene Fialho.
9: E na Biblioteca Nacional, alguma coisa que parecia que era uma coisa chamada Morte do Diabo.
8: Emílio Abrantes, presidente da Banda Amizade.
9: E chamaram-na atenção e depois, uns dias mais tarde, parece que lhe chamaram a atenção que existia uma partitura que também chamava-se Morte do Diabo e parece que juntaram a peça de um puzzle que estava-se a completar.
8: E lá coisas do diabo. Mas vamos à história.
10: É a história de um povo governado por um diabo.
8: Gonçalo Guerreiro.
10: Eleito por ele.
8: Encenador.
10: E o povo, depois de eleger este diabo, pouco a pouco vai vendo que a sua situação económica e social está cada vez pior.
8: Estamos em...
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0: Ora, bom dia. São 10 horas nos estúdios da Antena Portuguesa e vamos a ficar em direto com a Antena 1 e as suas informações. Bonjour. Il est 10 horas no estúdio da Antena Portuguesa.
1: Internacional, a Roménia promete responder com medidas proporcionais à agressão russa. Um drone atingiu de madrugada um bloco de apartamentos na Roménia, feriu duas pessoas. A NATO avisa que Moscovo está a pôr todos em risco com as ações negligentes. Neste jornal, a análise de Tiago André Lopes. Paulo Rangel responde com firmeza às críticas do embaixador israelita em Portugal, feitas na Antena 1, em causa a suspensão parcial do acordo de associação entre a União Europeia e Israel. Vai ser conhecido hoje o dispositivo de combate aos incêndios que a região de Leiria vai ter para este verão, a região mais atingida pelas tempestades. Vamos conhecê-lo daqui a pouco.
2: Faro, 24 graus, agora estão 19 em Lisboa e também no Funchal, 18 no Porto e em Ponta Delgada, 17 em Coimbra. Edição de Eduardo Maia.
1: O presidente da Roménia garante que vai ordenar medidas proporcionais em resposta ao ataque do drone russo, um drone que caiu esta madrugada em cima de um bloco de apartamentos na cidade de Galati. Ela fica muito junto à fronteira já com a Ucrânia. Um comportamento irresponsável e perigoso para todos, avisa Mark Rutte, o líder da NATO, a esticar os limites, diz a presidente da Comissão Europeia, von der Leyen. Vários países europeus, Guilherme de Sousa, já mandaram chamar os embaixadores russos esta manhã.
3: Além da Roménia, a França também convocou o embaixador russo em Paris. O governo francês quer explicações de Moscou sobre a incursão de drones no espaço aéreo da União Europeia e da NATO. O secretário-geral da Aliança Atlântica, como disseste, condena o comportamento imprudente e perigoso da Rússia. Na rede social X, Mark Rutte afirma ter já falado ao telefone com o presidente romeno. Rutte garante que vai continuar a aumentar a prontidão para deter e defender qualquer ameaça. O drone russo atingiu o edifício de 10 andares na cidade romena de Galati, junto à fronteira com a Ucrânia. Em conferência de imprensa esta manhã, o brigadeiro-general-chefe das Forças Armadas Romenas afirmou que o drone sobrevoou durante 4 minutos o espaço aéreo do país a baixa altitude. Foi por isso que escapou aos radares. Ao mesmo tempo, a defesa romena destacou 2 caças F-16 e um helicóptero para monitorizar este ataque russo. Os pilotos tinham ordem para disparar, mas não conseguiram evitar este incidente que tem sido condenado por todos. Há pouco chegou mesmo a reação de Kiev. O ministro ucraniano dos Negócios Estrangeiros afirma que os atos hostis de Moscovo representam uma ameaça séria contra toda a região do Mar Negro e contra toda a Europa.
1: Bom dia, Tiago André Lopes, professor de Relações Internacionais da Universidade Lusíada. Este incidente vai ter uma versão de erro técnico e vai ter uma outra versão, que é da desconfiança sobre a forma como a Rússia estará a testar os limites europeus e a fazê-lo de forma deliberada. Como é que devemos lê-lo?
4: Olá, bom dia. Este incidente tem ainda um problema, é que nós temos que de facto confirmar a origem do drone, porque Eduardo lembrar-se-á do famoso incidente com as antiaéreas, que toda a gente tinha a certeza que eram russas, até o momento em que percebemos que não o eram. Foi na altura um acidente e este drone tem este problema, é que o drone sobrevoou a Roménia na fronteira com a Ucrânia e, portanto, a solução automática de que o drone é efetivamente russo, é preciso alguma cautela e, se repararmos, apesar da resposta institucional que veio da Roménia, que foi convocar o embaixador, que faz parte, e o presidente da Roménia convocar o Conselho de Segurança Nacional, que já reuniu e que já está dispensado, que também faz parte, não há mais nada. O artigo 4 da NATO não foi ativado, não houve pedido de reunião com o secretário-geral da NATO e, portanto, isto está a ser tratado como um incidente que, sendo grave, não é propriamente algo que justifique uma resposta para além deste nível institucional. E isso, essa cautela do Estado romeno demonstra que, se calhar, o incidente, sendo sério, pode não ser assim tão grave como se está a tentar impelar da parte de Bruxelas.
1: Apesar de as declarações feitas até agora pela NATO, também pela Comissão Europeia, irem no sentido de criticar a Rússia.
4: São sempre impeladas nesse aspecto, que faz parte. Não esquecer que são 4 anos de guerra, há uma acrimónia muito grande, mas do mesmo lado, a mesma NATO, perante incidentes similares noutros teatros de operações, tem dificuldade em responder. Agora, Mark Rutte terá que, tendo evidências concretas de que o drone é russo, e há a probabilidade de o ser, obviamente, então aí sim poderá vir a exigir medidas de contenção, vamos dizer assim, mas primeiro que tudo terá que se provar de facto a origem do drone. Eu acho que o essencial hoje será isso. É muito curioso da parte da Roménia que a agenda, por exemplo, do primeiro-ministro da Roménia não foi cancelada. É um bom sinal, vai na mesma receber a presidente da Moldova, Maia Sandu, com a qual estava a escalar de reunir-se, e mesmo a agenda do presidente da Roménia também não foi alterada. Portanto, se isto fosse de facto uma situação de segurança muito grave, a agenda dos dois líderes políticos do país teria necessária e forçosamente que ser alterada, e não foi. E nesse aspecto isto pode ser um sinal positivo de que, sendo um incidente, pode não ser mais do que isso, pode ser apenas um incidente. Agora, não devemos excluir já à partida que isto possa também ser um drone de outra origem, que não russa, e aí obviamente não há propriamente um incidente, é um efeito spillover da guerra.
1: Há que ter então alguma cautela nesta altura em relação a estas notícias e também esperar para que seja confirmada a origem deste drone. Obrigada, Tiago André Lopes, professor de Relações Internacionais da Universidade Lusíada. É um assunto que vamos continuar a seguir. Há a esta hora também a indicação de que a Roménia decidiu convocar o Conselho de Defesa do país depois desta notícia, deste incidente que aconteceu muito perto da fronteira com a Ucrânia. Paulo Rangel responde ao embaixador de Israel em Portugal, que criticou aqui na Antena 1 esta semana o facto de Portugal ser a favor da suspensão parcial do acordo de associação entre a União Europeia e Israel. O embaixador considera que se Portugal levar esta decisão adiante, o país será tão extremista como Espanha ou Irlanda. O ministro dos Negócios Estrangeiros, Paulo Rangel, que está nos Estados Unidos nesta altura, responde que o caminho de Portugal nesta matéria já está traçado há mais de um ano, mas respeita a posição, a opinião do embaixador israelita.
5: Essa qualificação fica com quem a faz. Cada um tem direito a ter a sua opinião. A opinião é livre, mesmo quando não tem qualquer fundamento e é totalmente desajustada. Há uma coisa que é verdade. Portugal, desde há mais de um ano, que defendia uma suspensão parcial do acordo, mas até mais recentemente, se houvesse um consenso no sentido de uma suspensão do próprio acordo de associação em si, e não tanto da sua vertente comercial, Portugal poderia ter votado a favor. O Primeiro-Ministro, aliás, reiterou isso, mas é uma medida, como ele, aliás, próprio disse, já antiga no sentido de ter mais de um ano, que nós defendemos.
1: Rangel, que está em Nova Iorque, comentou também o facto de Israel ter suspendido as relações com António Guterres, o secretário-geral das Nações Unidas. O ministro português dos Negócios Estrangeiros considera que o governo israelita ganharia mais se tivesse outra forma de estar nas relações internacionais. Paulo Rangel considera que o afastamento da ONU por parte de Israel é uma medida exagerada.
5: Sinceramente, acho uma medida totalmente desajustada e desproporcionada. Portugal tem sido muito claro nesta matéria há muito tempo. Nós somos grandes defensores da solução dos dois Estados. Temos um enorme respeito por Israel e aquilo que nós gostávamos era que, de facto, o governo israelita pudesse ter uma atitude mais construtiva. Mesmo relativamente ao secretário-geral, quer dizer, ninguém pede que tenha as posições que têm outros Estados, mas estar mais envolvido com a comunidade internacional, eu julgo que ao fim seria muito bom para o próprio país e seria muito bom para uma pacificação.
1: Declarações de Paulo Rangel esta manhã à correspondente da Antena 1, Cândida Pinto, em Nova Iorque. Reforçar o ataque inicial aos fogos na região de Leiria, vão estar em prontidão dois aviões nos dias de maior risco de incêndios, é uma das principais medidas no dispositivo especial de combate aos incêndios rurais na região, que é apresentado hoje. Mas esta manhã o comandante sub-regional da Proteção Civil antecipa na Antena 1 um modelo que foi pensado, sobretudo pelas preocupações com a floresta. A GNR e as Forças Armadas, Gonçalo Costa Martins, vão, por exemplo, trabalhar na vigilância.
6: Os militares da GNR já faziam vigilância, mas o comandante sub-regional Carlos Guerra explicou que esse trabalho começou a ser reforçado.
7: Neste momento nós já temos duas patrulhas das Forças Armadas a trabalhar no terreno. Conforme o risco vai gradualmente aumentando, vamos também aumentar essa capacidade de patrulhamento e vigilância conforme os meios que nos sejam solicitados pelas Forças Armadas.
6: Está em aberto mais militares irem para o terreno, mas há uma outra ponta solta com as Forças Armadas. armadas. O comandante Carlos Guerra disse à Antena 1 que gostava de ter em prontidão, na base de Montreal, dois helicópteros da Força Aérea para o combate aos incêndios.
7: O que propusemos foi que estes helicópteros, que vêm reforçar o dispositivo este ano e que são operados pela Força Aérea, estejam o mais disponíveis possível dentro desta região.
6: Está a falar dos Black Hawk, não é?
7: Exatamente.
6: E qual foi aqui a resposta que tiveram?
7: Estamos neste momento a trabalhar com a Força Aérea nessa possibilidade. Sabemos que existe alguma abertura da Força Aérea para que isso possa acontecer.
6: Certo é que o dispositivo especial pensado para este ano vai ter dois aviões a sobrevoar, prontos a fazer um ataque inicial, se for necessário.
7: Andarão no ar nos dias de maior risco. Ao detectarem uma coluna de fumo, ao detectarem um fogo inicial, se estiverem carregados com água, fazem um ataque direto. Se estiverem carregados com caldas retardantes, colocarão as caldas retardantes na linha de progressão do incêndio para que o incêndio não possa progredir.
6: São algumas das novidades deste ano num dispositivo permanente com cerca de 480 profissionais, 80 veículos, 3 aeronaves. As tempestades derrubaram muitas árvores nas florestas e daí a aposta no combate e na prevenção. Já foram ativadas 3 torres de vigilância e em junho são esperadas mais 14 na região de Leiria.
1: Vigilância e dispositivo de combate reforçados este verão no distrito de Leiria. Qual é a coisa, qual é ela, onde a arte dança livre em cada direção, dia e noite, nos jardins e no museu? Não é preciso bilhete para descobrir mil formas de criar. Cláudia Martins?
8: É o Serralves em Festa.
1: Onde estás nesta
8: Vai
1: altura,
8: na
1: não
8: sua...
1: é? A acompanhar os preparativos.
8: Vai entrar... Tal e qual, vai entrar na sua 20ª edição. Eu estou no relevado principal, à direita da entrada, onde logo a partir das 6 da tarde vai entrar uma multidão, pelo menos é o que se espera. Neste momento é um parque em silêncio. Estou à frente de um palco onde vão decorrer espetáculos de dança, de percussão. Neste momento estão a ser esticados cabos, linóis, óleos e durante o dia de hoje vão decorrer alguns ensaios para que esses espetáculos decorram sem qualquer problema. Comigo está o diretor adjunto do Serviço de Manutenção e Gestão deste Parque de Serralves. Chama-se Ricardo Bravo e agradeço obviamente estar comigo para nos explicar o que é que se faz nestas horas. Aparentemente está tudo calmo, é um parque, como disse, em silêncio, mas imagino que haja muitos preparativos finais para logo, para a abertura de portas.
9: É verdade. Bem-vindos aos preparativos do Serralves em Festa. Sim, nós temos, eu tenho uma equipa de 11 jardineiros que estão espalhados pelo parque a fazer os últimos preparativos, as últimas limpezas, os últimos cortes de relva, regar, para termos o parque impecável, nas melhores condições para receber o público e para que esta 20ª edição do Serralves em Festa corra da melhor forma. Também temos mais centenas de pessoas espalhadas pelo parque, a montar palcos, a montar a restauração, os mercados, tudo isso é uma grande equipa, tanto da Fundação como pessoas externas que vêm de propósito para o Serralves em Festa, que faz com que esta edição, esperemos que seja a melhor de sempre.
8: Essas centenas de pessoas vão chegar ao longo do dia, ainda é muito cedo, vão chegando paulatinamente para prepararem tudo para que às 6 da tarde esteja tudo pronto, mas há uma população especial de Serralves que teve que sair. Sei que a logística deste Serralves em Festa envolve também os animais da quinta. Ricardo Bravo, explique-nos o que é que teve que acontecer.
9: É verdade, é sempre algo engraçado, não é? Eu costumo dizer que são as férias dos nossos animais, que também merecem, também têm 15 dias de férias todos os anos, e que vão para outra quinta na Maia, onde passam estes 15 dias do Serralves em Festa, porque os seus espaços estão a ser ocupados pelo público e pelos grandes concertos. E assim, dessa forma, mantemos o cuidado animal e o bem-estar deles, e daqui a 15 dias vêm mais relaxados para continuar o resto do ano aqui em Serralves.
8: Ora pois, para receber 50 horas de cultura grátis, música, dança, artes performativas, circo contemporâneo, teatro, cinema, exposições e muitas atividades educativas, é preciso criar espaço, respeitar obviamente esse bem-estar animal, e por isso vão de férias os animais da Quinta de Serralves. Como disse aqui o Ricardo Bravo, que é o responsável pela manutenção e gestão do Parque de Serralves, está tudo a ser ultimado, não parece, mas há formiguinhas trabalhadas trabalhadoras pelo Parque de Serralves, sobretudo na área da limpeza e jardinagem, estão a preparar tudo. As portas abrem às 6 da tarde e só fecham às 10 da noite de domingo.
10: Também passam por aí os aviões, Cláudia Martins. Estavam a passar mesmo por cima do parque enquanto estavas aqui em direto, reportagem de Cláudia Martins em Serralves. Este é o lado que o público não vê, o momento em que a comunidade de Serralves prepara com total dedicação o parque para receber toda a gente a partir das 6 da tarde, mais logo.
2: Mas ninguém em Serralves arruma os aviões, são um bocadinho mais à frente para serem arrumados. 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
0: Ora então, mais uma vez, bom dia para todos. Já lá vão 16 minutos para além das 10 horas aqui no estúdio da Rádio Antena Portuguesa. Olivier, deste lado aqui, que vai-vos acompanhar até o meio-dia, mais ou menos, com as nossas bonitas músicas, naturalmente. Para já, para quem são os seus trabalhos, muita coragem para eles e um bom fim de semana. E um bom dia, naturalmente. E para aqueles que atravessam as nossas terras, Landro e Loire, bom fim de semana, bom dia, boa viagem e faço, sobretudo, muita atenção para os meus amigos camionistas. Muita coragem para eles, um grande abraço da minha parte boa viagem para eles, naturalmente. Vamos então hoje para começar, e que exatamente o verão já cá chegou, com vários artistas, chegou o verão.

Ora, então, mais uma vez, bom dia. Vocês acabaram de ouvir Fernando Coia Marques e Ana com o tema Trabalhar para o Bronze. Agora, a seguir, vamos a ficar perto do paraíso com Romana e, a seguir, Uma Vez na Vida com José Reza. 10 horas e 23 minutos nos estúdios desta Antena Portuguesa. Mais uma vez para todos, bom dia.

E vamos a continuar com as outras bonitas músicas, naturalmente. Agora a seguir vamos a ficar com José Malhoa, com o seu tema Macarena. E Uma Vez na Vida foi José Reza, que é o tema que... Uma Vez na Vida. E agora

assim, vamos ficar com a Macarena com José Malhou. E bem-vindo, bem-vindo com Luís Filipe Reis. 10 horas e 31 minutos nos estúdios desta Antena Portuguesa.

Ora então, mais uma vez, bom dia. Vamos agora seguir a continuar com Azar no Amor com Luís Manuel e depois A Vida Quis Assim com Tony Carreira. São 10 horas e 39 minutos no estúdio já está na Antena Portuguesa. Mais uma vez, para aqueles que estão-se a santotonizar nos 90.9, frequência desta avançada Antena Portuguesa. Bom dia para todos. Pós que atravessam as nossas terras de Andorra, mais uma vez, bom dia para eles. E boa viagem e façam tudo muita atenção. Para aqueles que estão nos seus trabalhos, muita coragem para eles, um bom dia e um bom fim de semana. Para os meus amigos camionistas, um grande abraço, muita coragem e boa viagem. Vamos então continuar com Azar no Amor com Luís Manuel. 10 horas e 40 minutos no estúdio desta Antena Portuguesa.

Ora, 10 horas 47 minutos no estúdio desta antena portuguesa. Vamos agora continuar com na Tudo o que ele quer com a gata e Na sombra da bananeira com Fernando Coia Marques. Vamos então continuar com a gata.

Olha, vamos a continuar então agora a seguir. Vamos a continuar com É Boa Zona com Jorge Ferreira, 10 horas e 56 minutos, nos estúdios desta Rádio Antena Portuguesa.

0: Ora então, mais uma vez, bom dia para todos. Já estamos a chegar ao sinar horário das 11 horas, justamente. E depois a seguir vamos acordar com nossas músicas, mas já então vamos a ficar com as informações em direto com a Antena 1. São exatamente 11 horas no estúdio desta Antena Portuguesa, as informações com a Antena 1. Ele é 11 horas no estúdio de la Rádio Antena Portuguesa, ele é Zanfo.
1: 9 nos Açores. Eduardo, a judiciária outra vez em ação a esta hora.
2: Está a fazer buscas domiciliárias em Lisboa, desta vez para recolher provas no âmbito da investigação relacionada com o acidente do elevador da Glória. A comunidade internacional condena a guerra cada vez mais perigosa da Rússia na Ucrânia, depois da queda de um drone na Roménia que feriu duas pessoas. Meloni escreveu aos parceiros da União que quer reforço da vigilância nas fronteiras europeias por causa do ébola e quer que o assunto seja discutido já no próximo Conselho Europeu.
1: A esta hora, 24 graus em Faro, Porto e Lisboa 20, Funchal 19, 18 em Coimbra e Ponta Delgada. Edição de Eduardo Maia.
2: Estão a ser feitas buscas domiciliárias pela judiciária a esta hora em Lisboa. Mais de 2 dezenas de inspectores da PJ envolvidos nesta operação, segundo noticia a CNN Portugal. Estão a recolher provas, documentos relacionados com o caso do elevador da Glória, o descarregulamento que aconteceu em setembro e no qual morreram 16 pessoas. Oriana Barcelos.
3: Em causa estão crimes de homicídio por negligência. Negligência e violação de regras de segurança nesse acidente com o elevador da Glória em setembro de 2025. A CNN avança que os alvos das buscas são responsáveis da Carris e também da empresa que tinha sido subcontratada para fazer a manutenção do elevador. A operação que decorre nesta altura envolve 20 inspectores da PJ. Eles estão apoiados pelo procurador do Ministério Público, responsável pelo processo crime no DIAPO, o Departamento de Investigação e Ação Penal em Lisboa, e as buscas decorrem nas casas desses visados nesta investigação, são buscas domiciliárias. O acidente do elevador da Glória, que fez 16 mortos, continua então a ser investigado depois do Gabinete de Investigação a Acidentes Ferroviários ter concluído num relatório que houve falhas graves nos cabos do sistema de travagem do elevador. As conclusões desse relatório levaram à admissão do diretor de manutenção da Carris e foram identificados também o gestor do contrato de manutenção e o sócio-gerente da empresa, Gustavo Pita Soares.
2: Serão estes os alvos destas buscas domiciliárias, responsáveis da empresa de manutenção, também da Carris, na altura em que se deu este acidente o ano passado com o elevador da Glória. Ao longo das próximas horas, a Polícia Judiciária dará, por certo, mais informações sobre esta operação, sobre as conclusões desta operação e também sobre o âmbito desta investigação. O Ministério Romeno da Defesa afirma explicitamente no comunicado que divulgou esta manhã que o drone que atingiu um prédio residencial no país é de origem russa, adiantando que ele fazia parte dos ataques russos contra a Ucrânia que estavam em curso esta madrugada nas proximidades da fronteira. O aparelho foi rastreado pelos radares romenos quando entrou no espaço aéreo do país. O embaixador dos Estados Unidos na NATO acaba de condenar a incursão que considera irresponsável, juntando-se a dezenas de outras condenações feitas já esta manhã pela comunidade internacional. Preocupada, Guilherme de Sousa, com a escalada de tensão no flanco leste da Aliança Atlântica.
4: O embaixador norte-americano na Aliança Atlântica afirma que os Estados Unidos vão defender cada centímetro do território da NATO. Na nota divulgada, ao mesmo tempo, o embaixador dos Estados Unidos não faz qualquer referência ao nome da Rússia. É, como disseste, mais uma das várias reações que surgiram nas últimas horas e que condenam essa incursão de drones russos no espaço aéreo da Roménia. A União Europeia avisa que Moscou ultrapassou um novo limite, enquanto a NATO condena o que classifica de comportamento imprudente. A chefe da diplomacia europeia, Kaja Kallas, defende que Moscou não pode ser autorizado a violar o espaço aéreo europeu com impunidade. Bruxelas prepara já o 21º pacote de sanções. Já o secretário-geral da Aliança Atlântica garante que vai continuar a reforçar a defesa para deter e defender o território de qualquer ameaça. Os governos de Bucareste e de Paris já convocaram os embaixadores russos, querem ouvir explicações. A Polónia e a Ucrânia classificam esta incursão russa como perigosa para toda a Europa. As forças romenas indicam que o drone russo sobrevoou o espaço aéreo da cidade de Galati a baixa altitude. Foi por isso que escapou aos radares e embateu na cobertura de um prédio de 10 andares. A colisão provocou um incêndio e levou à retirada de 70 moradores. Duas pessoas ficaram mesmo feridas.
2: A Ucrânia também já reagiu a este incidente, lembrando que a Rússia é uma ameaça real para a região do Mar Negro e também para toda a Europa. A chefe do governo italiano, Giorgia Meloni, quer que a crise do Ébola, que está em curso na República Democrática do Congo, seja discutida na Cimeira de Junho no Conselho Europeu, porque é preciso, defende Meloni, reforçar a gestão das fronteiras europeias. A primeira-ministra italiana explica que escreveu aos líderes da União Europeia pedindo esse reforço da coordenação na vigilância das fronteiras em resposta aos riscos do Ébola. Carta dirigida a von der Leyen, a Presidente da Comissão Europeia, ao Presidente do Conselho Europeu, António Costa, e também ao Presidente do Chipre, porque Chipre tem, nesta altura, a Presidência da União. O Diretor-Geral da Organização Mundial de Saúde reúne-se hoje em Kinshasa, a capital da República Democrática do Congo, com as autoridades congolesas, e depois Tedros Ghebreyesus vai deslocar-se amanhã ao epicentro desta epidemia grave de ébola que o país está a viver, a província de Yuri. Até agora, os dados conhecidos são de 246 mortos na sequência desta epidemia, mais de 1000 casos suspeitos. É uma das regiões do mundo, a República Democrática do Congo, onde estão presentes os capacetes azuis, numa das maiores e mais longas missões da ONU a proteger populações civis e a combater grupos armados. No Dia Internacional dos Capacetes Azuis, que se comemora hoje, as Forças Multinacionais de Manutenção da Paz da ONU atuam em zonas afetadas por conflitos, protegendo os civis. O dia vai ser assinalado também em Portugal com uma cerimónia junto ao Monumento ao Combatente em Belém, que acontece daqui a pouco, para recordar aqueles que estão ou que já estiveram nestas missões. É o caso de Fernando Frederico Silva. Ele conversou com a jornalista Marta Pacheco.
5: Esta sexta-feira, numa cerimónia de homenagem em Lisboa, Fernando Frederico Silva vai voltar a colocar não o capacete, mas neste caso a boina azul.
6: Sim, vou com muito orgulho.
5: Esteve em Moçambique em 93 e 94. Tinha na altura 23 anos.
6: Foi na missão da ONU MOS, a Operação das Nações Unidas para Moçambique. Participei enquanto militar, porque vem cá contratado na Arma de Infantaria, Transmissões de Infantaria.
5: E mais de 30 anos depois, recorda aquela missão com um misto de emoções. O período era difícil.
6: Moçambique era o país mais pobre do mundo àquela data. Tinha-se dado a Somália meses antes, com a expulsão de todos os militares de lá, com cenas de terror autênticas.
5: Mas foi muito gratificante.
6: Foi uma aventura, foi o sentido de ver.
5: Os capacetes azuis ou boinas azuis são as forças multinacionais de manutenção de paz da ONU. Atuam em zonas de conflito, já operaram em mais de 70 missões internacionais. Mali, Ruanda, Bósnia. Portugal está neste contexto desde 2016, na República Centro-Africana.
6: Todos os dias vivem também cenários de conflito iminente. Pronto.
5: E hoje, tendo em conta o contexto internacional, Fernando Frederico Silva, que é presidente da APCA, a Associação Portuguesa de Capacetes Azuis, diz que o papel destes homens e mulheres é imprescindível mais do que nunca.
6: Conseguimos ter a percepção do caminho que isto está a tomar, de completamente desgovernado. Serão eles sempre os capacetes azuis que poderão entrar e conseguir fazer chegar desde a ajuda alimentar às condições de saúde e de segurança nesses países em conflito. É a única forma, será sempre por aí.
5: Resultado de tudo o que têm feito e que dá a estes capacetes um peso agradável.
6: É um peso agradável o capacete azul, sem sombra de dúvidas.
2: Capacetes Azuis, Dia Internacional dos Capacetes Azuis, as Forças de Paz das Nações Unidas, que já têm missões e uma história de 78 anos. Hoje vamos conhecer o dispositivo de combate aos incêndios que está a ser planeado para a região de Leiria, uma das mais afetadas pelas tempestades. Uma das novidades é o reforço ao ataque inicial aos fogos, com a prontidão de 2 aviões nos dias de maior risco de incêndios. Esta manhã, o comandante subregional da Proteção Civil antecipou na Antena 1 o modelo que foi pensado, marcado também pelas preocupações com a floresta. A GNR e as Forças Armadas, Gonçalo Costa Martins, vão, por exemplo, trabalhar na vigilância.
7: É um trabalho que já era feito pelos militares da GNR, mas o comandante subregional Carlos Guerra explicou que esse trabalho começou a ser reforçado.
8: Neste momento nós já temos 2 patrulhas das Forças Armadas a trabalhar no terreno. Conforme o risco vai gradualmente aumentando, vamos também aumentar essa capacidade de patrulhamento e vigilância conforme os meios que nos sejam solicitados pelas Forças Armadas.
7: Está em aberto mais militares irem para o terreno. Há uma outra ponta solta com as Forças Armadas. O comandante Carlos Guerra disse à Antena 1 que gostava de ter em prontidão na base de Montreal 2 helicópteros da Força Aérea para o combate aos incêndios.
8: O que propusemos foi que estes helicópteros, que vêm reforçar o dispositivo este ano e que são operados pela Força Aérea, estejam o mais disponíveis possível dentro desta região.
7: Está a falar dos Black Hawk, não é?
8: Exatamente.
7: E que qual foi aqui a resposta que tiveram?
8: Estamos neste momento a trabalhar com a Força Aérea nessa possibilidade. Sabemos que existe alguma abertura da Força Aérea para que isso possa acontecer.
7: Esta é a dúvida. Certo é que o dispositivo especial pensado para este ano vai ter 2 aviões a sobrevoar a região, prontos a fazer um ataque inicial aos incêndios.
8: Andarão no ar nos dias de maior risco. Ao detectarem uma coluna de fumo, ao detectarem um fogo inicial, se estiverem carregados com água, fazem um ataque direto. Se estiverem carregados com caldas retardantes, colocarão as caldas retardantes na linha de progressão do incêndio para que o incêndio não possa progredir.
7: São algumas das novidades deste ano, Eduardo, num dispositivo permanente que vai contar com cerca de 480 profissionais, assim é que é, 80 veículos e 3 aeronaves.
2: Vamos conhecer todos os detalhes ao longo do dia, porque este dispositivo vai ser apresentado oficialmente, o dispositivo para combater os fogos rurais na região de Leiria. Agora, viajamos para Málaga, paramos no Museu Picasso, que vai receber a partir de hoje, Sandy Gageiro, o trabalho Transfiguração de Joana Vasconcelos.
9: São peças realizadas desde o início da carreira da artista plástica em diálogo com Picasso.
10: É interessante estar a fazer uma parceria com o Picasso no mesmo espaço. E essa interligação entre a obra do Picasso e a minha é uma coisa que eu nunca esperava fazer e que efetivamente é muito curiosa e interessante. E há uma dinâmica que me parece muito curiosa, porque estes duetos nem sempre são fáceis, mas principalmente com uma pessoa do cariz do Picasso.
9: Joana Vasconcelos enumera trabalhos presentes, alguns emblemáticos e conhecidos do público.
10: Olha, tenho o sapato, não é? A Cinderela, tenho os espanadores, que é as flores do meu desejo, tenho a Carmen também, tenho a WW Fátima Shop, que é aquela moto que eu levei a Fátima com as Nossas Senhoras, que também está uma maravilha. Tenho o coração de Viana, negro. Tenho aqui uma série de Portugalidade bastante presente.
9: É uma exposição que permite uma visão abrangente da obra de uma das artistas europeias mais singulares do panorama contemporâneo. Assim, apresenta o Museu Picasso Málaga o trabalho de Joana Vasconcelos. Esta exposição integra obras cedidas por várias instituições.
10: Sim, vieram peças do MUSAC, o Museu Espanhol, vieram peças da Fundação Louis Vuitton, de Portugal, vieram outras peças de Espanha. Portanto, olha, vieram daqui, vieram dali, pronto, já cá estão.
9: Joana Vasconcelos em diálogo com Picasso, ela que foi a primeira mulher e criadora mais jovem a apresentar o trabalho no Palácio de Versalhes, em França, numa mostra individual que bateu recordes de visitantes e tem levado a produção em instituições como o Museu Guggenheim Bilbao, também em Espanha, o Palácio Pitti e as galerias Uffizi em Florença, Itália.
2: Depois de França, agora Espanha, Museu Picasso em Málaga, com trabalhos de Joana Vasconcelos a partir de hoje e até ao final de setembro.
1: Eduardo Maio, notícias em simultâneo com a RTP Antena 1 Madeira, Açores e RTP Mundo. 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
0: Ora então, mais uma vez, bom dia. Já lá vão 14 minutos para além das 11 horas nos estúdios desta Rádio Antena Portuguesa e sempre Olivia deste lado que vos acompanha. Para já, para todos, estão à escuta desta Rádio Antena Portuguesa. Muito obrigado por estarem à nossa escuta. Para aqueles que estão nos seus trabalhos, muita coragem para eles e um bom dia e um bom fim de semana, naturalmente. Pois que atravessa as nossas terras de Landre, as nossas terras de Landre e Loire. Bom dia, boa viagem e faço muita atenção, sobretudo. Meus amigos camionistas, um grande abraço, muita coragem e boa viagem para eles. Vamos então continuar com as nossas bonitas músicas, Diferença de Idade com Romana, e a seguir Fernando Santana, Sentivo Naufragar. 11 horas 14 minutos nos estúdios desta antena portuguesa.

Ora então, Marlonês, bom dia. Vocês acabaram de ouvir Santa Nova, claro, David, Maria Mendes, com o tema Mercado da Cigana. E vamos continuar com Dominique Costa, aquela canção pop, 11 horas 27 minutos, nos estúdios desta Antena Portuguesa.

Beijinho em mim, foi este tema que vocês acabaram de ouvir, de Filipe Neves. Vamos a continuar com Paixão Proibida, com Eliana.

Ora, e agora a seguir vamos a continuar com Marcos, continuar e a terminar Marcos com o seu tema Brilho no Olhar. Eu depois vou-me ficar por aqui. São 11 horas e 41 minutos nos estudos desta Antena Portuguesa. Ora, então, mais uma vez para todos que estão à escuta desta Antena Portuguesa, obrigado, naturalmente. E para aqueles que atravessam nossas terras, Lando e Luar, bom dia, boa viagem e façam tudo muita atenção. Possam nos seus trabalhos muita coragem para eles e um bom fim de semana. E para os meus amigos caminhonistas, um grande abraço, muita coragem e boa viagem para eles. Ora, são exatamente 11 horas e 42 minutos, então no estúdio já está a Antena Portuguesa. Só me resta-me despedir de vocês, mas cá estarei de volta amanhã de manhã. Tchau, tchau, até amanhã.

0: empresa responsável pelos transportes públicos de passageiros e pelos elevadores públicos de Lisboa. É uma ação relacionada com a investigação ao descarrilamento do elevador da Glória. Antecipa-se uma descida significativa dos combustíveis na próxima semana. O valor final do preço da gasolina e do gás óleo a partir de segunda-feira só vai ser conhecido ao final da tarde de hoje, mas a Associação de Revendedores estima uma redução superior a 10 cêntimos por litro. Neste jornal olhamos ainda para as medidas do dispositivo especial de combate aos incêndios rurais na zona de Leiria, região que este ano corre especiais riscos por causa da vegetação que ainda se encontra derrubada.
1: Notícias com edição de João Vasco.
0: Mais um dia de buscas da Polícia Judiciária a marcar a agenda informativa. De acordo com a CNN Portugal, mais de 2 dezenas de inspectores da Judiciária estão a realizar buscas esta sexta-feira na Carris, na empresa responsável pela manutenção dos equipamentos da Carris e também nas casas de responsáveis destas empresas. A PJ procura documentos relacionados com o elevador da Glória que descarrilou em setembro do ano passado, provocando a morte de 16 pessoas. Alexandra Sofia Costa.
2: A Carris confirma, a Antena 1, que está a colaborar com as autoridades, como sempre faz, e confirma que estão a decorrer buscas na sede da empresa em Lisboa. Os inspectores estiveram inicialmente na casa de responsáveis da Carris e em casa de responsáveis da empresa mãe, na empresa que faz a manutenção do elevador. Os inspectores estão agora nas oficinas da Carris, em Santo Amaro, onde são guardados os veículos históricos. Ao todo são 10 buscas. A investigação está a ser feita pela Polícia Judiciária, a pedido do Ministério Público. Em causa, diz a CNN, estão crimes de homicídio por negligência e violação das regras de segurança. Até agora há apenas um relatório preliminar do Gabinete de Investigação a Acidentes Ferroviários a este acidente do ano passado no elevador da Glória, que conclui que houve falhas graves nos cabos do sistema de travagem do elevador. Conclusões essas que levaram à admissão do diretor de manutenção da Carris. A CNN diz também que esta investigação visa o gestor do contrato de manutenção e o sócio-gerente dessa empresa, Gustavo Pita Soares.
0: O que se sabe para já destas buscas que estão a decorrer no universo da Carris? O valor final dos combustíveis na próxima semana só vai ser conhecido ao final da tarde, mas se não houver grandes alterações, no dia de hoje, tanto o preço da gasolina como o do gasóleo devem baixar cerca de 10 cêntimos, devem baixar mais de 10 cêntimos por litro, melhor dito. Informação adiantada há pouco à Antena 1 por uma Mafalda Trigo da ANAREC, a Associação de Revendedores.
3: Com o fecho de ontem, a previsão é de descida, tanto na gasolina como no gasóleo, de cerca de 12 cêntimos. No entanto, estes valores são sempre em média, porque não há um preço fixo em Portugal, e também falta ainda sabermos o fecho do dia de hoje, que ainda não está contemplado nesta previsão. Paralelamente a isso, temos ainda a questão de possível mexida no ISP por parte do Governo, que nas últimas semanas tem acontecido, quer seja para baixo, quer seja para cima, e portanto, se isso acontecer, vai ser uma redução na mesma, considerável, mas inferior ao que neste momento está previsto.
0: Mafalda Trigo, da ANAREC, a Associação de Revendedores de Combustíveis, e a descida do preço do litro de gasóleo e de gasolina a partir de segunda-feira, uma descida que já é quase certa. Resta saber o valor dessa descida, uma vez que o Governo pode também mexer no imposto sobre os produtos petrolíferos, como adiantava aqui Mafalda Trigo. Os céus da zona de Leiria vão ser patrulhados por 2 aviões de combate a incêndios nos dias de maior risco. É uma das medidas do dispositivo especial de combate aos incêndios rurais na região, que vai ser apresentado dentro de minutos e que tem como objetivo reforçar o ataque inicial aos fogos. Os responsáveis da Proteção Civil adiantaram, no entanto, alguns dados esta manhã ao jornalista Gonçalo Costa Martins. Eles referem, por exemplo, que a GNR e as Forças Armadas vão vigiar de forma especial, Gonçalo, tudo o que acontecer na região para evitar fogos.
4: Os militares da GNR já faziam vigilância, mas o comandante subregional, Carlos Guerra, explicou que esse trabalho começou a ser reforçado.
5: Neste momento nós já temos duas patrulhas das Forças Armadas a trabalhar no terreno. Conforme o risco vai gradualmente aumentando, vamos também aumentar essa capacidade de patrulhamento e vigilância conforme os meios que nos sejam solicitados pelas Forças Armadas.
4: Está em aberto mais militares irem para o terreno, mas há uma outra ponta solta com as Forças Armadas. O comandante Carlos Guerra disse à Antena 1 que gostava de ter em prontidão, na base de Montreal, dois helicópteros da Força Aérea para o combate aos incêndios.
5: O que propusemos foi que estes helicópteros, que vêm reforçar o dispositivo este ano e que são operados pela Força Aérea, estejam o mais disponíveis possível dentro desta região.
6: Está a falar dos Black Hawk, não é?
5: Exatamente.
6: E qual foi aqui a resposta que tiveram?
5: Estamos neste momento a trabalhar com a Força Aérea nessa possibilidade. Sabemos que existe alguma abertura da Força Aérea para que isso possa acontecer.
4: Por um lado, há esta dúvida. Certo é que o dispositivo especial pensado para este ano vai ter dois aviões prontos a fazer um ataque inicial aos incêndios.
5: Andarão no ar nos dias de maior risco. Ao detectarem uma coluna de fumo, ao detectarem um fogo inicial, se estiverem carregados com água, fazem um ataque direto. Se estiverem carregados com caldas retardantes, colocarão as caldas retardantes na linha de progressão do incêndio para que o incêndio não possa progredir.
4: São algumas novidades deste ano num dispositivo permanente com cerca de 480 profissionais, 80 veículos e 3 aeronaves. As tempestades derrubaram muitas árvores nas florestas e daí a aposta no combate e na prevenção. Já foram ativadas 3 torres de vigilância e em junho são esperadas mais 14 na região de Leiria.
0: Gonçalo Costa Martins com o resumo das novidades do dispositivo especial de combate aos incêndios rurais na região de Leiria este ano. Este plano é apresentado oficialmente daqui a menos de meia hora. A Ucrânia não tem dúvidas de que o drone que atingiu um prédio residencial na Roménia na última madrugada é mais uma prova de que a Rússia é uma ameaça a toda a Europa. É a mais recente reação ao que aconteceu nas últimas horas na cidade romena de Galați. O Ministério Romeno da Defesa garante em comunicado que este drone que atingiu um prédio residencial no país é de origem russa, adiantando também que o drone em causa é um dos muitos que têm sido enviados por Moscovo em direção à Ucrânia. Este drone, recordo, feriu 2 pessoas, atingiu este edifício residencial, ferindo 2 pessoas de forma ligeira. O aparelho foi rastreado pelos radares romenos quando entrou no espaço aéreo do país. A NATO, os Estados Unidos e os líderes de diversos países europeus têm estado a condenar a Rússia pelo que aconteceu. A nova variante do vírus Ébola terá provocado a morte a 223 pessoas na República Democrática do Congo e há mais de 900 casos suspeitos, 906, são dados atualizados há pouco pela Organização Mundial de Saúde. Os responsáveis da OMS adiantam também que foi registada a primeira recuperação de uma pessoa que contraiu o vírus Bundibugyo do Ébola. O diretor-geral da OMS, Tedros Ghebreyesus, que está na República Democrática do Congo, reúne-se hoje em Kinshasa, a capital, com as autoridades congolesas, antes de se deslocar amanhã ao epicentro da epidemia grave de Ébola que o país vive, a província de Ituri. A primeira-ministra italiana, Giorgia Meloni, escreveu hoje aos líderes da União Europeia por causa deste tema. Ela pede um reforço da coordenação na vigilância das fronteiras em resposta aos riscos de Ébola. Giorgia Meloni quer que o assunto seja discutido na cimeira de junho do Conselho Europeu. Hoje e amanhã, Faro é a cidade do blues. A Blues Azul, a Associação de Blues do Algarve, está de regresso ao Teatro LEDs, em Faro. A 12ª edição deste Festival Internacional de Blues, Mário Antunes, promete ser eclética.
7: Memphis a Chicago, da Holanda a Portugal, numa viagem sem sair do lugar, no cenário do magnífico Teatro LEDs, Faro volta a ser a cidade do blues.
8: Vamos ter jazz, um bocadinho de jazz, aquele swing dos anos 30. Podemos trazer mais o blues de Chicago, daí dos anos 50. Temos o Delta Blues, o Mississippi, que é um blues mais antigo. Temos o gospel, que ainda é mais antigo, aqueles cantos espirituais. No matter what you say, Don.
7: No matter what you do. Com artistas de um lado e do outro do Atlântico, num desfile de blues e das suas ramificações. Tércio Freire, da Associação de Blues do Algarve, fala num cartaz eclético para esta 12ª edição do festival. Esta noite sobem ao palco os Rhythm Traders, liderados pelo contrabaixista José Eduardo, para fazer a ponte com o jazz. E a seguir, a voz do norte-americano Richard Ray Farrell.
8: Já recebi muitos prémios Blues Awards dos Blues Awards dos Estados Unidos, já é um veterano.
9: No sábado, o festival prossegue com a guitarra e voz de Robert Dive, que já esteve há 2 anos em Faro com uma formação. A fechar, Jerry's Miles Blues Band.
8: Com muitos nomes conhecidos do blues, vem curiosamente com uma banda, tem português, tem francês, portanto é uma banda europeia que ele montou para fazer este espetáculo.
0: Fica a sugestão para quem gosta de blues, um festival que decorre hoje e amanhã no Teatro Ledes, em Faro.
1: Foi a informação com João Vasco, notícias em simultâneo com a RTP Antena 1 Madeira, Açores e RTP Mundo. 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Muito bom dia, sexta-feira, 29 de maio, está a terminar a semana e também quase o mês de maio. E quanto ao trânsito a esta hora, Sandra, o que é que tens para dizer?
10: Bom, neste momento, muitas atenções neste momento para o IC19, sobretudo no sentido Lisboa-Sintra. O trânsito ainda está cortado no viaduto de Terceira devido a um acidente grave que ocorreu esta manhã. Está a ser desviado para o interior de Terceira e as filas estão a partir do nó da Amadora. Portanto, aqui há que evitar esta via. A segunda circular, no sentido Benfica-Aeroporto, também se para entre a Escola Alemã e as Calvanas. Há 5 de Cascais para Lisboa, na descida de Monsanto, em direção às Amoreiras. No Porto, foi uma manhã também muito difícil. De qualquer forma, os acidentes que ocorreram já foram resolvidos. Há agora um outro na VCI, no sentido Freixo e Rábida, na zona de Bonjoia, junto ao Mercado Abastecedor. É a via direita que está ocupada e por isso mesmo o trânsito vai abrandando nesta zona. Mais à frente vai encontrar também intensidade na saída para o Nó de Francos. No sentido da Rábida Freixo, para-se também a partir do Campo Alegre até à saída para a Boa Vista. A A28 há demora também nos dois sentidos da Avenida AEP e o interior do Porto. Atenção à zona das Fontainhas, também à Avenida de Rodrigues de Freitas, bastante condicionada. A Avenida Gustavo Eiffel nos dois sentidos, bastante demorada, e ainda na zona de Miragaia. O trânsito está igualmente bastante demorado em toda a zona envolvente à Igreja do Carmo.
1: Faça uma boa viagem e tenha um muito bom dia.
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0: quinta-feira, 11 horas da manhã, nos Açores. Títulos do Jornal do Meio-Dia.
1: A taxa de inflação manteve-se nos 3,3% entre abril e maio, valor avançado na última hora pelo Instituto Nacional de Estatística. O INE adiantou também que o produto interno bruto teve uma variação nula entre o final de dezembro e o final de março. São dados que detalhamos e analisamos já a seguir. A zona de fronteiras do aeroporto de Lisboa foi hoje reforçada com 48 agentes da PSP e com mais boxes e portas eletrónicas. Neste jornal vamos ao aeroporto Humberto Delgado tentar perceber de que forma este reforço vai permitir diminuir os tempos de espera para entrar no espaço Schengen. É mais uma prova de que a Rússia é uma ameaça a toda a Europa. É a reação da Ucrânia à notícia de que um drone atingiu um prédio residencial na Roménia na última madrugada.
0: Notícias com edição de João Vasco.
1: A taxa de inflação estabilizou entre abril e maio, mantendo-se nos 3,3%. Apesar dos combustíveis terem voltado a subir, o aumento do preço dos alimentos abrandou, explica o Instituto Nacional de Estatística, que também divulgou há pouco dados sobre o desempenho da economia nacional nos primeiros três meses deste ano e também sobre o desemprego. A taxa de desemprego fixou-se nos 5,7% em abril, abaixo dos 5,8% de março. Já o PIB cresceu 2,3%. No primeiro trimestre deste ano, face ao primeiro trimestre do ano passado, mas teve uma variação nula em comparação com os últimos três meses de 2025. Em direto nesta edição está a comentadora da Economia da Antena 1, Clara Teixeira. Viva Clara, bom dia. O que nos dizem estes dados sobre a evolução da economia portuguesa? Apesar da guerra no Médio Oriente e das tempestades, houve um crescimento nulo entre o último trimestre de 2025 e o primeiro de 2026. É, apesar de tudo, uma boa notícia?
2: Bom, em relação ao crescimento da economia, não é uma boa notícia, mas também não é uma surpresa, porque trata-se apenas de confirmar os dados que o Instituto Nacional de Estatística já tinha divulgado no final de abril. Tivemos no primeiro trimestre do ano o comboio de tempestades e tivemos também o início da guerra no Médio Oriente e o início de uma crise energética. Portanto, isso de facto teve um impacto muito grande sobre a economia portuguesa, que entre janeiro e março deste ano, pura e simplesmente, não cresceu. A variação foi zero. Já no quarto trimestre de 2025, mesmo sem estes fatores extraordinários, já tinha tido uma evolução abaixo de 1%. Portanto, tudo isto pode significar que este ano de 2026 vamos ter certamente um crescimento da economia abaixo dos 2%, o que de facto não é muito, em linha com as previsões da maior parte dos organismos internacionais.
1: Claro, quanto à taxa de inflação, ela manteve-se de abril para maio, sobretudo porque o aumento do preço dos alimentos abrandou, o preço dos alimentos abrandou. Este abrandamento acaba por validar a estratégia do governo, que nunca quis ir pelo IVA zero nos alimentos, como pedia à oposição?
2: A inflação é uma boa notícia, ao contrário das expectativas que apontavam para que os preços continuassem a subir. O facto de terem estagnado, de terem apenas aumentado 3,3% em termos homólogos, é uma boa notícia. Isto sobretudo se recordarmos que em fevereiro, quando aconteceu o início, depois do início da guerra no Médio Oriente, a inflação vinha de 1,9% em termos homólogos, portanto subiu e mantém-se em 3,3%. Perguntas se isso pode ser o resultado de uma estratégia do governo. Bom, o que se passou com o preço dos alimentos, mesmo sem o IVA zero, é que mesmo assim, em maio, eles aumentaram 5,7%. É verdade que no mês anterior tinham subido muito mais, a variação isso tinha sido de 7,5%, mas mesmo assim eles continuam a subir. Agora, já não subiram tanto e, de facto, conjugado depois com outros fatores, a taxa de inflação conseguiu estabilizar. E isso é que é uma boa notícia, embora não quer dizer que daqui a um mês não volte a subir, porque os preços da energia, como disseste, ainda aceleraram mais de 13%. Portanto, o problema está aqui. Sabemos que quando os preços da energia aumentam rapidamente, há um efeito de contágio para o resto da economia.
1: Obrigado, Clara. Clara Teixeira, comentadora de assuntos económicos da Antena 1. Olhar para os dados conhecidos esta manhã sobre a economia nacional, também sobre a taxa de inflação que estabilizou entre abril e maio, mantendo-se nos 3,3%. Antecipa-se uma descida significativa dos combustíveis na próxima semana. O valor final do preço da gasolina e do gasóleo a partir de segunda-feira só vai ser conhecido ao final da tarde de hoje, mas Mafalda Trigo, da ANAREC, a Associação de Revendedores, estima uma redução considerável, tendo por base o valor do fecho dos mercados no dia de ontem.
3: Com o fecho de ontem, a previsão é de descida, tanto na gasolina como no gasóleo, de cerca de 12 cêntimos. No entanto, estes valores são sempre em média, porque não há um preço fixo em Portugal. E também falta ainda sabermos o fecho do dia de hoje, que ainda não está contemplado nesta previsão. Paralelamente a isso, temos ainda a questão de possível mexida no ISP por parte do Governo, que nas últimas semanas tem acontecido, quer seja para baixo, quer seja para cima, e portanto, se isso acontecer, vai ser uma redução na mesma, considerável, mas inferior ao que neste momento está previsto.
1: Mafalda Trigo, da ANAREC, a lembrar que face à descida que se prevê, o Governo pode voltar a mexer no imposto sobre os produtos petrolíferos, reduzindo assim o valor total da descida que se deve verificar. A Polícia Judiciária está a realizar diversas buscas esta manhã na Carris, na empresa responsável pela manutenção dos equipamentos da Carris e também nas casas de responsáveis destas empresas. É uma ação relacionada com a investigação ao descarrilamento do elevador da Glória. O Ministério Público e a própria Carris, Alexandra Sofia Costa, confirmam a realização destas buscas.
4: Sem dar muitos pormenores, a Procuradoria-Geral da República confirma à Antena 1 a realização de buscas esta manhã. Diz apenas que entre os locais onde está a ser recolhido o material de prova, está um posto de trabalho na Carris. A Carris já tinha confirmado que estavam a decorrer buscas na sede da empresa e dizia que está a colaborar com as autoridades, como sempre faz. A CNN conta que os inspectores fizeram também buscas na casa de responsáveis da Carris e na casa de responsáveis da MAIN, a empresa que fazia a manutenção do elevador. Ao todo, 10 buscas. A investigação está a ser feita pela Polícia Judiciária, a pedido do Ministério Público. Em causa estão crimes de homicídio por negligência e violação das regras de segurança. Até agora há apenas um relatório preliminar ao acidente com o elevador da Glória, que provocou a morte de 16 pessoas no ano passado. O relatório que conclui que houve falhas graves nos cabos do sistema de travagem do elevador, conclusões essas que levaram à admissão do diretor de manutenção da Carris.
1: A Polícia Judiciária procura documentos relacionados com o elevador da Glória, que descarrilou em setembro do ano passado. Investigam-se, como ouvimos, possíveis crimes de homicídio por negligência e violação de regras de segurança. A zona de fronteiras do aeroporto de Lisboa foi hoje reforçada com mais boxes e portas eletrónicas e também com mais agentes da PSP, mais 48 agentes da Polícia de Segurança Pública. No aeroporto da capital está a jornalista Sandra Henriques, que se junta em direto a esta edição. Sandra, este reforço já se está a fazer sentir. O que te diz quem já teve de entrar no espaço Schengen?
5: Falei há instantes com um grupo de turistas brasileiros que chegaram a Portugal vindos de São Paulo. Eles disseram que notaram que o controle de fronteiras estava a funcionar muito bem e, por exemplo, o líder desse grupo de turistas, portanto a pessoa que é o guia desse grupo de turistas, que costuma vir a Portugal com alguma frequência, disse que notou que, de facto, desta vez foi tudo muito mais rápido que há alguns meses da última vez que tinha cá estado. Foi o que Fábio Nascimento disse há pouco a mim e aos outros jornalistas aqui nesta zona do aeroporto de Lisboa.
6: Hoje o sistema funcionou bem melhor em comparação com o final do ano passado. A gente já estava passando uma média de 2 horas e meia, 3 horas de espera. Hoje não passamos 1 hora. Foi bem prático e não, assim, tem uma redundância ainda de serviço. Você faz na máquina e repete serviço no guichê, mas querendo ou não, ajudou bastante. Acredito que nas próximas entradas vai ficar bem melhor.
7: Como é que estava a situação lá dentro? Muitas pessoas à espera?
6: Não muitas. Eles fizeram a diagramação de fila que ajudou bastante em dispersar as pessoas. Então a gente acabou não sentindo tanto esse impacto de espera. tempo parado,
5: não é? Da última vez, quanto tempo é que demoraram? Da última vez, da outra vez, quanto tempo tinham demorado?
6: Em torno de 2 horas e meia, 3 horas.
5: E hoje?
6: Hoje, menos de uma hora.
8: Os agentes da polícia, porque também a partir de hoje haverá mais agentes no controle de fronteiras, notou essa presença ou não?
6: Sim, sim. Também como horário de pico, né? Esse horário geralmente chega um fluxo muito grande, principalmente acho que uns 3, 4 voos do Brasil, fora dos outros países que chegam, acaba dando esse maior impacto. Então hoje tinha bastante agentes.
5: A partir de hoje o aeroporto de Lisboa passa a ter 34 boxes ou postos de controle de documentos nas chegadas, portanto mais 14 do que as atuais e 18 boxes nas partidas, portanto mais 4 do que as anteriores. Na fronteira automática o aeroporto passa a ter 31 e-gates, que são portas eletrónicas nas chegadas, portanto mais 14 do que as anteriores, e ainda 18 e-gates nas partidas, portanto mais 4 do que as anteriores, para além do reforço com 48 agentes da PSP.
1: Reportagem de Sandra Henriques no aeroporto de Lisboa. Durante os meses de junho e julho está previsto também o reforço da capacidade de controle de fronteira nos aeroportos do Porto e de Faro. A Ucrânia não tem dúvidas de que o drone que atingiu um prédio residencial na Roménia na última madrugada é mais uma prova de que a Rússia é uma ameaça a toda a Europa. É a mais recente reação ao que aconteceu na cidade romena de Galați. Num texto na rede social X, na última hora, o presidente ucraniano Volodymyr Zelensky ofereceu ajuda da Ucrânia à Roménia e apelou aos parceiros europeus para aumentarem a pressão sobre a Rússia para acabar com a guerra. O Ministério Romeno da Defesa garantiu esta manhã em comunicado que este drone que atingiu um prédio residencial no país é mesmo de origem russa, adiantando que o equipamento em causa é um dos muitos que têm sido enviados por Moscovo em direção à Ucrânia. A NATO, os Estados Unidos e os líderes de diversos países europeus têm estado a condenar a Rússia pelo que aconteceu. Abre hoje ao público no Museu Picasso em Málaga, Espanha, a exposição Transfiguração da artista plástica Joana Vasconcelos. São esculturas e instalações que se cruzam com a obra do pintor espanhol. Na véspera da abertura, a jornalista Sandy Gageiro falou com a artista.
9: São peças realizadas desde o início da carreira da artista plástica em diálogo com Picasso.
10: É interessante estar a fazer uma parceria com o Picasso no mesmo espaço. E essa interligação entre a obra do Picasso e a minha é uma coisa que eu nunca esperava fazer e que efetivamente é muito curiosa e interessante. E há uma dinâmica que me parece muito curiosa, porque estes duetos nem sempre são fáceis, mas principalmente com uma pessoa do cariz do Picasso.
9: Joana Vasconcelos enumera trabalhos presentes, alguns emblemáticos e conhecidos do público.
10: Olha, tenho o sapato, não é? A Cinderela, tenho os espanadores, que é as flores do meu desejo, tenho a Carmen também, tenho a WW Fátima Shop, que é aquela moto que eu levei a Fátima com as Nossas Senhoras, que também está uma maravilha. Tenho o coração de Viana, negro. Tenho aqui uma série de portugalidade bastante.
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0: disputa a esta hora acesso aos oitavos. Basquetebol Benfica já está na final da Liga.
1: Jornal de Desporto, edição José Pedro Pinto.
0: Abrimos com notícia Antena 1. Jorge Cuenca volta ao radar do Benfica. O central espanhol de 26 anos está referenciado pelo scouting encarnado há 3 anos, altura em que o Fulham ganhou a corrida e contratou o jogador ao Villarreal por cerca de 7 milhões de euros. O cenário de poder rumar à luz reabre-se agora, ao que apuramos, com um conjunto de indicadores relevante. Para além de agradar, há muito para os lados da luz e de ter sido treinado por Marco Silva nas duas últimas temporadas, insere-se no perfil que o Benfica pretende atacar no mercado. Central canhoto, de característica deficitária há várias épocas nas Águias, e não terá Mundial pelo caminho este ano, pelo que a sua contratação a avançar terá cariz imediato. Cuenca, formado nas escolas do Barcelona, tem o seu passo avaliado em 5 milhões de euros, mas está sobretudo bem dentro do teto salarial do Benfica, oferindo por época qualquer coisa como 2 milhões de euros brutos nos londrinos. O dossiê reforços continua a ser preparado a todo gás, mas quanto à confirmação de Marco Silva, tudo está dependente do fumo branco da saída de José Mourinho para o Real Madrid. Termina esta sexta-feira a época de saldos na cláusula do treinador. Até ao final do dia pode sair por 7 milhões de euros e a partir de amanhã o valor mais do que dobra para 15 milhões. A bola

0: Está por isso do lado de Florentino Pérez, que vai a eleições contra Henrique Riquelme de amanhã a uma semana, mas que garantiu na última noite ainda não ter falado com Mourinho. Mas o Special One não é o único na lista do mais titulado presidente dos merengues.
1: Pois estou pensando, não sei.
2: Tem um nome seguro.
1: E dois.
2: Sale muito o nome de José Mourinho.
1: Bueno, é que é um bom treinador, claramente.
2: Pero todavía não vai anunciar.
1: No voy a anunciar porque todavía no he hablado con Mourinho.
0: Ainda não falou com Mourinho. Florentino, em entrevista à TVE. Quanto a Henrique Riquelme, já teve a oportunidade de dizer que o treinador que tenha palavrado está ainda no ativo. E ontem, no El Larguero da Cadena Ser, o selecionador nacional Roberto Martínez respondeu de forma evasiva quando questionado se é ele o nome do candidato à presidência do Real Madrid.
3: Não há cobertura em Portugal.
0: Boa disposição, boa piada, mas tabu alimentado. E sobre o seu futuro pós-mundial, Martínez no El Larguero também não abriu o livro. Para já, o selecionador focado na preparação da equipa das esquinas para o Mundial. O estágio arranca na segunda-feira na Cidade do Futebol, sendo que de fora para dentro das quatro linhas há uma preocupação chamada ébola, já declarada emergência global pela Organização Mundial da Saúde e com epicentro na República Democrática do Congo, cuja seleção será a primeira adversária de Portugal no Campeonato do Mundo. Importa, por isso, perceber com o maior especialista nacional em matéria de pneumologia o que está em causa, pelo que estabelecemos contacto em direto com o Hospital Polivalente e com o jornalista Nuno Matos, à conversa, aliás, com Filipe Freix. Olá, Nuno, boa tarde.
4: Muito boa tarde, José Pedro Pinto. Estamos no Hospital Polivalente com o médico pneumologista Filipe Freix. Todos recordam dele da altura do Covid-19. Aliás, foi um dos responsáveis, ou o principal responsável, pelo recomeço dos campeonatos em Portugal. Mas hoje o que nos traz aqui é precisamente outro tema. Portugal, República do Congo, arranque do Campeonato do Mundo para Portugal no dia 17 de junho, em Houston. Ora, Portugal vai defrontar uma seleção de um país onde neste momento existe uma crise epidémica causada por um vírus, o ébola, vírus este que apresenta uma taxa de mortalidade muito elevada. E nesta altura, muitos dos nossos ouvintes, que são adeptos naturalmente da Seleção Nacional e querem estar nesse primeiro jogo, têm muitas dúvidas. Existem ou não condições de segurança para os adeptos e para os próprios jogadores nesse dia 17 de junho? Boa tarde, Dr. Filipe Freix.
5: Boa tarde, Nuno Matos. Só para dizer que estão garantidas, em princípio, todas as condições de segurança, porque as condições de segurança são coordenadas pela Organização Mundial de Saúde, pela FIFA e pelas entidades governamentais e de saúde dos Estados Unidos. Portanto, não dependem de nós, dependem sim de quem sabe e tem capacidade de influenciar. Nós temos que perceber que há três níveis de proteção. O primeiro é evitar que as pessoas saiam das zonas afetadas. O segundo é evitar que haja casos nos Estados Unidos, e aqui temos uma restrição que se aplica, que limita que as pessoas nos 21 dias anteriores tenham dado presentes nas zonas afetadas, e depois temos sim a proteção das claques e das seleções. Em relação aos jogadores da República Democrática do Congo, nós não podemos esquecer que eles vão estar em estágio durante mais de 21 dias, que é o período de incubação da doença, num sítio fora das áreas afetadas e que tem um protocolo de vigilância e de avaliação sanitária definido pelas autoridades locais, pela FIFA e pela Organização Mundial de Saúde. E a nossa claque, o que tem que fazer muito mais provavelmente é ponderar a proteção do risco de intoxicação solar e de outras doenças, nomeadamente intoxicações alimentares, e se quiser ter alguma segurança extra, eu diria que era manter uma distância superior a 2 metros em relação à claque da República Democrática.
4: Então o risco é quase nulo, é isso, doutor?
5: O risco, eu diria, não é nulo, porque há sempre pessoas que podem ser ou ignorantes ou irresponsáveis e mentirem e terem tomado alguns medicamentos que podem inibir a resposta infecciosa e ser transmissores. Por isso é que as pessoas, se mantiverem mais de 2 metros de distância, não correm risco de transmissão da doença.
4: Mas em relação à seleção da República Democrática do Congo, praticamente o risco aí de contagem entre os jogadores é quase nulo, porque já me falou dos tais 21 dias, não é?
5: Sim, sim. Eu aqui diria que o risco é nulo e, portanto, a nossa seleção vai jogar em todas as condições com a República Democrática do Congo, como qualquer outro país. Portanto, vamos jogar e vamos jogar para ganhar.
4: Dr. Filipe Freix, foi um prazer estar consigo aqui na Antena 1. Muito obrigado.
0: Nuno Matos e os conselhos da parte do pneumologista Filipe Freix. A partida com a República Democrática do Congo abre a participação de Portugal no Mundial a 17 de junho, seguindo-se os duelos com o Uzbequistão e Colômbia, ainda na fase de grupos. O presidente do Futebol Clube do Porto é ignorante e de futebol percebe pouco. Estas afirmações pertencem a Rui Alves, líder do Nacional, em resposta ao que disse ontem André Villas-Boas. O clube madeirense foi alvo de duras críticas do presidente dos Dragões por pretender que 50% das verbas do acordo de centralização dos direitos televisivos seja distribuída equitativamente por todos os clubes. A Liga propõe, nesta altura, 32,5%. Vilas Boas rotulou de estapafúrdia a ideia do Nacional e promete agir judicialmente caso a proposta venha a ser aprovada. Pois bem, na reação, aqui na rádio, Rui Alves não foi de modas.
6: Seria muito interessante que os clubes democraticamente aprovassem a proposta do Nacional, que é a única que defende os interesses do futebol e da sua sustentabilidade. Não é? A sustentabilidade do futebol não é a sustentabilidade de quatro clubes. Eu gostaria de ver o caminho judicial que o Sr. André Vilas Boas, que nesta matéria é um ignorante, ia prosseguir.
0: E mais.
6: A proposta do Nacional claramente não conta com o voto daqueles que até agora são os grandes privilegiados e que todos os anos levam milhões aos outros que competem na mesma liga. Portanto, não me surpreende. O Sr. André Vilas Boas, que lamentavelmente deixou um nível de comentários muito baixo sobre esta coisa. O Sr. André Vilas Boas percebe muito pouco de futebol para saber o que é a sustentabilidade de uma competição profissional. Do seu ponto de vista, a sustentabilidade assenta só nos interesses do Futebol Clube do Porto, do Benfica e do Sporting.
0: Rui Alves determinado em obter justiça para todos no futebol português. Depois de Rodrigo Zalazar, Pedro Lima é o segundo reforço oficializado pelo Sporting para a nova temporada. O médio brasileiro de 23 anos, contratado ao Aves por 4 milhões mais 2 por objetivos, concretiza um sonho.
7: Uma alegria imensa, orgulho poder chegar a esse nível do futebol, representar um clube tão grande como o Sporting e poder chegar a esse patamar é um sonho realizado.
0: E de sonho é também a perspectiva de poder jogar Liga dos Campeões.
7: Saber que a próxima época vou ter essa oportunidade é como a realização de um sonho, então muito gratificante poder estar tendo essa oportunidade e representar o esporte, um clube desse tamanho numa Champions League, é muito bom.
0: Ora, o que promete o primeiro reforço para um miolo do meio campo que se prepara para uma revolução?
7: Qualquer uma das posições do meio campo eu já fiz, então acredito que podem esperar, além de um bom meio campista, alguém que vai se entregar todo jogo, vai dar o máximo por essa camisola.
0: Lima, formado no Palmeiras, aterra em Alvalade com noção da exigência de conquistar títulos e confessa que já falou com o Rui Borges.
7: Já tive uma conversa com ele, ele me parabenizou pela vinda e desejou boa sorte. Os objetivos como nível pessoal é me firmar dentro do elenco, ter minhas oportunidades, aproveitar da melhor maneira e dar alegria para os adeptos e para a equipe e brigar por títulos como já fazemos.
0: Pedro Lima assinou até 2031 com cláusula de rescisão de 80 milhões de euros. Seguem-se as oficializações dos médios Issa Dumbiá, ex-Veneza, custa 20 milhões mais 6 em variáveis, e também Silas Anderson do Aken a troco de 7 milhões mais 3. O Sporting tem ainda em vista o regresso de João Palhinha e, com tudo acertado junto do Internacional Português, procura agora base de entendimento com o Bayern de Munique para um empréstimo. Agora, o despertar do sonho da subida para uns e o suspiro de alívio para quem continua a ser de primeira. O Casa Pia garantiu a manutenção ao bater em Rio Maior o Torriense por 2-0 na segunda mão dos play-offs, que se seguiu a um nulo verificado em Torres Vedras. Álvaro Pacheco, que pode bem estar de saída dos gansos, teceu rasgados elogios ao espírito da sua equipa.
8: É mais que merecido, e pela qualidade do jogo, e deixar uma palavra também para o Torriense, porque eu acho que nestes dois jogos, os dois mereciam estar na Primeira Liga. Fomos nós, mérito nosso, mérito desta, de toda a estrutura, e deixar aqui uma palavra aos jogadores que sem dúvida foram os campeões.
0: Depois de fazer história ao conquistar a taça diante do Sporting, o objetivo da época de sonhos fumou-se em 90 minutos para os comandados de Luís Tralhão. O treinador, todavia, deixou reparos à maneira como o Torriense teve de enfrentar esta última semana de decisões.
9: Houve falta de sensatez das pessoas que organizam as competições, porque o Torriense, que é uma equipa de segunda liga, que se prepara para jogar um jogo por semana durante uma época e acaba em 8 dias fazer 3 jogos com duas equipas da Primeira Liga, eu acho que a resposta está dada, quer dizer, acho que devia haver alguma sensatez. Eu pergunto, qual era a diferença de nós jogarmos sexta-feira, sábado ou domingo?
0: Na próxima época, o Torriense mantém-se na segunda liga, mas vai disputar pelo menos a fase regular da Liga Europa. Este jogo entre Casa Pia e Torriense fica marcado também pelo adeus aos relvados de José Fonte. O defesa que vestiu a camisola da Seleção Nacional 50 vezes deixa agora o futebol e, em declarações à Sport TV, o central de 42 anos deixou uma mensagem de agradecimento.
10: Um agradecimento especial à minha família, aos meus familiares, aos meus amigos, a toda a gente que me ajudou na minha caminhada. Um muito obrigado e obrigado, futebol.
0: E quanto ao futuro?
10: Acima de tudo, continuar a educar-me, continuar a aprender, tirar cursos. Já tenho alguns, continuar a tirar o curso de treinador, continuar a tirar outros cursos que me possam enriquecer para estar preparado quando as oportunidades chegarem.
0: José Fonte foi campeão da Europa por Portugal em 2016 e venceu a Liga das Nações em 2019. Ao final da manhã, na Cidade do Futebol, entregue-se os prémios individuais relativos à Liga 3. Melhor jogador, Leandro Silva, da vice-campeã académica.
11: Estou bastante feliz. Era um momento que a académica procurava também, voltar às ligas profissionais. Feliz por ter dado o meu contributo.
0: O jogador revelação foi Tiago Ventura, do Amarante.
12: Por acaso não estava muito à espera, até porque no início não tive assim muitos bons momentos, mas depois acabou tudo por correr muito bem. E também fomos campeões.
0: Tiago Ventura, campeão pelo Amarante. Finalmente o 11 ideal, com predomínio de Amarante e Académica, que subiram diretamente à 2ª Liga, sendo que o Belenenses, terceiro classificado, tem amanhã decisão no play-off frente ao Farense. Na primeira mão, em Faro, derrota 1-0 para os azuis do Restelo. Goleadas e missão cumprida rumo aos oitavos de final da Libertadores. Palmeiras e Cruzeiro não deram hipótese na última noite, começando pelos paulistanos de Abel Ferreira, que receberam e esmagaram o Junior Barranquilla por 4-1.
13: Seja qual for o adversário, não vai mudar a nossa forma de pensar nem de estar. Desde que estou aqui, em 5 anos, 2 Libertadores, 1 final da Libertadores, 2 semifinais. Portanto, será seguramente um jogo muito difícil para o Palmeiras e tenho a certeza absoluta que também ninguém vai querer apanhar o Palmeiras como bolinha.
0: Abel já a olhar para a próxima fase, na qual marcará a presença o Cruzeiro de Artur Jorge após 4-0 aplicado ao Barcelona do Equador.
14: Fizemos uma campanha equilibrada, fomos consistentes fora, conseguimos pontuar nesses jogos e depois em casa com 2 vitórias. Portanto, aquilo que é necessário fazer para se conseguir seguir em frente numa fase de grupos, num grupo tão equilibrado como este.
0: Raposa e Porco nos oitavos da Liberta. Em Roland Garros, Nuno Borges é esta hora em ação em busca de continuar grande campanha no Grand Slam de terra batida. O número 1 português, atualmente no lugar 51 do ranking ATP, defronta o russo Andrei Rublev, atual número 13 do mundo. Borges perdeu já os 2 primeiros sets, mas com luta de 0 por 7-5 e 7-6, com 7-2 no tiebreak, decorre o 3º set com Rublev, nesta altura, a triunfar por 6-5. O Benfica está na final da Liga de Basquetebol. As Águias foram a Aveiro bater o Oliveirense por 86-78 e fecharam as meias-finais com 3 vitórias em outros tantos jogos. Objetivo alcançado apesar de jogo bem duro, realça o treinador dos encarnados, Norberto Alves.
15: Conseguimos ir buscar um jogo que realmente esteve difícil. Nós chegámos a estar a perder por 15 pontos, não é? Portanto, foi um jogo difícil e pronto, foi bom. Podemos ganhar, descansar um pouco e já começar a preparar a final com algum tempo.
0: E o Benfica aguarda agora o vencedor da outra meia-final. O Futebol Clube do Porto recebe o Sporting a partir das 8 da noite de hoje. Neste momento, 1 vitória para cada lado numa eliminatória disputada à melhor de 5 jogos. Noite feliz também no hóquei para o Benfica. Triunfo 3-2 no arranque da meia-final do campeonato na recepção ao hóquei de Barcelos. O guarda-redes argentino das Águias, Conti Acevedo, destaca a primeira parte da sua equipa.
16: Fomos superiores e não conseguimos trasladar isso ao marcador. E já na segunda, con muchas decisiones arbitrais que pueden, van a se quejar algunos de algunas, otros de otras, mas el juego pasó a ser algo que a nos no nos beneficia para nada.
0: En sentido contrario, Rui Neto, treinador do hockey de Barcelos, ficou mais agradado com a segunda parte da sua equipa.
17: A primeira parte foi muito mal, Benfica foi bastante superior a nós. Na segunda parte retificámos algumas coisas e fiz ver aos atletas que tínhamos que estar aqui para desfrutar de uma meia-final, ir à procura do resultado, porque não estava nada perdido e acho que fizemos uma excelente segunda parte.
0: Em Barcelos, no domingo, o segundo jogo desta meia-final, mas já amanhã prossegue a outra eliminatória com o Sporting, depois de vencer no Dragão Arena, a receber o Futebol Clube do Porto. A fechar, jornada de alta montanha na 19ª etapa do Giro de Itália, tirada já na estrada, ligação de 151 km entre Feltre e Alegre. Afonso Eulálio, que ontem sofreu queda a 50 km do final da etapa, mas escapou com pequenas escoriações, manteve distâncias para o líder da geral e partiu hoje do 5º lugar a 5 minutos e 40 segundos de Jonas Vingard. O Figueirense detém ainda a camisola da juventude. Nelson Oliveira continua fora do top 50. António Morgado está abaixo dos 100 primeiros.
18: Jornal de Desporto, a edição foi de José Pedro Pinto. 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
5: Qual é a situação do trânsito agora, Sandra?
11: Neste momento há bastante trânsito para a Ponte 25 de Abril, bastante intensidade na Avenida da Ponte, a partir do Aqueduto das Águas Livres, em direção ao Sul. Neste momento o acesso da A5 e das Amoreiras estão preenchidos. Depois há A5 de Cascais para Lisboa, há paragens na descida de Monsanto em direção às Amoreiras. A segunda circular Benfica-Aeroporto para-se a partir do nó do Eixo Norte-Sul e até ao Campo Grande. Aeroporto Benfica do Relógio até ao Campo Grande. Também no Porto, na VCI Rábida Freixo, há paragens à passagem pelo nó da Boa Vista, Freixo Rábida entre o Mercado Abastecedor e a saída para as Antas, e a A28 demora-se nos dois sentidos da Avenida AEP entre o nó da A4 e a Circunvalação.
5: Um bom fim de semana.
11: Bom fim de semana, Augusto.
5: Muito obrigado. Até segunda-feira. Margarida Almeida, nascida em 1998 na Póvoa de Varzim, é uma pintora e artista visual emergente portuguesa contemporânea. As suas obras exploram uma pintura caracterizada por cores fortes e traços expressivos. Em 2023, foi distinguida com o prestigiado prémio Aveiro Jovem Criador.
25: Obviamente, o reconhecimento é bom, é também uma fonte de motivação, mas, na verdade, é só uma consequência até um pouco desligada do meu trabalho, porque é até um pouco arbitrário, sem querer tirar mérito ao meu trabalho, como é óbvio, mas eu acho que o mais importante é a motivação interna e criativa daquilo que eu quero fazer. O resto é bem-vindo, como é óbvio, mas já é um pouco mais afastado daquilo que eu quero.
5: A jovem pintora Margarida Almeida, a convidada de Diamantino José, hoje no programa Mesa para Dois. Para ouvir aqui na RTP Antena 1, depois das 8 da noite. 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Songs from the Big Chair, 85, Tears for Fear.

antes da hora certa da 1 da tarde, a palavra do dia. Para já, seguimos com o som descontraído, Boa Onda, de Philip Carlson, aqui na sua mais recente canção. Chama-se Segura Firme, participação do rapper português Michael Knight. Balanço bom, ritmo de fim.

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0: sexta-feira, 29 de maio. Qual será a nossa palavra do dia? Bom, vamos descobrir agora com a Mafalda Lopes da Costa.
1: A palavra do dia é cosmos. A palavra cosmos tem origem no termo grego cosmos, que significa ordem, organização, beleza ou ainda harmonia. Na Grécia Antiga, a palavra era usada inicialmente para descrever algo bem ordenado, como a organização de um exército ou ainda o arranjo de adornos e de joias. E daí deriva também a palavra moderna cosmética. O filósofo Pitágoras e os seus seguidores foram os primeiros a aplicar o termo ao universo. Eles viam o espaço sideral não como um caos, mas como um sistema harmonioso, belo e governado por leis matemáticas. E daí atribuírem-lhe o nome de cosmos.
0: 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Muito boa tarde, uma hora no continente e na Madeira, meio-dia nos Açores. Os títulos desta edição.
2: A oposição não poupa críticas à forma como Ana Paula Martins tem liderado a pasta da saúde e vários partidos voltaram a pedir esta manhã a saída da ministra. Foi durante um debate na Assembleia da República convocado pelo PS para discutir o plano de emergência para o setor anunciado pelo Executivo. Uma boa notícia é assim que a comentadora de assuntos económicos da Antena 1, Clara Teixeira, olha para o facto da taxa de inflação se ter mantido nos 3,3% entre o final de abril e o final deste mês de maio. A Procuradoria Geral da República confirma a realização de buscas no universo da Carris, numa ação relacionada com a investigação ao descarrilamento do elevador da Glória.
0: Notícias com edição de João Vasco.
2: No Parlamento, a oposição voltou hoje a acusar o Governo de não conseguir cumprir o plano de emergência para o setor da saúde, num debate convocado pelo PS, onde não esteve presente a ministra Ana Paula Martins. Voltaram a ouvir-se, João Alexandre, pedidos de demissão da ministra da Saúde.
3: Num debate com mais diagnóstico do que soluções, foi a socialista Mariana Vieira da Silva a primeira a renovar as críticas.
4: O Governo passou os últimos 2 anos a apregoar o cumprimento do plano de emergência. Magicamente, esta noite, atualizou o seu site. Ontem estavam cumpridas 60% das medidas, hoje estão cumpridas, magicamente, 88% das medidas.
3: Um passo de mágica, difícil de explicar, aponta também Paulo Moacho, do Livre.
5: O verdadeiro milagre é o milagre da multiplicação da propaganda deste governo.
3: Na bancada do governo e com a ministra ausente, foi a secretária de Estado da Saúde, Ana Povo, a fazer a defesa do Executivo.
6: A transformação em saúde não se faz de promessas. O ruído que ouvimos de quem se recusa a mudar aquilo que está mal é sinal que estamos a resolver o que é preciso resolver.
4: Mas eu pergunto, como é que, quando no maior hospital do país, nós temos 30% de agravamento nas listas de espera, de redução das cirurgias realizadas, podemos dizer que as coisas estão a melhorar.
3: Uma trajetória criticada também pelo líder parlamentar do Chega, Pedro Pinto.
7: Quando é que a senhora ministra ausente hoje neste debate se vai demitir? Já se devia ter demitido. E segundo, em quanto tempo é que prevê fazer alguma coisa diferente para melhor?
3: Pelo bloquista Fabián Figueiredo.
8: O que mais tem de correr mal no Serviço Nacional de Saúde para a senhora ministra Ana Paula Martins perceber que é parte substancial do problema?
3: Ou ainda pela liberal Joana Cordeiro.
9: Aquilo que lhe pergunto é se vão assumir de uma vez por todas uma governação mais transparente.
3: Num debate em que toda a oposição, da direita à esquerda, deixou claro o desagrado com o caminho do governo na área da saúde, mas em que, sobretudo à direita, também não faltaram críticas aos anos da governação do Partido Socialista.
2: João Alexandre, com o resumo deste debate convocado pelo PS para discutir o plano de emergência para o setor da saúde. A taxa de inflação estabilizou entre abril e maio, mantendo-se nos 3,3%, apesar de em maio os combustíveis terem voltado a aumentar e os alimentos também. A subida do preço dos alimentos abrandou face ao que tinha acontecido entre março e abril, explica o Instituto Nacional de Estatística. A comentadora de assuntos económicos da Antena 1, Clara Teixeira, diz que o valor revelado hoje pelo INE é uma boa notícia para o país.
10: A inflação é uma boa notícia. Ao contrário das expectativas que eram, apontavam para que os preços continuassem a subir, o facto de terem estagnado, de terem apenas aumentado 3,3% em termos homólogos, é uma boa notícia. Isto sobretudo se recordarmos que em fevereiro, quando aconteceu o início, ou melhor, depois do início da guerra no Médio Oriente, a inflação vinha de 1,9% em termos homólogos, portanto subiu e mantém-se em 3,3%.
2: O comentário de Clara Teixeira ao valor da inflação conhecido hoje. A taxa de inflação manteve-se nos 3,3%, estabilizou entre abril e maio. O Instituto Nacional de Estatística também confirmou esta manhã os dados sobre o desempenho da economia nacional nos primeiros três meses do ano e avançou também com dados sobre o desemprego. A taxa de desemprego fixou-se nos 5,7% no mês de abril, abaixo dos 5,8% registados em março. Já o PIB cresceu 2,3% no primeiro trimestre deste ano, face ao mesmo período do ano passado, mas teve uma variação nula por comparação com os últimos três meses do ano de 2025. A Procuradoria-Geral da República confirma a realização de buscas no universo da Carris, numa ação relacionada com a investigação ao descarrilamento do elevador da Glória. O alvo destas diligências, lideradas pelo DIAP de Lisboa, serão responsáveis da Carris e da empresa de manutenção do funicular. Alexandra Sofia Costa.
11: Sem dar muitos pormenores, a Procuradoria-Geral da República confirma à Antena 1 a realização de buscas esta manhã. Diz apenas que entre os locais onde está a ser recolhido material de prova está um posto de trabalho da Carris. A Carris já tinha confirmado também que estavam a decorrer buscas na sede da empresa e dizia que está a colaborar com as autoridades como sempre faz. A CNN conta que os inspectores fizeram também buscas na casa de responsáveis da Carris e na casa de responsáveis da MAIN, a empresa que fazia a manutenção do elevador. Ao todo, 10 buscas. A investigação está a ser feita pela Polícia Judiciária a pedido do Ministério Público. Em causa estão crimes de homicídio por negligência e violação de regras de segurança. Até agora há apenas um relatório preliminar ao acidente do elevador da Glória, que provocou a morte de 16 pessoas no ano passado. Relatório esse que conclui que houve falhas graves nos cabos do sistema de travagem do elevador, conclusões que levaram à admissão do diretor de manutenção da Carris.
2: A Polícia Judiciária procura documentos relacionados com o elevador da Glória que descarrilou em setembro do ano passado, provocando a morte de 16 pessoas. Investigam-se possíveis crimes de homicídio por negligência e violação de regras de segurança. Olhamos agora para as novidades da Operação Emergente. Um dos detidos desta operação, que investiga a adjudicação de contratos por parte de câmaras municipais e juntas de freguesia do PS, é um ex-porta-voz do Partido Socialista Espanhol na Galiza. O jornal Observador adianta esta amanhã que Emílio Vázquez Blanco está detido desde ontem para interrogatório, tal como Duarte Moral, Ruth Reimão e Rui Pedro Nascimento. Este cidadão espanhol está radicado há alguns anos em Portugal e tem uma empresa de comunicação de marketing político. O socialista espanhol é suspeito de ter sido cúmplice de Duarte Moral na alegada manipulação das regras de contratação pública. Os impactos que esta investigação pode ter no PS, na classe política e também nas autarquias estiveram esta manhã em análise aqui na Antena 1, no programa Antena Aberta. O presidente da Associação Nacional de Freguesias, Francisco Brito, garante que o que aconteceu nestas juntas de freguesia não é o que acontece na maioria dos órgãos autárquicos do país.
12: Isso não pode de todo representar aquela que é a realidade do nosso país. E por isso eu acho que não deve mesmo haver uma generalização. A proximidade que o poder local democrático tem, particularmente ao nível das freguesias, é uma proximidade resolutiva, que resolve os problemas das vidas das pessoas, é uma entrega a uma missão que os autarcas de freguesia têm, que muitas vezes nem sequer são remunerados para tal.
2: O que terá acontecido nestas juntas de freguesia e também nestas câmaras municipais envolvidas neste processo não é o que acontece na maioria dos órgãos autárquicos do país, assegura o presidente da Associação Nacional de Freguesias. O professor de Ética na Administração Pública, António João Maia, que também participou na Antena Aberta, não tem dúvidas de que este caso terá impacto sobre o Partido Socialista.
13: há sempre um efeito reputacional sobre as pessoas e sobre as instituições. O que devem fazer é, efetivamente, dar nota de que, porque é a realidade das coisas, nenhuma instituição está imune a, estas, a este tipo de ocorrências. As instituições são operadas por pessoas, as pessoas são vulneráveis e em todo lado podem existir pessoas menos alinhadas com o propósito da organização. Mas, como digo, este caso ainda estará numa fase inicial das investigações, não haverá provas, não se pode, digamos assim, aferir a culpabilidade sem provas.
2: Este caso terá impacto sobre o PS, mas também sobre as instituições, alerta o professor de ética na administração pública, António João Maia, apesar de referir também que agora é preciso saber que provas de facto existem sobre os implicados neste processo. Para o politólogo António Costa Pinto, mais do que prejudicar o PS, este caso contribui para o descrédito das instituições e da classe política.
14: Não se trata aqui, e todos os estudos apontam para aí, do impacto direto no eleitorado desse partido. Mas, sobretudo, é de crer que isso é que é o elemento fundamental de contribuir para a descrença dos partidos de governo em geral, no PSD, no PS, na estigmatização da classe política profissional. Ou seja, e este é o ponto mais importante, contribui para o descrédito da classe política, contribui evidentemente e fundamentalmente para o descrédito das instituições representativas, porque eles atingem presidentes de juntas de freguesia eleitos e, portanto, evidentemente é, sem dúvida nenhuma, o clássico rastilho do populismo.
2: A análise de António Costa Pinto, politólogo a este caso. Hoje soube-se que um dos detidos desta operação que investiga a adjudicação de contratos por parte de câmaras municipais e juntas de freguesia do PS é um ex-porta-voz do Partido Socialista Espanhol na Galiza, Emílio Vázquez Blanco.
15: Foi a informação com o jornalista João Vasco. 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Uma hora, 11 minutos, uma ótima tarde, bordo almoço também. Converse com a ERS, é a sugestão agora.
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0: converso com esta entidade reguladora dos serviços energéticos. Vamos responder ao nosso ouvinte, o Jasmim Oliveira, que nos pergunta como se pode juntar a uma comunidade de energia ou a um autoconsumo coletivo, tendo já painéis solares instalados. Eugénia Alves, bem-vinda. Vamos aqui esclarecer este nosso ouvinte. Eu junto-me aqui ao grupo dos esclarecidos, porque de facto é a primeira vez que eu se falar numa comunidade de energia.
1: Talvez por isso então seja melhor começarmos por explicar o que são comunidades de energia e o que é o autoconsumo coletivo, que são ambas referidas pelo ouvinte. Começando pelo autoconsumo coletivo, temos um conjunto de instalações. O exemplo mais comum é um condomínio, em que pode haver já painéis solares ou não, ou alguns painéis solares. E estes, os condóminos, de alguma maneira, vão acordar uma forma de partilhar essa energia que é produzida através desses painéis solares. Para isso, terão um regulamento interno e terão que designar uma entidade gestora do autoconsumo coletivo, que pode ser a administração de condomínio ou uma das pessoas, um dos condóminos, para gerir esta partilha de energia.
0: Certo, e no que diz respeito à comunidade de energia, como é que funciona?
1: Talvez a única diferença, ou a diferença mais marcante na comunidade de energia relativamente ao autoconsumo coletivo, é que isto implica que tenha que se constituir uma entidade autónoma, uma associação, uma fundação, que sirva de base a esta forma de partilha de energia.
0: Portanto, tem alguns requisitos aqui extra. Mas vamos então à pergunta do ouvinte. Que passos deve este ouvinte dar para fazer parte de um autoconsumo coletivo ou de uma comunidade de energia?
1: O melhor será mesmo começar por contactar uma comunidade de energia que já conheça, provavelmente, ou um autoconsumo coletivo também já existente, e pedir para conhecer, perguntar quais são as regras para aceder ao autoconsumo coletivo
0: ou
1: à comunidade de energia.
0: Para que ele ali nas proximidades do sítio onde ele tem as instalações dele.
1: Naturalmente, sim. Em alternativa, pode sempre ele próprio promover com outros consumidores a constituição de uma destas formas de abastecimento de energia, seja o autoconsumo coletivo, seja a comunidade de energia. Naturalmente que nestas situações haverá muito mais trabalho administrativo a desenvolver, licenciamentos, designadamente junto à Direção-Geral de Energia e Geologia, etc.
0: E algum requisito em particular a ponderar?
1: Eu diria que duas situações. Uma, que a Noemi acabou de referir, é de facto haver uma proximidade destas instalações.
0: Primeiro
1: para poder
0: olhar
1: funcionar
0: para os vizinhos, não é? Primeiro
1: para,
0: vamos olhar para,
1: para haver essa ligação, não é? E poder ter mais vantagens económicas e até sociais e ambientais. E a segunda questão é mesmo uma sugestão que o consumidor que queira, de alguma maneira, meter-se numa situação de autoconsumo coletivo ou numa comunidade de energia, deve reunir toda a informação que exista e ponderar todos os benefícios e encargos associados antes de tomar qualquer decisão.
0: Obrigada, Eugénia. Mais dois conceitos em cima da mesa, a comunidade de energia e autoconsumo coletivo. Já sabe que se tiver mais dúvidas sobre este tema ou outros assuntos relacionados com a eletricidade, o gás ou a mobilidade elétrica, converse com esse através do WhatsApp. O número é 963-816-698.
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0: Problemas pontuais, mas a situação na zona de controle de fronteiras dos aeroportos nacionais vai melhorar com o reforço de efetivos e de meios que foi efetuado. A garantia foi deixada há pouco no aeroporto de Lisboa pelo Ministro da Administração Interna, Luís Neves. O Presidente da Associação Nacional de Freguesias assegura que o que terá acontecido nas juntas de freguesia que estão a ser investigadas na operação emergente não é um espelho do que se passa nos órgãos autárquicos do país e pede cuidado com as generalizações. O tenista Nuno Borges foi eliminado na terceira ronda de Roland Garros.
1: Notícias às 2 da tarde, a edição é do jornalista João Vasco.
0: A zona de controle de fronteiras do aeroporto de Lisboa foi hoje reforçada com 48 agentes da PSP e com mais portas eletrónicas e mais boxes. E o Ministro da Administração Interna e o Ministro das Infraestruturas fizeram questão de ir ao aeroporto Humberto Delgado assinalar este reforço. Luís Neves e Miguel Pinto Luz falaram há pouco aos jornalistas. O Ministro da Administração Interna garantiu, Sandra Henriques, que a situação no acesso ao espaço Schengen vai melhorar.
2: Foi a garantia deixada há instantes aqui pelo Ministro da Administração Interna, Luís Neves.
3: Hoje é um dia que nós consideramos muito significativo para esta operação. Estamos muito satisfeitos. Temos mais 18 posições na fronteira, temos mais 14 agates que estarão a ser montadas, umas já foram. Trabalhámos durante a noite para ter este equipamento e por isso temos mais gente aqui já colocada por parte da Polícia de Segurança Pública. E como sabem, nós já o dissemos, no início de julho teremos 360 profissionais da PSP em todos os aeroportos. Em Lisboa teremos 140. Por isso, tendencialmente, esta operação será positivamente muito melhor do que foi até agora. Não queremos dizer que não possa haver um ou outro dia em que possa ocorrer alguma falha do ponto de vista tecnológico.
2: O Ministro das Infraestruturas, Miguel Pinto Luz, sublinhou que a segurança nunca esteve em causa aqui no aeroporto de Lisboa.
4: Nunca, em nenhum destes momentos dos últimos meses, a segurança das nossas fronteiras esteve em causa. Nunca. Isto é muito claro, porque vi mensagens na opinião pública sobre, de alguma forma, que estávamos a ter fronteiras menos seguras. Nunca, em nenhum momento, as nossas fronteiras diminuíram os níveis de segurança. E isto que a Europa está a fazer é um movimento, num mundo em turbulência, para aumentar a segurança dos nossos concidadãos. E esse é o objetivo final, porque muitas vezes, na espuma dos dias, discutirmos filas, tempos de espera, perdas de voos, esquecemos o essencial. E este movimento da Europa é um movimento conjunto para melhorar a segurança do nosso espaço comum, deste espaço onde nós construímos a Europa, onde construímos uma sociedade onde acreditamos que se pode viver em liberdade. E por isso, essa mensagem, agradecer ao meu colega da Administração Interna e a todas as equipas, mais uma vez, aquilo que foi feito.
2: Declarações dos dois ministros há instantes aqui na zona de partidas do aeroporto de Lisboa, onde está tudo a funcionar com normalidade.
0: A reportagem de Sandra Henriques no aeroporto Humberto Delgado, onde foram hoje o Ministro da Administração Interna e o Ministro das Infraestruturas para assinalar este reforço de efetivos e de meios na zona de controle de fronteiras do aeroporto da capital. As alegadas irregularidades na adjudicação de contratos por parte de câmaras municipais e juntas de freguesia do PS na região de Lisboa não são um espelho do que se passa nos órgãos autárquicos do país. A garantia é do Presidente da Associação Nacional de Freguesias, um dia depois das mediáticas buscas a vários locais, incluindo a sede do PS, por causa deste suposto esquema que envolve pessoas ligadas ao Partido Socialista. Francisco Brito pede cuidado com as generalizações, destacando o papel essencial do poder autárquico.
5: Isto não pode de todo representar aquela que é a realidade do nosso país. E por isso eu acho que não deve mesmo haver uma generalização. A proximidade que o poder local democrático tem, particularmente ao nível das freguesias, é uma proximidade resolutiva, que resolve os problemas das vidas das pessoas. É uma entrega, é uma missão que os autarcas de freguesia têm, que muitas vezes nem sequer são remunerados para tal.
0: Francisco Brito assegura também nestas declarações à Antena 1 que os órgãos autárquicos são alvo de escrutínio apertado.
5: Eu diria que somos dos órgãos mais escrutináveis de todos. Por isso temos legislação que é muito restrita, que temos um Tribunal de Contas que tem feito um trabalho exemplar do ponto de vista da auditoria e que está cada vez mais a intensificar auditorias. Portanto, se existem irregularidades, elas cada vez tendem a ser mais depressa descobertas e mais depressa detectadas. E por isso acredito que o poder local tem caminhado ao longo destes 50 anos cada vez para um processo de maior rigor, também maior formação dos autarcas.
0: Por tudo isto, o presidente da Associação Nacional de Freguesias diz que o que terá acontecido nestas juntas do PS da região de Lisboa não é o que se passa nos órgãos autárquicos nacionais. A oposição não poupa críticas à forma como Ana Paula Martins tem liderado a pasta da saúde e vários partidos voltaram esta sexta-feira a pedir a saída da ministra. Foi durante um debate na Assembleia da República convocado pelo PS, onde não esteve Ana Paula Martins, para discutir o plano de emergência para o setor anunciado pelo governo há 2 anos, João Alexandre.
6: Num debate com mais diagnóstico do que soluções, foi a socialista Mariana Vieira da Silva a primeira a renovar as críticas.
7: O governo passou os últimos 2 anos a apregoar o cumprimento do plano de emergência. Magicamente, esta noite, atualizou o seu site. Ontem estavam cumpridas 60% das medidas. Hoje estão cumpridas magicamente 88% das medidas.
6: Um passo de mágica difícil de explicar, aponta também Paulo Moacho, do Livre.
8: O verdadeiro milagre é o milagre da multiplicação da propaganda deste governo.
6: Na bancada do governo e com a ministra ausente, foi a secretária de Estado da Saúde, Ana Povo, a fazer a defesa do executivo.
9: A transformação em saúde não se faz de promessas. O ruído que ouvimos de quem se recusa a mudar aquilo que está mal é sinal que estamos a resolver o que é preciso resolver.
7: Mas eu pergunto, como é que, quando no maior hospital do país, nós temos 30% de agravamento nas listas de espera, de redução das cirurgias realizadas, podemos dizer que as coisas estão a melhorar?
6: Uma trajetória criticada também pelo líder parlamentar do Chega, Pedro Pinto.
10: Quando é que a senhora ministra ausente hoje neste debate se vai demitir? Já se devia ter demitido. E segundo, em quanto tempo é que prevê fazer alguma coisa diferente para melhor?
6: Pelo bloquista Fabián Figueiredo.
11: O que mais tem de correr mal no Serviço Nacional de Saúde para a senhora ministra Ana Paula Martins perceber que é parte substancial do problema?
6: Ou ainda pela liberal Joana Cordeiro.
12: Aquilo que lhe pergunto é se vão assumir de uma vez por todas uma governação mais transparente.
6: Num debate em que toda a oposição, da direita à esquerda, deixou claro o desagrado com o caminho do governo na área da saúde, mas em que, sobretudo à direita, também não faltaram críticas aos anos da governação do Partido Socialista.
0: O resumo do debate na Assembleia da República sobre o plano de emergência para a saúde anunciado há 2 anos pelo Governo. O Ministro da Administração Interna, o ex-secretário-geral adjunto e o Presidente do Siresp, Paulo Viegas Nunes, vão ser ouvidos no Parlamento no âmbito da polémica em torno da recente demissão de António Pombeiro e da nomeação de Paulo Viegas Nunes, de novo para o Siresp. Os deputados da Comissão de Assuntos Constitucionais aprovaram hoje os requerimentos apresentados pelos grupos parlamentares da Iniciativa Liberal e do Chega, que pediam a audição urgente do ministro Luís Neves de António Pombeiro, antigo secretário-geral adjunto do Ministério da Administração Interna e também do recém-nomeado presidente do Siresp, Paulo Viegas Nunes. O presidente da Roménia, Nicos Ordan, declarou esta tarde o cônsul-geral russo persona non grata após o incidente com um drone na última madrugada que atingiu um edifício residencial na cidade de Galat. Segundo a agência romena Agence Presse, o cônsul-geral russo deverá sair imediatamente do país e o consulado em Constanta deverá encerrar. Já o primeiro-ministro romeno referiu também esta tarde que o país tem de reforçar a defesa do seu espaço, classificando de inaceitável o que aconteceu nas últimas horas. O tenista português Nuno Borges foi eliminado pelo segundo ano seguido da terceira ronda de Roland Garros, ao perder em 3 sets com o russo Andrei Rublev, 11º cabeça de série do Grand Slam francês, o número 1 português e classificado número 51 do ranking mundial, foi incapaz de contrariar o favoritismo de Rublev, que ocupa atualmente o 13º lugar na hierarquia da ATP. O russo Rublev impôs-se por 7-5, 7-6 e 7-6 após 2 horas e 42 minutos de encontro. 4 meses após o encerramento devido aos estragos provocados pela depressão Christine, o Museu de Leiria, instalado no convento de Santo Agostinho, reabriu portas. Depois dos trabalhos de recuperação, o espaço volta a receber visitantes. Joaquim Reis.
13: Tendo encerrado após a tempestade Christine, o Museu de Leiria reabriu hoje ao público. Segundo a vereadora da Cultura, Anabela Graça, foram 4 meses de obras no convento de Santo Agostinho, com um custo de 215 mil euros.
14: O museu sofreu muito com a tempestade Christine. Foi o telhado, foram os vidros, as portas, as janelas, as infiltrações causaram grandes danos no interior.
13: Em falta fica agora o ar-condicionado, essencial para a preservação do espólio que vai da pré-história à arte sacra ou ao Pinhal do Rei, a exposições permanentes que são memória viva.
14: É o local ideal para vir, para pensar, reavivar a nossa memória, até porque nós estamos com poucos meses da entrega de uma marca europeia da criança do Lapedo, do Paleolítico, neste museu. A Leiria tem essa marca europeia que queremos também passar à nossa comunidade.
13: Num gesto de apoio, o Conselho Internacional dos Museus realiza aqui as suas jornadas.
14: Vamos estar com as jornadas da primavera durante 2 dias, hoje e amanhã. É, sem dúvida, um momento também de solidariedade do ICOM para com Leiria, ao trazer um momento de pensamento, de reflexão, porque o mote para esta reflexão é Museus a Unir um Mundo Dividido.
13: Para além das jornadas da primavera, arranca no domingo o ciclo Capítulo, dedicado ao músico norte-americano Daniel Johnston, com uma exposição e um concerto criado por Leonardo Pinto, num casamento entre as artes plásticas e a música.
0: O Museu de Leiria, instalado no convento de Santo Agostinho, de novo de portas abertas, 4 meses depois da tempestade Christine.
1: João Vasco, edição das 2 da tarde, num simultâneo com a RTP Antena 1 Madeira e também RTP Mundo. A informação segue em permanência em noticias.rtp.pt. Ora viva, boa tarde. Já passam 12 minutos das 2, o tempo voa. Vamos saber do trânsito. Agora retomamos as informações com o Paulo Galvão. Viva, Paulo.
15: Olá, Filomena, boa tarde. Uma boa sexta-feira para todos. Começamos na região centro do país, na A1, sentido Lisboa-Porto, com um acidente depois da saída de Fátima, na zona de Santa Catarina da Serra, com trânsito a acumular, a pedir atenção à velocidade. Mais a norte está por resolver também um acidente na A1, sentido Lisboa-Porto, entre as 2 saídas para Coimbra, também com trânsito acumulado na região de Lisboa, filas para a ponte 25 de Abril, de Campolide para o Tabuleiro, não há demora no acesso de Alcântara, segundo circular vai no Pararranca, nos 2 sentidos para atravessar o Campo Grande.
1: É tudo o que sabemos por agora, se tiver mais informações, já sabe, é só utilizar o nosso número gratuito, 800-21-0101, estamos à sua espera. Uma boa tarde e boa viagem.
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0: Governo garantem que a situação na zona de controle de fronteiras dos aeroportos nacionais vai melhorar com o reforço de efetivos e de meios que está a ser realizado. Miguel Pinto Luz diz mesmo que o reforço no aeroporto de Lisboa, realizado hoje, já está a ter efeitos práticos. A DEC protesta alerta, os créditos com taxa variável a 3 meses, 6 e 12 meses vão subir já no mês de junho. O Kremlin promete responder ao encerramento do consulado russo na Roménia e garante que não há provas de que tenha atingido esta madrugada território romeno com um drone.
1: Notícias às 3 da tarde, a edição é do jornalista João Vasco.
0: A zona de controle de fronteiras do aeroporto de Lisboa foi hoje reforçada com 48 agentes da PSP e mais portas eletrónicas, e o Ministro da Administração Interna e o Ministro das Infraestruturas fizeram questão de ir ao aeroporto Humberto Delgado assinalar este reforço. Luís Neves garantiu que a situação no acesso ao espaço Schengen vai melhorar nos próximos tempos. Já Miguel Pinto Luz foi mais longe, Sandra Henriques, e assegurou que este reforço de efetivos e meios no aeroporto da capital já teve efeitos práticos no dia de hoje.
2: O Ministro das Infraestruturas, Miguel Pinto Luz, garante que o tempo de espera aqui no aeroporto de Lisboa diminuiu em 50% esta manhã.
3: Os números que hoje temos, hoje de manhã, no pico da manhã, 50% menos do tempo de espera em fila. E isso pode ser constatado por todos vós, isso é já sinalizador. Vamos estar constantemente, nós temos homens e mulheres de todas estas equipas que não têm dormido, que estão absolutamente comprometidos com esta situação. E isso é de louvar, e uma mensagem em nome do Governo para todos esses homens e mulheres da PSP, do SSI, de todas as dimensões, está aqui a Sra. Secretária-Geral, que aproveito também para cumprimentar, de todas estas equipas, da Vansi, da ANA Aeroportos, todos estamos de braços dados, de mãos dadas para a resolução célere deste problema.
2: O Ministro da Administração Interna, Luís Neves, garante que a operação está bastante melhor.
4: Hoje é um dia que nós consideramos muito significativo para esta operação. Estamos muito satisfeitos. Temos mais 18 posições na fronteira, temos mais 14 e-gates que estarão a ser montadas, umas já foram. Trabalhámos durante a noite para ter este equipamento e por isso temos mais gente aqui já colocada por parte da Polícia de Segurança Pública. E como sabem, nós já o dissemos, no início de julho teremos 360 profissionais da PSP em todos os aeroportos. Em Lisboa teremos 140.
2: O Ministro da Administração Interna deixou ainda a garantia de que já foi pedida à Comissão Europeia e que vai haver suspensão da recolha dos dados biométricos durante o verão, sempre que se justificar.
0: Durante os meses de junho e julho está previsto também o reforço da capacidade de controle de fronteiras nos aeroportos do Porto e de Faro. Nas declarações que fez aos jornalistas, o Ministro da Administração Interna garantiu também que foi informado de que o Diretor Nacional da PSP, Luís Carrilho, está a concorrer ao cargo do Diretor Executivo da Europol.
4: Encaro bem, está numa shortlist, é positivo, mas eu queria dizer uma coisa a propósito de uma notícia que saiu. Se o senhor Diretor Nacional da PSP não me tivesse previamente informado desta candidatura, no dia seguinte era demitido. Portanto, é muito simples. Portanto, há razões que nós temos que se assentam naquilo que é fundamental, que é confiança, lisura e honestidade. O senhor Diretor Nacional da Polícia de Segurança Pública, Superintendente-Chefe Luís Carrilho, teve essa hombridade e esse compromisso ético e de valoração, que foi antecipadamente de ter formalizado, de me ter comunicado o que pretendia fazer, e naturalmente essa lisura aconteceu.
2: E portanto fica orgulhoso de estar nesta shortlist?
4: Naturalmente, que fico enquanto português, enquanto ministro, enquanto polícia, fico orgulhoso por todas as razões de termos um cidadão português, um polícia, nessa shortlist que de facto prestigia o país. Posso? E o próprio.
0: No dia em que o Jornal Sol noticiou que Luís Neves foi apanhado de surpresa por esta candidatura, o ministro fez questão de assegurar então aos jornalistas que sabia de tudo, sabia que Luís Carrilho estava a concorrer ao cargo do diretor executivo da Europol. A prestação da casa vai subir em junho para créditos com taxa variável a 3, 6 e 12 meses, adianta a DEC Proteste. As simulações para a luz da DEC Proteste baseiam-se num cenário com um financiamento de 150 mil mil euros a 30 anos e um spread de 1%. Baseando-se nestas condições, os contratos que mais sobem são a 12 meses, que passam a pagar ao banco mais cerca de 60 euros face à última revisão. Os contratos com o Euribor a 6 meses sobem cerca de 33 euros face a dezembro. A 3 meses passam a pagar mais cerca de 17 euros relativamente ao que acontecia no mês de março. As alegadas irregularidades na adjudicação de contratos por parte de câmaras municipais e juntas de freguesia do PS na região de Lisboa não são um espelho do que se passa nos órgãos autárquicos do país. A garantia é do presidente da Associação Nacional de Freguesias, um dia depois das mediáticas buscas a vários locais, incluindo a sede do PS, por causa deste suposto esquema que envolve pessoas ligadas ao Partido Socialista. Francisco Brito pede cuidado com as generalizações, destacando o papel essencial do poder autárquico.
5: Isto não pode de todo representar aquela que é a realidade do nosso país. E por isso eu acho que não deve mesmo haver uma generalização. A proximidade que o poder local democrático tem, particularmente ao nível das freguesias, é uma proximidade resolutiva, que resolve os problemas das vidas das pessoas, é uma entrega a uma missão que os autarcas de freguesia têm, que muitas vezes nem sequer são remunerados para tal.
0: Nestas declarações à Antena 1, Francisco Brito lembrou também que os órgãos autárquicos são alvo de escrutínio apertado.
5: Eu diria que somos dos órgãos mais escrutináveis de todos. Por isso temos legislação que é muito restrita, que temos um Tribunal de Contas que tem feito um trabalho exemplar do ponto de vista da auditoria e que está cada vez mais a intensificar auditorias. Portanto, se existem irregularidades, elas cada vez tendem a ser mais depressa descobertas e mais depressa detectadas. E por isso acredito que o poder local tem caminhado ao longo destes 50 anos cada vez para um processo de maior rigor, também maior formação dos autarcas.
0: Por tudo isto, o presidente da Associação Nacional de Freguesias diz que o que terá acontecido nas juntas de freguesia do PS na região de Lisboa não é o que se passa na generalidade dos órgãos autárquicos do país. A porta-voz do Ministério dos Negócios Estrangeiros da Rússia assegura que não há provas de que o território rumeno tenha sido atacado por um drone russo nas últimas horas. Em declarações à agência de notícias TASS, Maria Zakharova prometeu também uma resposta de Moscovo ao anúncio do encerramento do consulado russo na Roménia. Esta tarde, o presidente da Roménia declarou o cônsul-geral russo persona non grata e anunciou o encerramento do consulado da Rússia no país, depois de um edifício residencial na cidade de Galați ter sido atingido por um drone russo, provocando 2 feridos. Já o primeiro-ministro romeno referiu hoje que o país tem de reforçar a defesa do seu território, classificando de inaceitável o que aconteceu. O episódio mereceu a condenação da União Europeia, da NATO, dos Estados Unidos e de diversos líderes europeus. A Comissão Europeia desbloqueou hoje os mais de 16 mil milhões de euros para a Hungria, que não tinham sido ainda pagos pelos 27, porque o anterior primeiro-ministro húngaro, Viktor Orbán, se recusava a promover as reformas pretendidas por Bruxelas. Essas reformas ainda não foram feitas, mas a Hungria tem um novo primeiro-ministro e, por isso, o Executivo Comunitário decidiu finalmente dar luz verde, Andréa Neves, a estas verbas.
1: Há um acordo político, aproximações, progressos em questões fundamentais e por isso a Comissão Europeia vai desbloquear os fundos congelados do plano de recuperação pós-Covid e uma parte significativa dos fundos de coesão. Foi a Presidente da Comissão Europeia quem o anunciou em Bruxelas.
6: Com base nas reformas que estão a ser adotadas e nos investimentos implementados, podemos desbloquear 10 mil milhões de euros para a Hungria. Também conseguimos desbloquear os fundos de coesão relacionados à condicionalidade de Estado de Direito no valor de 4,2 mil milhões de euros.
1: Ursula von der Leyen esteve reunida com o primeiro-ministro húngaro, que voltou a acusar Viktor Orbán de ter mentido ao povo sobre a razão dos fundos estarem congelados. Peter Magyar saudou o entendimento alcançado.
7: Adotamos juntamente com a Comissão as medidas anticorrupção e as medidas já mencionadas. Isso foi suficiente e algumas semanas bastaram para chegar a um acordo político sobre essa enorme quantidade de recursos da União Europeia. 3 ou 4 semanas foram suficientes para o que Viktor Orbán e o seu governo governo cessante não conseguiram ou não quiseram alcançar em 3 ou 4 anos.
8: Houve progressos na luta contra a corrupção. A Hungria vai juntar-se à Procuradoria Europeia, reforçar a Autoridade de Integridade para garantir que possa combater a corrupção e rever a lei dos contratos públicos para reduzir a fraude. Avanços significativos, refere Ursula von der Leyen.
6: Fizemos grandes progressos na proteção dos direitos fundamentais, principalmente na liberdade académica, e, portanto, isso vai desbloquear outros 2,2 mil milhões em fundos de coesão. E já no próximo ano letivo, os estudantes húngaros também vão poder fazer parte da comunidade Erasmus novamente.
8: As duas partes concordam que em pouco mais de um mês fizeram progressos notáveis e que está reposta a relação entre a União Europeia e a Hungria depois de anos de afastamento.
0: Sentem-se ventos de mudança em Budapeste e por isso a União Europeia desbloqueou os mais de 16 mil milhões de euros prometidos à Hungria.
1: Edição das 3 da tarde com João Vasco, simultâneo com a RTP Antena 1 Açores e RTP Mundo. A informação está em permanência em noticias.rtp.pt. Agora passam 10 minutos das 3. Uma boa tarde, boa viagem também, a caminho de um bom fim de semana. Vamos atualizar a informação de trânsito, Paulo Galvão.
9: Vamos começar pelos problemas na autoestrada do Norte. Mantém-se cortada no sentido Porto-Lisboa, com um incêndio num caminhão. É pouco depois da saída para Santa Maria da Feira. Há vários quilómetros, muitos, de fila. Os condutores têm estado a fazer inversão de marcha orientados pela GNR. O trânsito está demorado. A alternativa de Norte para Sul é sair da A1 para Espinho e entrar na A29 até ao nó de Estarreja. Sentido Lisboa-Porto da A1 também está com demora no acidente de Fátima. É depois da saída para Fátima. Há um mais à frente com pesado que se despistou entre as saídas de Coimbra. Em ambos os casos o trânsito está sujeito a demora. Na região de Lisboa na A2 complica-se também a saída de Lisboa para o Algarve com um acidente depois da zona comercial da Almada com 3 viaturas envolvidas. Só se passa pela esquerda. As filas já estão junto ao tabuleiro da Ponte 25 de Abril. Do lado de Lisboa, as filas para a ponte começam em Campo Lido, com acessos já congestionados, menos o de Alcântara. A segunda circular está preenchida do eixo norte-sul para o aeroporto. A cidade do Porto tem a Avenida AEP preenchida e também com um acidente do Porto para Matosinhos antes da A4. A VCI está à lenta do Dragão para a A3 e também da Ponta Rábida para Francos.
1: Está feito mais um retrato do trânsito com o Paulo Galvão às 13h12 desta sexta-feira. Se tiver outras informações, é só ligar 821-0101. Uma boa tarde e boa viagem. Bom fim de semana.
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1: Ora, para assinalar os 20 anos da Provedoria do Ouvinte, Ana Isabel Reis traz à antena as memórias e as reflexões dos antigos provedores. E hoje é a vez de ouvirmos Paula Cordeiro.
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14: Em nome do ouvinte, os provedores respondem às mensagens dos ouvintes e refletem sobre o serviço público de rádio. É assim há 20 anos, quando em 2006 foi criado o cargo do provedor do ouvinte. A data serve de pretexto para...
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2: O continente e na Madeira, 3 nos Açores. O último programa da tarde desta semana está a começar agora, lá no Nuno Rodrigues.
3: Olá, Carina, viva.
2: Bem-vindo a esta hora no Topo da Atualidade. O que temos?
4: Viver em Portugal há pelo menos um ano e ter rendimentos e património abaixo de um determinado limite são algumas das condições para aceder à prestação social única, hoje aprovada em Conselho de Ministros, a medida que pretende juntar, debaixo das mesmas condições de acesso, 13 prestações, como o rendimento social de inserção ou o subsídio social de desemprego. A velocidade continua a ser de longe a principal infração registada nas estradas do país e nos últimos 10 anos mais de 4 mil pessoas perderam a carta. Ao longo do programa da tarde detalhamos os dados da Autoridade Nacional de Segurança Rodoviária. Vamos também saber como estão as formações obrigatórias para quem quer continuar a conduzir. Não há provas, Moscovo nega para já qualquer envolvimento no caso do drone que atingiu um prédio de habitação na Roménia, junto à fronteira com a Ucrânia.
2: E a esta hora estão 19 graus em Ponta Delgada, 21 no Porto e também no Funchal, 23 em Coimbra, 26 em Lisboa e Faro. Edição das 4 no programa da tarde com Nuno Rodrigues.
4: Combater a fraude e fazer com que os apoios não se transformem num modo de vida. O Primeiro-Ministro diz que são estes os objetivos da nova prestação social única, hoje aprovada em Conselho de Ministros. A medida junta 13 apoios sociais do Estado que passam a ter as mesmas condições de acesso. Entre elas, Inês Ameixa, agora em direto, a obrigatoriedade de pôr os beneficiários a fazer trabalho social.
5: Sim, essa é uma das condições para ter acesso a esta prestação social única. O beneficiário vai ter de desempenhar essa atividade de solidariedade social. Isso mesmo foi confirmado aqui esta tarde pelo Primeiro-Ministro.
6: Propomos um regime de atividade de solidariedade social como condição com outras de recebimento desta prestação a todos aqueles que a possam dar, a todos aqueles que não tenham nenhuma inibição.
5: Luís Montenegro explicou que esta reforma tem o objetivo de justiça social, garante que não haverá cortes, ou seja, o Primeiro-Ministro assegurou também nesta conferência de imprensa que ninguém vai sair prejudicado com esta nova prestação social única.
6: Este regime que propomos não vai, portanto, prejudicar ninguém face à sua situação atual. Não vale a pena andarem à procura porque não há aqui nenhum corte de nenhuma garantia do Estado. A única área onde poderá haver alguma perda é relativamente àqueles que estão a prevaricar, relativamente àqueles que estão a ter um comportamento fraudulento e abusivo das regras. Para esses, o sinal é este. Este regime de simplificação é um meio de combate à fraude e ao abuso.
5: E sobre essa matéria, Luís Montenegro diz mesmo que vai ser criado um mecanismo para receber denúncias sobre comportamentos abusivos. O Primeiro-Ministro não respondeu a perguntas dos jornalistas. Essa tarefa coube apenas à Ministra do Trabalho e da Segurança Social. Maria do Rosário Palma Ramalho detalhou que, no caso do trabalho de atividade social, que é uma das condições de resto para ter acesso a esta prestação, deve ser de 15 horas por semana, sendo que pode ser um apoio numa atividade de uma Câmara Municipal, por exemplo, pode ser num festival, numa limpeza. Foram as únicas explicações para já dadas pela Ministra sobre que tipo de trabalho está previsto. Em caso de incumprimento injustificado, grave, a Ministra diz que essa prestação pode ser suspensa até verificação de se poderá ou não continuar a ter acesso a ela e que no limite, portanto, se o beneficiário não cumprir, por exemplo, esta condição de ter um trabalho de atividade de solidariedade social, no limite pode mesmo perder esse direito à prestação. Já sobre quem beneficia desta nova prestação única, são os maiores de idade, não apenas o titular, mas também o agregado familiar, sendo que há o critério de viver há pelo menos um ano em Portugal.
4: Explicações deixadas há pouco pelo Governo, no final de um Conselho de Ministros que deu luz verde à prestação social única, uma medida que estava prometida há vários anos a Bruxelas. Se a prestação não estiver em vigor até agosto, o país perde 500 milhões de euros do PRR, a última fatia do Plano de Recuperação e Resiliência. Resta saber quando estarão reunidas as condições para aprovar a prestação social única no Parlamento. A prestação da casa vai subir no próximo mês para créditos com taxa variável a 3, 6 e 12 meses. As simulações da DECO Proteste para a agência Lusa têm por base um cenário com um financiamento de 150 mil euros a 30 anos e um spread de 1%. Nestas condições, os contratos que mais sobem são a 12 meses, que passam a pagar ao banco mais cerca de 60 euros face à última revisão. Os contratos com Euribor a 6 meses sobem cerca de 33 euros face a dezembro. A 3 meses passam a pagar mais 17 euros em relação a março. A média mensal da Euribor, a taxa que influencia o valor das prestações, subiu de novo nos 3 prazos neste mês de maio, ainda assim de forma menos acentuada em comparação com o mês de abril. Pé no acelerador, a velocidade continua a ser a principal infração registada nas estradas do país. Nos 10 anos do sistema Carta por Pontos, a Autoridade Nacional de Segurança Rodoviária deu hoje a conhecer os principais dados da última década. O excesso de velocidade, Ana Isabel Costa, continua a ser de longe a principal causa de perda de pontos.
3: Do 1 milhão de portugueses que foi multado e com isso perdeu pontos na carta de condução, mais de metade, 67%, continua a ter o pé pesado. O excesso de velocidade é então a principal causa para retirar pontos à carta de condução. Neste balanço dos 10 anos da entrada em vigor deste sistema de carta por pontos, a Autoridade Nacional de Segurança Rodoviária revela que o uso do telemóvel ao volante vem logo a seguir, mas com percentagem muito menor de 10%. A condução sob influência do álcool foi responsável por apenas 3,40% dos condutores, ou por apenas 3,40% dos condutores perderem pontos na carta de condução. A Autoridade Nacional de Segurança Rodoviária revela que desde que entrou em vigor este sistema, em 2016, o pior ano, aquele que teve mais ocorrências, foi 2022, e realça que o sistema revelou ter uma dimensão pedagógica, porque desde 2019, mais de 759 mil condutores recuperaram pontos por bom comportamento rodoviário. Os dados mais recentes, foram aqueles recolhidos no final de maio de 2026, indicam que mais de 575 mil condutores mantêm a pontuação máxima, que é de 13 pontos, num universo superior a 860 mil pessoas que têm carta de condução em Portugal.
4: Dados da Autoridade Nacional de Segurança Rodoviária para assinalar os 10 anos do sistema da carta por pontos. Em cerca de uma década, a carta de condução foi retirada a cerca de 4.200 pessoas. Com este sistema, cada infração significa perda de pontos e quando se atinge um limite é preciso fazer uma formação para continuar a conduzir. Jornalista Joana Carvalho Reis foi perceber como estão a funcionar estes cursos que recebem cada vez mais pessoas.
7: Tem havido um aumento significativo de pessoas no sistema punitivo, ou seja, na obrigatoriedade de ter que fazer este curso.
8: João Paulo Justino é diretor das Escolas de Condução de Lisboa do Automóvel Clube de Portugal e é também formador dos cursos de segurança rodoviária obrigatórios para quem chega a um limite mínimo de pontos na carta de condução.
7: 5 pontos ou 4 vai ter que fazer uma formação. Se não fizer o curso ao fim de 180 dias, ele não vai ter possibilidade de continuar a conduzir porque vai-se dar a chamada cassação da carta de condução.
9: Tivemos a falar antes em relação às infrações.
8: Desde que o sistema atual entrou em vigor há 10 anos, mais de 1 milhão de condutores perderam pontos e cerca de 4.200 ficaram sem carta. Só no ano passado, 566 deixaram de poder conduzir e quase 130 mil perderam pontos.
7: Cada vez estou a encontrar pessoas mais jovens. Comecei numa fase inicial a ter pessoas com 50, 60 anos nestas condições, já estou a apanhar pessoas com menos de 30. Portanto, pessoas com 7, 8 anos de carta de condução.
8: Quanto às infrações...
7: O excesso de velocidade é falado com alguma facilidade e sem qualquer tipo de vergonha, digamos assim.
8: Às vezes até é visto como sinal de um condutor experiente que domina o carro. E o problema é ter sido apanhado.
7: A caça à multa, o radar que está escondido, ou os locais não são os mais adequados, ou o veículo da polícia está escondido atrás da árvore.
8: Para João Paulo Justino, a questão está na forma como os portugueses olham para a condução.
7: É uma questão cultural. A condução é um ato que é muito desresponsabilizado e também as pessoas sentem alguma impunidade.
8: E pela experiência que tem, João Paulo diz que esse sentimento de impunidade está a aumentar.
10: Certo, de uma reportagem mais alargada que ainda vamos ter a oportunidade de escutar mais adiante ao longo do programa da tarde de hoje na Antena 1. 48 agentes da PSP reforçam a partir de hoje a zona de controle de fronteiras do aeroporto de Lisboa. Foram instaladas também mais portas eletrónicas. São medidas para tentar baixar os tempos de espera para quem chega de fora do espaço Schengen. O novo sistema europeu continua a causar atrasos em Portugal e noutros países. O Governo espera agora que a situação melhore, Sandra Henriques.
11: O Ministro das Infraestruturas, Pinto Luz, destaca a redução do tempo de espera conseguido hoje.
12: Os números que hoje temos, hoje de manhã, no pico da manhã, 50% menos do tempo de espera em fila. E isso pode ser constatado por todos vós. Isto é já sinalizador. Vamos estar constantemente, nós temos homens e mulheres de todas estas equipas que não têm dormido.
11: O Ministro da Administração Interna, Luís Neves, mostra satisfeito com o que viu no aeroporto de Lisboa.
13: Estamos muito satisfeitos. Temos mais 18 posições na fronteira, temos mais 14 e-gates que estarão a ser montadas, umas já foram, trabalhámos durante a noite para ter este equipamento e por isso temos mais gente aqui já colocada por parte da Polícia de Segurança Pública.
11: Se vier a haver problemas, Luís Neves admite a suspensão da recolha digital de dados biométricos.
13: Esse instrumento será utilizado sempre que necessário, portanto não tenho dito de começar nem de acabar, por exemplo hoje não existe, portanto, mas quando for necessário nós legalmente utilizaremos esse meio.
11: O porta-voz da PSP, Sérgio Soares, sublinha que os cidadãos europeus não fazem nunca a recolha dos dados biométricos.
14: Estamos a falar das impressões digitais e da recolha de imagem. Depois é esta máquina que vai dirigir o cidadão ou para a e-gate ou para o controle manual. Para facilitar e para dar um exemplo, imaginemos que o cidadão é acompanhado por um menor, já não é elegível para a e-gate, tem que ir para o controle manual.
11: Os cidadãos que chegaram hoje ao aeroporto de Lisboa confirmam que o tempo de espera é bastante mais reduzido do que nos últimos meses. É o caso de Fábio Nascimento e Ana Valéria Toscano, que vieram do Brasil.
15: Nós estamos com pessoas no grupo, com a idade mais avançada, pessoas jovens, e fluiu tudo muito bem.
16: Hoje o sistema funcionou bem melhor em comparação com o final do ano passado. A gente já estava passando uma média de 2 horas e meia, 3 horas de espera. Hoje não passamos 1 hora.
11: Uma redução do tempo de espera hoje no aeroporto de Lisboa é o que confirmam os passageiros que vieram de fora do espaço Schengen.
10: Durante os meses de junho e julho está também previsto um reforço da capacidade de controle de fronteiras nos aeroportos do Porto e também de Faro, no Algarve. A Rússia assegura que não há provas de que o território romeno tenha sido atacado por um drone russo nas últimas horas. O aparelho não tripulado atingiu um prédio de habitação junto à fronteira com a Ucrânia. 2 pessoas ficaram feridas. O presidente romeno já mandou fechar o consulado russo no país. Moscovo diz que para já, Sérgio Infante, nada confirma que o drone era russo.
17: Sonhos infundados.
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2: 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Voltamos à atualidade com o Nuno Rodrigues. Quais são os principais títulos a esta hora?
3: Para que os apoios não se transformem num modo de vida, o Governo aprovou a prestação social única, a medida que junta 13 prestações sociais. Alguns dos beneficiários vão ser obrigados a realizar trabalho social. A velocidade continua a ser de longe a principal infração registada nas estradas do país e nos últimos 10 anos mais de 4 mil pessoas perderam a carta. Ao longo do programa da tarde, detalhamos os dados da Autoridade Nacional de Segurança Rodoviária. Este é um dos temas em destaque no programa de hoje. Está para breve, o Presidente dos Estados Unidos promete tomar uma decisão ainda hoje sobre o acordo com o Irão para o prolongamento do cessar-fogo.
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3: Combater a fraude e fazer com que os apoios não se transformem num modo de vida. O Primeiro-Ministro diz que são estes os objetivos da nova prestação social única, hoje aprovada em Conselho de Ministros. A medida junta 13 apoios sociais do Estado, que passam a ter as mesmas condições de acesso, entre elas, Inês Ameixa, a obrigatoriedade de pôr os beneficiários a fazer trabalho social.
4: É uma reforma estrutural e que pretende valorizar o trabalho, diz o Primeiro-Ministro. Luís Montenegro confirma uma das condições para se ter acesso à prestação social única.
5: Propomos um regime de atividade de solidariedade social como condição com outras de recebimento desta prestação a todos aqueles que a possam dar, a todos aqueles que não tenham nenhuma inibição.
4: E cabe à Ministra do Trabalho e da Segurança Social detalhar os pormenores dessa atividade social.
6: O que prevemos é que seja até 15 horas por semana. Pode ser uma coisa muito pontual, pode ser um apoio numa atividade da Câmara, pode ser num festival, pode ser numa limpeza.
4: E em caso de incumprimento injustificado, pode mesmo haver a perda desta prestação, sublinha Maria do Rosário Palma Ramalho.
6: Naturalmente que a prestação, no mínimo, se suspende até verificação e, no limite, perde-se o direito à prestação, só podendo voltar a pedir a prestação passado um determinado período.
4: Outra das condições é estar a viver em Portugal há pelo menos um ano. O Primeiro-Ministro garante que este regime não vai prejudicar ninguém face à situação atual. Não haverá corte de nenhuma garantia do Estado, mas será um convite ao cumprimento das regras.
5: A única área onde poderá haver alguma perda é relativamente àqueles que estão a prevaricar, que estão a ter um comportamento fraudulento e abusivo das regras. Este regime de simplificação é um meio de combate à fraude ou ao abuso.
4: E vai mesmo ser criado um mecanismo para enviar denúncias sobre comportamentos abusivos no que toca a apoios sociais.
3: Esclarecimentos deixados pelo Governo no dia em que a prestação social única foi aprovada em Conselho de Ministros. É uma medida que estava prometida há vários anos a Bruxelas. Se a prestação não estiver em vigor até agosto, o país perde 500 milhões de euros do PRR, a última fatia do plano de recuperação e resiliência. Resta saber quando estarão reunidas as condições para aprovar a prestação social única na Assembleia da República. Outra prestação, a da casa, vai voltar a subir já no próximo mês de junho para créditos com taxa variável a 3, 6 e 12 meses. As simulações da DEC Proteste para a agência Lusa, divulgadas esta tarde, têm por base um cenário com financiamento de 150 mil euros a 30 anos e um spread de 1%. Nestas condições, os contratos que mais sobem são a 12 meses, que passam a pagar ao banco mais cerca de 60 euros face à última revisão. Os contratos com Euribor a 6 meses sobem também cerca de 33 euros e a 3 meses passam a pagar mais 17 euros em relação ao mês de março. Pé no acelerador, a velocidade continua a ser a principal infração registada nas estradas do país. Nos 10 anos do sistema Carta por Pontos, a Autoridade Nacional de Segurança Rodoviária deu hoje a conhecer os principais dados da última década. O excesso de velocidade, Ana Isabel Costa, continua a ser de longe a principal causa de perda de pontos.
7: Do 1 milhão de portugueses que foi multado e com isso perdeu pontos na carta de condução, mais de metade, 67%, continua a ter o pé pesado. O excesso de velocidade é a principal causa para retirar pontos à carta de condução. No balanço dos 10 anos deste sistema, da carta por pontos, a Autoridade Nacional de Segurança Rodoviária revela que o uso do telemóvel ao volante vem logo a seguir, mas com uma percentagem muito menor, de 10%. A condução sob influência do álcool foi responsável por 3,40% dos condutores perderem pontos na carta de condução. A Autoridade Nacional de Segurança Rodoviária revela que desde que entrou em vigor este sistema, em 2016, o ano pior, com mais ocorrências, foi o de 2022. E realça que o sistema revelou ter uma dimensão pedagógica significativa, porque desde 2019, mais de 759 mil condutores recuperaram pontos por bom comportamento rodoviário. Os dados mais recentes, do final de maio, indicam que mais de 575 mil condutores mantêm a pontuação máxima, que é de 13 pontos, num universo superior a 800 mil pessoas com carta de condução em Portugal.
3: São dados da Autoridade Nacional de Segurança Rodoviária para assinalar os 10 anos do sistema de carta por pontos. Na última década, a carta de condução foi retirada a mais de 4.200 pessoas. Este é um tema em destaque no programa da tarde de hoje. Mais à frente, vamos tentar perceber como estão a funcionar as formações necessárias para quem quer continuar a conduzir, cursos que estão a receber cada vez mais pessoas. A zona de controle de fronteiras do aeroporto de Lisboa passa a contar a partir de hoje com mais 48 agentes da PSP. Foram instalados também mais portas eletrónicas. É uma forma de tentar baixar os tempos de espera para quem chega de fora do espaço Schengen, numa altura em que o novo sistema europeu continua a causar atrasos. O governo espera que a situação, Sandra Henriques, melhore a partir de agora.
8: O ministro das Infraestruturas, Pinto Luz, destaca a redução do tempo de espera conseguido hoje.
9: Os números que hoje temos, hoje de manhã, no pico da manhã, 50% menos do tempo de espera em fila. E isso pode ser constatado por todos vós. Isto é já sinalizador. Vamos estar constantemente, nós temos homens e mulheres de todas estas equipas que não têm dormido.
8: O ministro da Administração Interna, Luís Neves, mostra satisfeito com o que viu no aeroporto de Lisboa.
10: Estamos muito satisfeitos. Temos mais 18 posições na fronteira. Temos mais 14 e-gates que estarão a ser montadas, umas já foram. Trabalhámos durante a noite para ter este equipamento e por isso temos mais gente aqui já colocada por parte da Polícia de Segurança Pública.
8: Se vier a haver problemas, Luís Neves admite a suspensão da recolha digital de dados biométricos.
10: Esse instrumento será utilizado sempre que necessário. Portanto, não tenho dito de começar nem de acabar. Por exemplo, hoje não existe, portanto, mas quando for necessário, nós legalmente utilizaremos esse meio.
8: O porta-voz da PSP, Sérgio Soares, sublinha que os cidadãos europeus não fazem nunca a recolha dos dados biométricos.
11: Estamos a falar das impressões digitais e da recolha de imagem. Depois é esta máquina que vai dirigir o cidadão ou para a e-gate ou para o controle manual. Para facilitar e para dar um exemplo, imaginemos que o cidadão é acompanhado por um menor, já não é elegível para a e-gate, tem que ir para o controle manual.
8: Os cidadãos que chegaram hoje ao aeroporto de Lisboa confirmam que o tempo de espera é bastante mais reduzido do que nos últimos meses. É o caso de Fábio Nascimento e Ana Valéria Toscano, que vieram do Brasil.
12: Nós estamos com pessoas no grupo, com a idade mais avançada, pessoas jovens, e fluiu tudo muito bem.
13: Hoje o sistema funcionou bem melhor em comparação com o final do ano passado. A gente já estava passando uma média de 2 horas e meia, 3 horas de espera, hoje não passamos 1 hora.
8: Uma redução do tempo de espera hoje no aeroporto de Lisboa é o que confirmam os passageiros que vieram de fora do espaço Schengen.
3: Reforço de meios a partir de hoje, no caso do aeroporto de Lisboa. Foi lá que o ministro da Administração Interna confirmou que Portugal acionou junto das instituições europeias o mecanismo legal que permite suspender a recolha de dados biométricos nos aeroportos em situações posições de grande demora no controlo de fronteiras, isto no seguimento dos vários problemas que o sistema europeu de controlo tem causado, não só em Portugal, mas também noutros países europeus. O Ministério dos Negócios Estrangeiros português convocou o embaixador russo em Lisboa para pedir explicações sobre o drone que atingiu um edifício residencial na Roménia. A informação foi avançada há pouco pelo gabinete de Paulo Rangel. Portugal já tinha condenado hoje o incidente desta madrugada na cidade de Galati, perto da fronteira com a Ucrânia. Duas pessoas ficaram feridas. Também há pouco o primeiro-ministro Luís Montenegro publicou uma mensagem de solidariedade nas redes sociais, solidariedade para com a Roménia, garantindo que Portugal está e estará sempre ao lado dos aliados. O presidente romeno já mandou fechar o consulado russo no país e todas as informações apontam para o envolvimento da Rússia neste incidente, mas Vladimir Putin acaba de garantir, Sérgio Infante, que não há provas.
14: E garante que não tem conhecimento de um drone russo ter atingido a Roménia. O presidente da Rússia garante que ninguém pode determinar a origem do drone, porque não há nenhuma prova até agora, e empurra responsabilidades para a Ucrânia, lembrando que já houve casos de drones ucranianos a atingir outros países, dando o exemplo da Polónia e dos países bálticos, concluindo que este caso na Roménia é a mesma situação. E para aqueles que mantêm as dúvidas, Putin deixa um conselho: mandem os destroços do drone para Moscovo para serem analisados. Antes, o governo russo já tinha classificado de acusações infundadas as denúncias sobre um drone russo ter atingido um prédio na Roménia, mas a reação mais musculada veio do antigo presidente russo e atual vice-presidente do Conselho de Segurança, Dmitry Medvedev. Pediu aos países da União Europeia para se calarem de uma vez por todas sobre este assunto, afirmando que a Europa não tem legitimidade para demonstrar indignação porque fornece armas, componentes e informações à Ucrânia para depois Kiev atacar o território russo. E conclui com um aviso: é melhor prepararem-se, isto vai continuar a acontecer, há uma guerra a decorrer e os cidadãos da União Europeia não vão conseguir dormir pacificamente.
3: Os desenvolvimentos de um incidente que já levou a NATO a garantir que está preparada para defender cada centímetro de território aliado. O presidente norte-americano deve anunciar ainda hoje uma decisão final sobre o acordo de paz com o Irão. É pelo menos essa a ideia que o próprio Donald Trump publicou esta tarde nas redes sociais, dando conta de uma reunião nas próximas horas na sala de crise na Casa Branca, e sugerindo já que algumas exigências cruciais dos Estados Unidos estavam a ser satisfeitas. Nas últimas horas tem sido noticiado um entendimento provisório, ainda a aguardar luz verde de Donald Trump, com um prolongamento do cessar-fogo por mais 60 dias. Afonso Eulálio mantém a camisola da juventude na volta à Itália. O ciclista português perdeu força nas pernas nos últimos quilómetros desta Itália. Etapa de hoje, a 19ª, ainda assim segurou a camisola branca, apesar de ter descido para o 6º lugar da geral, agora liderada por Jonas Vingegaard. A volta à Itália termina este fim de semana.
2: 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Minutos certinhos depois das 5 da tarde. Paulo Galvão, a coisa continua difícil a esta hora?
15: Sim, temos uma série de problemas. O eixo norte-sul ainda tem acidente em direção ao túnel do Grilo, junto à saída de Camarate, com filas demoradas. A Grilo também.
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0: com a prestação social única, medida que junta 13 apoios sociais e que foi hoje aprovada em Conselho de Ministros. Alguns dos beneficiários vão ser obrigados a fazer trabalho social. Os portugueses estão a viver melhor, apesar do aumento generalizado dos preços. É essa a convicção do Ministro da Economia, Castro Almeida. Lembra que os rendimentos das famílias aumentaram nos últimos anos acima dos valores da inflação. O Ministério Português dos Negócios Estrangeiros já convocou o embaixador russo em Lisboa para pedir explicações sobre o drone que atingiu um prédio de habitação na Roménia.
1: 19 graus a esta hora em Ponta Delgada, 21 no Porto e também no Funchal, 22 em Coimbra, 25 em Lisboa e Faro. 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
0: Aprovada hoje em Conselho de Ministros, a prestação social única tem de estar em vigor até agosto, ou o país perde 500 milhões de euros do PRR. Resta saber quando estarão reunidas as condições para aprovar na Assembleia da República esta medida, que junta 13 prestações sociais. O Livre já veio falar esta tarde de uma pressão inaceitável sobre o Parlamento. Isabel Mendes Lopes está também contra o trabalho social, que alguns beneficiários vão ter de prestar, e considera que esta é uma política que vai agravar a exclusão.
2: Este governo não é de agora, mas já tem mostrado que há uma visão muito caritativa e não uma visão integrada sobre o que é um Estado social, o que é uma verdadeira justiça social. E aqui veio agravar isso. Quando diz que, em contrapartida de uma prestação social única, que é preciso depois fazer um trabalho social, isso mostra que não percebe para que é que servem as prestações sociais. Se há trabalho para fazer, então crie o seu emprego e contrate-se as pessoas para fazer esse trabalho. Não é como contrapartida de uma prestação social que visa apoiar as pessoas a saírem de uma situação de maior precariedade em questão.
0: Também o PAN critica o prazo apertado para aprovar a medida no Parlamento. Inês Sousa Real fala de desorganização.
3: O Governo querer apressar um processo legislativo sob o risco de poder perder mais de 500 milhões de euros do PRR denota a falta de desnorte e também a falta de organização do ponto de vista do Governo em acautelar processos não só de investimento que não podem ser feitos à custa das pessoas, e por isso mesmo vamos ter que analisar muito detalhadamente este processo até ao final desta sessão legislativa. Mas uma coisa é certa, este processo de simplificação não pode jamais significar a vulnerabilidade de quem está numa situação já de si socialmente precária, como é o caso dos cuidadores informais ou até mesmo das pessoas que recebem a pensão social de velhice.
0: Também o líder, pela voz da líder parlamentar Paula Santos, também o PCP, critica a obrigatoriedade de pôr os beneficiários a realizar trabalho social. Paula Santos classifica esta medida como um ataque a pessoas que já vivem em situação difícil.
4: Aquilo que está por detrás desta proposta não tem esse objetivo, mas sim, de certa forma, atacar as populações que vivem em situação de pobreza e que vivem em situação de exclusão social. E querer que as pessoas que beneficiam destas prestações sociais que possam ter trabalho social solidário, aquilo que é necessário é criar emprego, e criar emprego com direitos e garantir salários dignos para que de facto as pessoas no nosso país possam viver com dignidade. É isso que é necessário.
0: Este é o entendimento do PCP. Quanto a Fabián Figueiredo, o deputado único do Bloco de Esquerda, fala também em sinais preocupantes e lembra que o trabalho social, em troca de apoios, é uma medida de má memória.
5: O trabalho social já existe na lei. Nós recordamos-nos bem dos contratos de emprego e inserção, que serviram para embaratecer o trabalho e para substituir trabalhadores por pessoas que recebiam prestações sociais a receberem menos. Isso acabou, felizmente, e é de má memória. Portanto, nós esperamos que o Governo não queira ressuscitar esse fantasma que deve ficar no passado. Nós lembramos-nos de autarquias a depender de contratos de emprego e inserção, de instituições a depender de contratos de emprego e inserção, onde devia haver trabalhadores com direitos e com salários justos.
0: As reações dos vários partidos, numa altura em que os deputados vão ter uma palavra decisiva a propósito desta medida hoje anunciada, a medida prometida há vários anos a Bruxelas. Se a prestação social única não estiver em vigor até agosto, o país perde 500 milhões de euros do PRR, ou seja, a última fatia do plano de recuperação e resiliência. Resta saber quando estarão reunidas as condições para aprovar implementar a prestação social única, que recebeu hoje luz verde no Conselho de Ministros. No final, Luís Montenegro, Primeiro-Ministro, explicou que entre os objetivos da prestação social única estão o combate à fraude e também fazer com que os apoios não se transformem num modo de vida. Inês Ameixa.
6: É uma reforma estrutural e que pretende valorizar o trabalho, diz o Primeiro-Ministro. Luís Montenegro confirma uma das condições para se ter acesso à prestação social única.
7: Propomos um regime de atividade de solidariedade social como condição com outras de recebimento desta prestação a todos aqueles que a possam dar, a todos aqueles que não tenham nenhuma inibição.
6: E cabe à Ministra do Trabalho e da Segurança Social detalhar os pormenores dessa atividade social.
8: O que prevemos é que seja até 15 horas por semana. Pode ser uma coisa muito pontual, pode ser um apoio numa atividade da Câmara, pode ser num festival, pode ser numa limpeza.
6: E em caso de incumprimento injustificado, pode mesmo haver a perda desta prestação, sublinha Maria do Rosário Palma Ramalho.
8: Naturalmente que a prestação, no mínimo, se suspende até verificação e, no limite, perde-se o direito à prestação, só podendo voltar a pedir a prestação passado um determinado período.
6: Outra das condições é estar a viver em Portugal há pelo menos um ano. O Primeiro-Ministro garante que este regime não vai prejudicar ninguém face à situação atual. Não haverá corte de nenhuma garantia do Estado, mas será um convite ao cumprimento das regras.
7: A única área onde poderá haver alguma perda é relativamente àqueles que estão a prevaricar, que estão a ter um comportamento fraudulento e abusivo das regras. Este regime de simplificação é um meio de combate à fraude e ao abuso.
6: E vai mesmo ser criado um mecanismo para enviar denúncias sobre comportamentos abusivos no que toca apoios sociais.
0: A prestação social única foi hoje aprovada em Conselho de Ministros. Pedro Passos Coelho, antigo Primeiro-Ministro, que ainda recentemente alertou para a necessidade de imprimir mais ritmo na política portuguesa, deixando críticas aos políticos que se tornam postiços, comparando os prostitutos sem caráter, lembrou esta tarde que a prestação social única é um compromisso assumido com Bruxelas pelo anterior governo.
9: Isto tem que ver com uma harmonização da condição de recursos que se aplica às diversas prestações sociais. O que me parece bem, não é pelo facto de ter sido o Dr. António Costa a comprometer-se com a medida que agora é mau. Parece-me bem, acho que sim, se for possível harmonizar as condições, a condição de recursos a que as diversas prestações obedecem, eu acho bem e, portanto, não conheço o diploma, não o vou comentar, não sei qual é, não quero acrescentar mais nada.
10: Deixou aqui frisado é uma iniciativa do Governo Socialista em nome de Lisboa.
9: Não, é o que é, não é? É uma... creio que o Governo assume isso, não é? Não, é um compromisso do Estado português.
0: Em declarações à margem de uma iniciativa em Vila Nova de Gaia, Pedro Passos Coelho considerou também que só há justiça social quando se garante que ninguém recebe mais em prestações do que uma pessoa que paga impostos.
9: Uma coisa que eu não consegui fazer e que gostava de ter feito e que julgo que é importante em matéria de justiça social, por exemplo, é que o Estado tenha uma forma de ver qual é o cúmulo de apoios sociais que dirige para os cidadãos. E porquê? Porque há pessoas que pagam impostos e que vivem com dificuldades e que podem extrair de rendimento líquido menos do que os benefícios que às vezes as pessoas obtêm através destas prestações do Estado.
0: Declarações de Pedro Passos Coelho esta tarde em Vila Nova de Gaia, dias depois de ter alertado para a necessidade de imprimir mais ritmo na política portuguesa, levando o atual Primeiro-Ministro Luís Montenegro a recorrer à metáfora de um corredor de fundo para defender a estratégia do governo PSD-CDS. Os portugueses estão a viver melhor, apesar do aumento generalizado dos preços. Foi essa convicção deixada também esta tarde pelo Ministro da Economia. Castro Almeida lembra que os rendimentos das famílias aumentaram nos últimos anos acima dos valores da inflação.
11: O que se passa em Portugal, felizmente, é que apesar da inflação ter subido agora, nós temos tido nos últimos anos acréscimos de rendimentos bem acima do valor da inflação. Por exemplo, em 2024 fomos o país onde os rendimentos mais cresceram em toda a OCDE. Não foi só na Europa, foi a Europa, os Estados Unidos, a Austrália, o Japão, a Coreia. Em toda a OCDE foi o país onde os rendimentos mais cresceram. Em 2025 fomos o terceiro país da Europa onde os salários mais cresceram. Mesmo neste no primeiro trimestre de 26, os salários cresceram 6,6%. E, portanto, a inflação em 2025 foi 2,3%. Mesmo estando agora elevada a inflação, está com 3,3%, é metade do valor do crescimento dos salários. E, portanto, significa que as pessoas estão, apesar de tudo, a viver melhor.
0: Castro Almeida, Ministro da Economia, esta tarde, à margem de uma iniciativa em Santa Maria da Feira. Já estão de regresso à França os dois irmãos menores que foram abandonados na zona de Alcácer do Sal. A viagem de regresso, Rita Fernandes, foi confirmada há pouco pelo Tribunal Judicial da Comarca de Setúbal.
12: O Tribunal explica que o regresso foi vigiado pelas autoridades portuguesas e francesas, é o que diz um comunicado do Conselho Superior da Magistratura. Os dois rapazes de 3 e 5 anos foram encontrados há precisamente 10 dias à beira da estrada em Alcácer do Sal, distrito de Setúbal. Foram encontrados por um popular que reportou a situação à GNR. Os dois rapazes foram observados no hospital, estavam bem e contaram na altura que a última pessoa com quem tinham estado tinha sido a mãe, que os deixou na estrada de olhos vendados e com uma mochila às costas. A mãe e o padrasto foram indiciados pelos crimes de ofensa à integridade física agravada e também por exposição ao abandono. Ficaram em prisão preventiva. A mulher está agora na prisão de Tires. O padrasto está na prisão anexa à Polícia Judiciária de Lisboa. As crianças estão agora de volta à França, país de origem. Vão ficar aos cuidados dos serviços de apoio de Colmar, onde moram.
0: Viagem de regresso organizada e acompanhada também pelas autoridades francesas. A velocidade continua a ser a principal infração registada nas estradas do país. Nos 10 anos do sistema Carta por Pontos, a Autoridade Nacional de Segurança Rodoviária deu hoje a conhecer os principais dados da última década. O excesso de velocidade continua a ser, de longe, a principal causa de perda de pontos, com mais ou menos multas. O presidente da Prevenção Rodoviária Portuguesa, Alain Rial, ouvido esta tarde pela Antena 1, lamenta que o número de acidentes e de mortos continua a aumentar.
13: Feridos graves, mortos e feridos leves, tudo aumentou. Temos mais hoje do que tínhamos em 2016. Agora, temos que ver aqui que também que no RASI, no relatório anual de segurança interna, os condutores sancionados com subtração de pontos têm aumentado e têm sido sancionados mais condutores do que o número de contornações que levam à retirada de pontos. Quer dizer, o sistema está a evoluir.
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0: Hospitalar, uma mulher morreu hoje em Palmela depois de ter esperado mais de uma hora pela viatura médica de emergência. Quem recebe tem de contribuir para a sociedade. O Chega reage assim ao novo regime, hoje aprovado em Conselho de Ministros, que junta 13 apoios sociais numa prestação única. Em alguns casos, os beneficiários ficam obrigados a prestar trabalho social. Já regressaram a França as duas crianças abandonadas em Alcácer do Sal.
1: De volta aos termómetros, Ponta Delgada a esta hora com 18 graus, Porto e Funchal 20, Coimbra 22, Lisboa e Faro 24. 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
0: O Sindicato dos Técnicos de Emergência Pré-Hospitalar está a dar conta do caso de uma mulher que morreu hoje em Palmela depois de ter esperado mais de uma hora pela viatura médica de emergência. Rui Lázaro, dirigente sindical, acaba de dar conta à Antena 1 dos detalhes deste episódio.
2: Houve um alerta para uma paragem cardiorrespiratória. Terá sido enviado em poucos minutos numa situação que recorda de prioridade 1, prioridade máxima. Está sendo enviada uma ambulância dos bombeiros, mas não está sendo enviada nem uma viatura médica, nem uma ambulância civil, porque estariam todas ocupadas naquela zona. Tanto quanto conseguimos apurar, a viatura médica só terá chegado mais de uma hora depois do alerta, o que inviabiliza qualquer probabilidade de recuperação. O alerta já foi dado para paragem cardíaca, portanto, deviam ter sido enviados não só a ambulância dos bombeiros, mas também um meio de emergência mais diferenciado no imediato e não que chegasse mais de uma hora depois.
0: O Lázaro conta que este episódio faz parte dos vários casos de atrasos no socorro que já teve conhecimento nos últimos dias.
2: Ontem chegaram a estar mais de 60 ocorrências em espera para enviar uma ambulância. Isto são reflexo das medidas implementadas pelo seu presidente do INEM, mas com as que são anunciadas pelo próprio ou pelo seu Ministro da Saúde de redução do número de ambulâncias, antevemos que casos como este, infelizmente, se possam multiplicar e os desfechos trágicos também. Tem sido um pouco pelo país todo, mas incide mais na área fronteira de Lisboa e no Algarve. Situações de prioridade 1 ou prioridade 2, que devem ter uma resposta imediata ou até 16 minutos, que estão muitas vezes mais de uma, duas e, em alguns casos, até 3 horas sem ser enviada uma ambulância.
0: O Sindicato dos Técnicos de Emergência Pré-Hospitalar garante que recebeu, nas últimas semanas, várias denúncias de atrasos no socorro, vários casos de viaturas inoperacionais por avaria que não são substituídas por falta de viaturas de reserva. Antena 1 já pediu esclarecimentos ao INEM, aguardamos a resposta. Aprovada hoje em Conselho de Ministros, a prestação social única tem de estar em vigor até agosto, ou o país perde 500 milhões de euros do PRR. Resta saber quando estarão reunidas as condições para dar luz verde a esta medida no Parlamento, que em alguns casos prevê que os beneficiários sejam obrigados a prestar trabalho social. Há pouco, durante uma visita à Feira do Livro em Lisboa, André Ventura, o líder do Chega, considerou que quem recebe tem de contribuir para a sociedade.
3: Não, isto é uma proposta do Chega, efetivamente, na sua ideia, como dizia, original, que é, nós não podemos ter pessoas a viver de RSIs permanentemente em Portugal, nem de subsídios de prestação mínima. Nós temos que entender às pessoas, a mensagem que lhes temos que passar é, neste país quem tem condições, quem tem corpo, quem tem saúde, tem que trabalhar, não pode viver do esforço dos outros, nem dos impostos dos outros.
0: A primeira reação do Chega à medida hoje aprovada em Conselho de Ministros, os partidos mais à esquerda já criticaram a obrigatoriedade de pôr os beneficiários a realizar trabalho social. Depois da reunião do Conselho de Ministros, Luís Montenegro, o Primeiro-Ministro, explicou que com esta medida o Governo pretende combater a fraude e fazer também, Inês Ameixa, com que os apoios não se transformem num modo de vida.
4: É uma reforma estrutural e que pretende valorizar o trabalho, diz o Primeiro-Ministro. Luís Montenegro confirma uma das condições para se ter acesso à prestação social única.
5: Propomos um regime de atividade de solidariedade social como condição com outras de recebimento desta prestação a todos aqueles que a possam dar, a todos aqueles que não tenham nenhuma inibição.
4: E cabe à Ministra do Trabalho e da Segurança Social detalhar os pormenores dessa atividade social.
6: O que prevemos é que seja até 15 horas por semana. Pode ser uma coisa muito pontual, pode ser um apoio numa atividade da Câmara, pode ser num festival, pode ser numa limpeza.
4: E em caso de incumprimento injustificado, pode mesmo haver a perda desta prestação, sublinha Maria do Rosário Palma Ramalho.
6: Naturalmente que a prestação, no mínimo, se suspende até verificação e, no limite, perde-se o direito à prestação, só podendo voltar a pedir a prestação passado um determinado período.
4: Outra das condições é estar a viver em Portugal há pelo menos um ano. O Primeiro-Ministro garante que este regime não vai prejudicar ninguém face à situação atual. Não haverá corte de nenhuma garantia do Estado, mas será um convite ao cumprimento das regras.
5: A única área onde poderá haver alguma perda é relativamente àqueles que estão a prevaricar, que estão a ter um comportamento fraudulento e abusivo das regras. Este regime de simplificação é um meio de combate à fraude e ao abuso.
4: E vai mesmo ser criado um mecanismo para enviar denúncias sobre comportamentos abusivos no que toca a apoios sociais.
0: A prestação social única foi hoje aprovada em Conselho de Ministros, junta 13 apoios sociais do Estado, que passam a ter as mesmas condições de acesso, entre elas a obrigatoriedade de pôr os beneficiários a realizar trabalho social. É uma medida que estava prometida há vários anos. A Bruxelas, Pedro Passos Coelho, antigo Primeiro-Ministro, que ainda recentemente alertou para a necessidade de imprimir ritmo às reformas na política portuguesa, lembrou esta tarde que a prestação social única era uma medida do governo PS.
7: Isto tem que ver com uma harmonização da condição de recursos que se aplica às diversas prestações sociais. O que me parece bem, não é pelo facto de ter sido o Dr. António Costa a comprometer-se com a medida que agora é mau. Parece-me bem, acho que sim, se for possível harmonizar as condições, a condição de recursos a que as diversas prestações obedecem, eu acho bem, e portanto não conheço o diploma, não o vou comentar, não sei qual é, não quero acrescentar mais nada.
8: Deixou aqui frisado é uma iniciativa do Governo Socialista em nome de Lisboa.
7: Não, é o que é, não é? É uma, creio que o Governo assume isso, não é? Não, é um compromisso do Estado português.
0: Pedro Passos Coelho, esta tarde à margem de uma iniciativa em Vila Nova de Gaia. Já regressaram à França os dois irmãos menores que foram abandonados na zona de Alcácer do Sal. A viagem foi organizada e acompanhada também pelas autoridades francesas. Este regresso foi comunicado esta tarde, Rita Fernandes, pelo Tribunal Judicial da Comarca de Setúbal.
9: O Tribunal explica que o regresso foi vigiado pelas autoridades portuguesas e francesas, é o que diz um comunicado do Conselho Superior da Magistratura. Os dois rapazes de 3 e 5 anos foram encontrados há precisamente 10 dias à beira da estrada em Alcácer do Sal, distrito de Setúbal. Foram encontrados por um popular que reportou a situação à GNR. Os dois rapazes foram observados no hospital, estavam bem e contaram na altura que a última pessoa com quem tinham estado tinha sido a mãe, que os deixou na estrada de olhos vendados e com uma mochila às costas. A mãe e o padrasto foram indiciados pelos crimes de ofensa à integridade física agravada e também por exposição ao abandono. Ficaram em prisão preventiva. A mulher está agora na prisão de Tires. O padrasto está na prisão anexa à Polícia Judiciária de Lisboa. As crianças estão agora de volta à França, país de origem. Vão ficar aos cuidados dos serviços de apoio de Colmar, onde moram.
0: Os dois irmãos de 3 e 5 anos regressaram hoje à França, depois de terem sido abandonados em Alcácer do Sal. O Ministério dos Negócios Estrangeiros português convocou o embaixador russo em Lisboa para pedir explicações sobre o drone que atingiu um edifício residencial na Roménia. A informação foi avançada esta tarde pelo gabinete de Paulo Rangel. Portugal já tinha condenado hoje o incidente desta madrugada na cidade de Galati, perto da fronteira com a Ucrânia. duas pessoas ficaram feridas. Também esta tarde o Primeiro-Ministro publicou uma mensagem de solidariedade para com a Roménia, garantindo que Portugal está e estará sempre ao lado dos aliados. Moscovo diz que para já nada confirma que o drone era russo. A NATO, Sérgio Infante, tem uma leitura diferente.
10: O porta-voz do quartel-geral da NATO diz que não há dúvidas, os destroços do drone encontrado na Roménia são de origem russa, apesar desta afirmação. Vladimir Putin mostra-se surpreendido com as acusações à Rússia, garante que não tem conhecimento de nenhum drone russo ter atingido a Roménia e assegura que ninguém pode determinar a origem do aparelho. Empurra responsabilidades para a Ucrânia, lembrando os incidentes recentes na Polónia e nos países bálticos, concluindo que o caso de hoje é a mesma situação, mas nas entrelinhas deixa um aviso. Todas as regiões que representam uma ameaça para a Rússia são alvos legítimos. Um tema que horas antes tinha sido desenvolvido pelo antigo presidente russo e atual vice-presidente do Conselho de Segurança, Dmitry Medvedev, pediu aos países da União Europeia para se calarem de uma vez por todas, afirmando que a Europa não tem legitimidade para demonstrar indignação porque fornece armas, componentes e informações à Ucrânia para depois Kiev atacar a Rússia, e termina com uma ameaça. É melhor prepararem-se, isto vai continuar a acontecer, há uma guerra a decorrer e os cidadãos da União Europeia não vão conseguir dormir pacificamente.
0: Na sequência deste incidente, a NATO já veio garantir que vai proteger até ao último centímetro o território dos aliados. Em última hora, a notícia de que os quatro detidos na operação emergente saem em liberdade, vão ficar com termo de identidade e residência. Ficam também proibidos de contactar entre eles ou com outros arguídos nesse processo que investiga um alegado esquema ilegal no campo autárquico do Partido Socialista, em Lisboa. Os detidos são Duarte Moral, assessor do Partido Socialista, a mulher Ruth Reimão, também Rui Pedro Nascimento, sócio de Duarte Moral, e Emílio Vázquez Blanco, um antigo porta-voz do Partido Socialista Espanhol.
1: O programa da tarde chega ao fim. Vamos de fim de semana. Regressamos na segunda-feira às 4, Nuno.
0: Bom fim de semana.
1: 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Estamos a caminho do fim de semana. O Paulo Galvão tem os olhos postos nas estradas a esta hora.
11: Vamos começar pela A23, na ligação da Guarda a Torres Novas. Neste sentido, há um acidente, um capotamento antes da saída de Belmonte, com trânsito condicionado. A cidade do Porto com filas na viatura interna. Começa o arrendamento junto à Ponte do Freixo, com alguma demora até à saída para Braga. Depois, filas também entre o Norte Francos e o Tabuleiro da Ponta Rábida. Marginal do Porto ainda no para-arranque, entre a Ponte do Infante e a zona do Palácio da Bolsa. Filas nos dois sentidos da Avenida AEP. Mantemos os trabalhos na A1, sentido Porto-Lisboa, com trânsito acumulado junto à saída para Santa Maria da Feira. Mais a sul, também no sentido Porto-Lisboa, trabalhos entre as duas saídas de Coimbra, com um pesado que se despistou esta tarde. Os trabalhos devem-se a esse acidente e, portanto, o trânsito está também condicionado na região de Lisboa.
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0: escola depois de ter esperado mais de uma hora por uma viatura médica de emergência. André Ventura chama assim a proposta do governo que obriga a trabalho comunitário a quem recebe apoio do Estado. O governo aprovou hoje a prestação social única. Boa parte dos partidos à esquerda no Parlamento já criticaram esta proposta do governo.
1: Ponta Delgada a esta hora com 17 graus, Porto e Funchal com 20, Coimbra 22, Lisboa e Faro 24. Edição 18 com Alexandre David.
0: Ficaram em liberdade com o termo de identidade e residência os quatro detidos ontem na operação emergente que visou quadros do Partido Socialista. Os quatro arguidos decidiram não prestar declarações no primeiro interrogatório no Tribunal de Instrução Criminal. O juiz decidiu proibir o contacto entre os quatro por telefone, mensagem ou redes sociais e decidiu ainda proibir o contacto destes com autarcas ou titulares de cargos políticos visados neste mega processo, bem como frequentar instalações autárquicas, por exemplo, a Junta de Freguesia de Santa Maria Maior e a Câmara de Oeiras. Na próxima semana, os condutores vão ter menos desconto nos combustíveis. O governo decidiu cortar o desconto sobre os combustíveis, ou seja, sobre o ISP. A decisão deve-se à descida do preço do gasóleo e da gasolina esperada para a próxima semana. O apoio desce 1,9 cêntimos por litro no gasóleo e 1,8 no caso da gasolina. O Tribunal Arbitral definiu os serviços mínimos na Carris, na greve de quarta-feira, com várias carreiras durante um período de 3 horas de manhã e à tarde, que servem unidades de saúde e de ensino. É uma decisão que foi divulgada hoje pelo Tribunal Arbitral sobre a próxima greve geral. O Sindicato dos Técnicos de Emergência Pré-Hospitalar está a dar conta do caso de uma mulher que morreu hoje em Palmela, depois de ter esperado mais de uma hora pela viatura médica de emergência. Rui Lázaro deu conta dos detalhes deste episódio.
2: Houve um alerta para uma paragem cardiorrespiratória. Terá sido enviado em poucos minutos numa situação que recorda de prioridade 1, prioridade máxima. Terá sido enviada uma ambulância dos bombeiros, mas não terá sido enviada nem uma viatura médica, nem uma ambulância civil, porque estariam todas ocupadas pela zona. Tanto quanto conseguimos apurar, a viatura médica só terá chegado mais de uma hora depois do alerta, o que inviabiliza qualquer probabilidade de recuperação. O alerta já foi dado para paragem cardíaca, portanto, deviam ter sido enviados não só a ambulância dos bombeiros, mas também um meio de emergência mais diferenciado no imediato e não que chegasse mais de uma hora depois.
0: A Antena 1 já pediu, entretanto, esclarecimentos ao INEM sobre este caso, mas para já ainda sem resposta. Passa a existir uma prestação social única que vai juntar os 13 apoios que existiam até agora e quem receber apoios vai passar a ser obrigado a fazer trabalho comunitário. O governo aprovou hoje uma reforma das prestações sociais não contributivas, criando uma prestação social única que vai assim juntar os tais 13 apoios. O primeiro-ministro fez saber que não vai prejudicar ninguém face à situação atual. Não há aqui nenhum corte de nenhuma garantia do Estado, garantiu o primeiro-ministro, Inês Ameixa.
3: É uma reforma estrutural e que pretende valorizar o trabalho, diz o primeiro-ministro. Luís Montenegro confirma uma das condições para se ter acesso à prestação social única.
4: Propomos um regime de atividade de solidariedade social como condição com outras de recebimento desta prestação a todos aqueles que a possam dar, a todos aqueles que não tenham nenhuma inibição.
3: E cabe à Ministra do Trabalho e da Segurança Social detalhar os pormenores dessa atividade social.
5: O que prevemos é que seja até 15 horas por semana. Pode ser uma coisa muito pontual, pode ser um apoio numa atividade da Câmara, pode ser num festival, pode ser numa limpeza.
3: E em caso de incumprimento injustificado, pode mesmo haver a perda desta prestação, sublinha Maria do Rosário Palma Ramalho.
5: Naturalmente que a prestação, no mínimo, se suspende até verificação e, no limite, perde-se o direito à prestação, só podendo voltar a pedir a prestação passado um determinado período.
3: Outra das condições é estar a viver em Portugal há pelo menos um ano. O primeiro-ministro garante que este regime não vai prejudicar ninguém face à situação atual, Não haverá corte de nenhuma garantia do Estado, mas será um convite ao cumprimento das regras.
4: A única área onde poderá haver alguma perda é relativamente àqueles que estão a prevaricar, que estão a ter um comportamento fraudulento e abusivo das regras. Este regime de simplificação é um meio de combate à fraude e ao abuso.
3: E vai mesmo ser criado um mecanismo para enviar denúncias sobre comportamentos abusivos no que toca a apoios sociais.
0: Esta medida tem de ir ao Parlamento, tem de estar em vigor até ao final de agosto. Caso contrário, Portugal arrisca perder 500 milhões do PRR. Pedro Dominguinhos, presidente da Comissão de Acompanhamento deste Plano de Resolução e Resiliência, já disse à Antena 1 que esta regra está definida desde o início.
6: De acordo com o regulamento, não pode haver reprogramação das reformas. Portanto, esta reforma já se sabia, quando foi aprovado o PRR em 2021, que teríamos que cumpri-la no décimo pedido de pagamento. Portanto, está, do ponto de vista temporal, está no tempo em que deveria estar para poder ser submetida a Bruxelas no último e décimo pedido de pagamento, que terá que ser submetido até o dia 30 de setembro de 2026 e, portanto, a entrada em vigor terá que ser até a final de agosto deste ano.
0: Pedro Dominguinhos reconhece que existe pouco tempo para a medida entrar em vigor, mas se Portugal falhar, perde mesmo os 500 milhões de euros.
6: No âmbito do PRR existem um conjunto de investimentos que estão definidos como marcos e metas e que Portugal tem que cumprir, bem como o cumprimento de reformas. A prestação social única é uma dessas reformas que está prevista para o décimo pedido de pagamento, daí ter que entrar em vigor até agosto de 2026. O tempo é exigente, mas havendo uma aprovação na Assembleia da República, o cumprimento faz-se com a publicação em Diário da República, após a promulgação por parte do Sr. Presidente da República.
0: Perante esta proposta hoje apresentada pelo Governo e que foi decidida em Conselho de Ministros, André Ventura, o líder do Chega, já disse que há nesta proposta um dedo do partido.
7: Não, isto é uma proposta do Chega, efetivamente, na sua ideia, como dizia, original, que é: nós não podemos ter pessoas a viver de RSIs permanentemente em Portugal, nem de subsídios de prestação mínima. Nós temos que entender às pessoas, a mensagem que lhes temos que passar é: neste país, quem tem condições, quem tem corpo, quem tem saúde, tem que trabalhar, não pode viver do esforço dos outros, nem dos impostos dos outros.
0: Para já, o líder da Chega não se compromete com o apoio à medida aprovada hoje em Conselho de Ministros, mas assume que há condições para trabalhar.
8: Quem recebe este tipo de ajudas deve ter um contrato de programa em que devolve ao país uma parte desta ajuda que está a receber. Se nós conseguimos fazer isto e garantirmos que esta mais-valia que temos não é para encher ainda mais os cofres do Estado, é para devolver noutras prestações sociais, que essas sim não dependem da vontade da pessoa, que é a pessoa que tem uma deficiência, que é a pessoa que tem um filho com deficiência, que é o idoso que já não pode trabalhar. É esta inversão, é, digamos assim, é esta contrapartida que o Governo ainda não fez e que nós esperamos ainda ir mais longe. Portanto, eu diria que há condições para trabalhar isto, mas vamos ter que ir mais longe.
0: A reação do líder do Chega a esta proposta, hoje aprovada em Conselho de Ministros. Entretanto, os partidos à esquerda no Parlamento também já lançaram várias críticas a esta proposta do Governo. De regresso a casa, as duas crianças francesas que foram abandonadas na zona de Alcácer do Sul, já regressaram à França. A indicação é dada pelo Tribunal Judicial da Comarca de Setúbal, num comunicado enviado à Agência Lusa pelo Conselho Superior de Magistratura. É dito que a viagem das duas crianças foi organizada e acompanhada pelas autoridades francesas e portuguesas, sempre a pensar na garantia de bem-estar das duas crianças. O Ministério dos Negócios Estrangeiros português convocou hoje o embaixador russo em Lisboa para pedir explicações sobre o drone que atingiu o edifício residencial na Roménia, segundo o gabinete de Paulo Rangel, numa informação divulgada aos jornalistas, na sequência da condenação desta manhã do grave ataque russo que atingiu a Roménia. O embaixador da Federação Russa foi convocado para dar explicações. Tendo em conta o que aconteceu nos últimos dias, nunca se sabe, mas agora Donald Trump garante que vai ser mesmo hoje que vai tomar uma decisão final sobre o acordo com o Irã. O presidente norte-americano deve tomar em si uma decisão final sobre o acordo de paz em discussão com o Irã. É um anúncio que é feito pelo próprio Trump na sua rede social. Vou ter agora uma reunião para tomar uma decisão final, escreveu Trump mais ou menos a meio da tarde desta sexta-feira. O chefe de Estado norte-americano sugeriu que algumas exigências cruciais dos Estados Unidos estavam a ser satisfeitas.
9: Está fechada esta edição com o Alexandre David. 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Passam 10 minutos da hora certa. Olá, Paulo Galvão.
10: Olá, Jorge Afonso.
9: Últimas do trânsito que o fim de semana espera por ti.
10: Pois isso, começamos na ligação da Guarda para Sul na A23, antes da saída de Belmonte, um acidente, um captamento do trânsito está condicionado. Na cidade do Porto há também dificuldades na ligação da A28 à VCI, com um acidente no Nó de Francos em direção à Ponta Rábida, complica não apenas a A28 com filas a partir do Nó da A4, mas também a VCI a partir da zona do Hospital da Perlada. Ligação da Ponta Rábida ao Nó de Francos também tem trânsito compacto. A subida do Dragão para a A3 também ainda marca passo. Esta hora temos também filas junto ao Nó de Coimbrões para quem vai de Valadares para o Porto, na A44. Para entrar na A1, temos no centro do país um pesado que se despistou há alguns minutos na ligação da A13 à A23, na zona da Atalaia, entroncamento. O trânsito está condicionado aqui a norte de Lisboa, evitar a variante este da ligação da A21 a Mafra, está parada. Há uma prova do Rally de Lisboa esta noite, junto ao Palácio Nacional de Mafra, e o trânsito está muito demorado. Temos também dificuldades na zona de Vila Franca de Xira, com trabalhos no sentido de Lisboa-Porto. Filas para a Ponte 25 de Abril estão na zona de Sete Rios, junto ao Jardim Zoológico de Lisboa, para sair para a Almada, com todos os acessos norte-sul completos. Já está resolvido há largos minutos um acidente na Ponte de Vasco da Gama. O trânsito está em marcha lenta em toda a extensão do tabuleiro entre Sacavém e a zona de saída para o Montijo. A segunda circular está ainda demorada entre o Estádio da Luz e a zona do aeroporto. Um acidente à entrada do IC19 na Radial Benfica a complicar a partir dos pupilos do Exército, mas a Radial Benfica está também preenchida para a zona de Campolide. Temos também dificuldades agora na zona de Caxias com um acidente e com o trânsito a acumular no sentido Lisboa-Cascais e filas também para entrar em Lisboa na subida do Pragal em direção à Ponte 25 de Abril. Há também um acidente por resolver, já agora na Cril, no Senhor Roubado, sentido Algesta, que vem com trânsito sujeito a demora. É tudo. Bom fim de semana para todos. Um abraço para ti. Boa viagem até segunda-feira.
9: Bom fim de semana. Preparem mesa em nome de Diamantino José. Bom, serão connosco.
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0: Já saíram em liberdade os quatro detidos no âmbito da Operação Emergente, ficam com termo de identidade e residência. No Líbano vive-se uma situação que ultrapassa os limites do imaginável, refere um representante da Médicos Sem Fronteiras naquele território. O governo vai reduzir o desconto do ISP na próxima semana, justifica o ajuste no imposto com a previsível descida do preço dos combustíveis.
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0: Operação Emergente. Os quatro detidos ficaram em liberdade com termo de identidade e residência no campus de justiça. Nenhum prestou declarações no primeiro interrogatório no Tribunal de Instrução Criminal. Para além de outras interdições, o juiz proíbe o contacto entre os quatro por telefone ou mensagens e redes sociais. Esta proibição não se aplica a Duarte Moral, assessor do líder socialista, e Ruth Raimão, uma vez que são casados. João Soares defende o Partido Socialista, considera que de muito mau gosto as buscas na sede no Largo do Rato ontem, precisamente 100 anos depois do golpe de Estado que levou à ditadura do Estado Novo, e aponta à mediatização deste caso. Em entrevista na RTP Notícias, o antigo ministro socialista visitou o Largo do Rato depois das buscas e conta o que ouviu.
2: Eu tive o cuidado de ir ao Rato ontem e de voltar hoje e falar com as pessoas que lá estavam quando chegaram as pessoas da Polícia Judiciária. Chegaram meia dúzia de pessoas, pouco mais de meia dúzia de pessoas, mais acho que um procurador do Ministério Público. E não é aquela operação que foi descrita em pormenor em todos os canais televisivos, certo, e em todos os média. 300 pessoas. Primeiro, o partido não era avisado em nada, nada foi pedido ao partido. Terão mesmo algumas das pessoas que lá foram dito, ah, nós se calhar podíamos ter pedido isto por telefone. Há que ter noção das proporções. Eu respeito o Sr. Procurador, respeito os procuradores todos, e a Polícia Judiciária tem um grande respeito. Até tenho a convicção que se o Ministro da Administração Interna ainda fosse o diretor da Polícia Judiciária, não tinha feito esta coisa, que é uma coisa horrível.
0: João Soares considera grave que um canal de televisão estivesse no local ainda antes de começarem as buscas na sede do PS.
2: Eu próprio, pessoalmente, sinto-me ofendido com isto. Então, vão fazer uma busca nestas coisas. E mais, negociaram com um canal de televisão. É uma deslealdade também para vocês. Foi a CNN. A CNN montou uma carrinha em frente ao Rato um quarto de hora antes de começar a chegada dos polícias. E depois estiveram até ao final. O que é isto?
3: Acha que é uma agenda política do Ministério Público?
2: Não sei se é uma agenda política, mas que não é saudável, não é.
0: João Soares na RTP Notícias ao final desta tarde. O Sindicato dos Técnicos de Emergência Pré-Hospitalar está a dar conta do caso de uma mulher que morreu hoje em Palmela, depois de ter esperado mais de uma hora pela viatura médica de emergência. Rui Lázaro deu conta dos detalhes deste caso.
4: Houve um alerta para uma paragem cardiorrespiratória. Terá sido enviado em poucos minutos, numa situação que recorda de prioridade 1, prioridade máxima. Está sendo enviada uma ambulância dos bombeiros, mas não está sendo enviada nem uma viatura médica, nem uma ambulância incisiva, porque estariam todas ocupadas naquela zona. Tanto quanto conseguimos apurar, a viatura médica só terá chegado mais de uma hora depois do alerta, o que inviabiliza qualquer probabilidade de recuperação. O alerta já foi dado para paragem cardíaca, portanto, deviam ter sido enviados não só a ambulância dos bombeiros, mas também um meio de emergência mais diferenciado no imediato, e não que chegasse mais de uma hora depois.
0: O presidente do Sindicato dos Técnicos de Emergência Pré-Hospitalar assinala que nos últimos dias várias ambulâncias têm ficado paradas várias horas por não haver ambulância de substituição, para além de que o INEM tem cerca de 40 viaturas em oficina para reparação. Isto leva a atrasos no socorro e esta semana registaram-se vários, refere Rui Lázaro.
4: Ontem chegaram a estar mais de 60 ocorrências em espera para enviar uma ambulância. Isto são reflexos das medidas implementadas pelo Sr. Presidente do INEM, mas com as que são anunciadas pelo próprio ou pelo Sr. Ministro da Saúde, de redução do número de ambulâncias, antevemos que casos como este, infelizmente, se possam multiplicar e os desfechos trágicos também. Tem sido um pouco pelo país todo, mas incide mais na área metropolitana de Lisboa e no Algarve. Situações de prioridade 1 ou prioridade 2, que devem ter uma resposta imediata ou até 16 minutos, que estão muitas vezes mais de uma, duas e, em alguns casos, até 3 horas sem ser enviada uma ambulância.
0: Antena 1 pediu e aguarda esclarecimentos do INEM. Maria Lúcia Amaral, ex-ministra e antiga provedora de Justiça, espera que o próximo provedor se entusiasme com o cargo. Considera também que o impasse parlamentar para esta nomeação não deve ser normalizado. João Alexandre.
5: Mais de um mês depois depois de os deputados terem rejeitado o nome de Tiago Antunes para o cargo de provedor de justiça. É o nome de Luísa Neto, professora na Faculdade de Direito da Universidade do Porto e presidente do Instituto Nacional de Administração, o nome apontado para ocupar o cargo deixado vago por Maria Lúcia Amaral há quase um ano. A antiga provedora, e agora também antiga ministra, recusa comentar as notícias sobre a sucessão.
6: Primeiro vamos saber o nome dela e a única coisa que tenho a dizer é que a próxima pessoa que for titular da instituição desejar-lhe as maiores felicidades.
5: Mas deixa um conselho.
6: O cargo esteve vago durante muito tempo, que a pessoa que o vai ocupar se entusiasme com a função, porque é uma função muito desafiante, mas também muito... muito bonita.
5: Já quanto ao impasse no Parlamento, considera a antiga provedora Maria Lúcia Amaral, que deixou o cargo em junho do ano passado para ocupar as funções de Ministra da Administração Interna, não deve ser dramatizado, mas deve ainda assim merecer uma reflexão.
6: Como os senhores sabem, o fraccionamento do quadro parlamentar torna agora mais difícil os acordos. Mas atenção, é um titular único com uma grande estrutura de apoio e essa estrutura de apoio manteve-se...
5: Mas devemos normalizar o facto de termos estado tanto tempo sem ter um novo titular das funções?
6: Não devemos normalizar, mas aconteceu também por esta situação da dificuldade de obtenção de acordos no Parlamento.
5: E pouco mais acrescenta Maria Lúcia Amaral, que sublinha a importância da Provedoria de Justiça como mecanismo ao serviço dos cidadãos.
0: Maria Lúcia Amaral, à margem de um colóquio em Lisboa, no dia em que termina o prazo para o Parlamento entregar as listas de candidatos ao Tribunal Constitucional e também ao cargo de Provedor de Justiça. A votação já tem data, 12 de junho, ao que tudo indica deve ser o PS a apontar o nome para a Provedoria de Justiça e a escolha deve recair sobre Luísa Neto. Quanto à lista para juízes do Tribunal Constitucional, deve resultar de um entendimento entre PSD, PS e Chega, e ao final da tarde, em declarações aos jornalistas, André Ventura disse ter indicação por parte do PSD de que se vai cumprir o prazo e o Chega indica para o Tribunal Constitucional o nome de Luís Brites Lameiras.
7: Chega indicou hoje, como aliás já tinha comprometido, o seu nome, que é o mesmo para o Tribunal Constitucional, o juiz desembargador Luís Lameiras. Foi essa a indicação que demos e, tanto quanto sei, do que pude há pouco confirmar com a liderança parlamentar do PSD, embora o processo não estivesse fechado, é que estes prazos iam ser cumpridos hoje. Da nossa parte está cumprido. Agora, vai o PSD concretizar e indicar o nome ou vamos ter aqui mais um atraso? Essa é a questão. Espero que não haja mais nenhum atraso. Acho que as pessoas não podem esperar mais.
0: E o Governo vai reduzir o desconto no ISP na próxima semana, 1,9 cêntimos por litro no gasóleo, 1,8 na gasolina. Em Diário da República, o Executivo justifica este ajuste com a previsível descida dos combustíveis. Na próxima semana, de acordo com a Associação Nacional de Revendedores de Combustíveis, o gasóleo e a gasolina devem descer cerca de 12 cêntimos por litro. No Líbano, vive-se uma situação que ultrapassa os limites do imaginável. Afirmação da Médicos Sem Fronteiras, a organização alerta para a impossibilidade de se cumprir as evacuações que Israel ordena, porque o exército israelita não dá tempo para tal. Refere Conrado Alonso, um dos coordenadores da missão dos Médicos Sem Fronteiras no Líbano.
8: Estas novas ordens de evacuação de Israel ultrapassam os limites do imaginável, porque as pessoas estavam deslocadas e agora muitas delas têm de sair de novo. As poucas pessoas que ficaram em casa, no sul onde estou, no distrito de Nabatieh, estão a deslocar-se em cima da hora, correndo o risco de serem alvos dos ataques militares. Tentar uma resposta humanitária com estas condições é muito complicado, até porque também as instituições de saúde são vítimas de ataques. É impossível retirar toda a gente a tempo. Saem ordens de evacuação à meia-noite e em menos de uma hora já estão a bombardear. As pessoas à meia-noite estão a descansar ou a tentar descansar. Podem não ver a ordem de evacuação e à uma ou duas da manhã estão a ser atacados. É realmente impossível. Demonstra a falta de limites na guerra e a falta de respeito pelos princípios mínimos. Distinguir civis de combatentes.
0: O representante da Médicos Sem Fronteiras no Líbano diz que a trégua é só no papel. Relata a partir do território o que se passa no sul do país.
9: A verdade é que não podemos chamar a isto uma trégua. Os ataques têm sido constantes e desde o cessar-fogo houve bastantes bombardeamentos e ataques diretos a pessoas. Aqui em Nabatieh chamamos ao 8 de abril a quarta-feira negra, o dia de mais ataques. Mas no dia 26 de maio foi a segunda-feira negra, o dia de mais ataques nesta zona. Foi bastante caótico, desesperante para as equipas de resgate. Tentar salvar pessoas em lugares sob ataque e levá-las para o hospital, e as bombas caem perto dos hospitais.
0: Israel continua a bombardear o Líbano, alega que o alvo é o Hezbollah, mas registam-se milhares de mortes civis. O Ministério da Saúde libanês fala em mais de 3.300 mortes no território desde o início de março. Ricardo Sapinto venceu a Taça de Chipre ao comando do Paphos, venceu por 2-0 o Apollon, com um golo de outro português, Pepe Rodrigues. É o segundo título de Ricardo Sapinto no futebol do Chipre, depois de ali vencer o campeonato há 2 anos.
1: 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A continuação de Boa Sexta-feira connosco.
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11: Roménia e NATO estão em alerta.
12: Por causa de um drone russo que caiu sobre um prédio de habitação na Roménia, fez 2 feridos.
13: A NATO garante que vai reforçar a defesa aérea da Roménia.
14: 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O essencial hoje será isso.
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15: Até há pouco tempo ninguém sabia que ela existia.
16: Hoje Tom Waits mora na Zona VIP pelo Dia Europeu do Vizinho.

0: é com voz embargada, com um bocadinho de lágrima, está aqui no junto ao olho, que te digo um bom fim de semana.
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0: bem-vindos a uma noite em forma de assim. Nesta hora tenho uma boa proposta. 21 lições de filosofia para viver uma vida quase boa. Um livro do filósofo, professor, poeta, orador, radialista David Erlich. Já vamos com...
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0: David Arliss, foi um prazer ter-te esta noite.
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0: e residência. No Líbano vive-se uma situação que ultrapassa os limites do imaginável. Quem o refere é um representante da Médicos Sem Fronteiras. O governo vai reduzir o desconto no ISP na próxima semana, justifica o ajuste com a previsão de descida do preço dos combustíveis.
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0: Operação emergente, 4 detidos ficam em liberdade com termo de identidade e residência no campus de justiça. Nenhum deles prestou declarações no primeiro interrogatório no Tribunal de Instrução Criminal. Para além de outras medidas, o juiz decidiu proibir o contacto entre os quatro por telefone ou mensagens e redes sociais. Isto não se aplica a Duarte Moral, assessor do líder socialista, e a Ruth Raimão, uma vez que os dois são casados. João Soares defende o Partido Socialista. Considera de muito mau gosto as buscas na sede do Largo do Rato ontem, precisamente 100 anos depois do golpe de Estado que levou à ditadura do Estado Novo, e aponta à mediatização do caso. Em entrevista na RTP Notícias, o antigo ministro socialista visitou o Largo do Rato depois das buscas e conta o que ouviu.
2: Eu tive o cuidado de ir ao Rato ontem e de voltar hoje e falar com as pessoas que lá estavam quando chegaram as pessoas da Polícia Judiciária. Chegaram meia dúzia de pessoas, pouco mais de meia dúzia de pessoas, mais, acho que, um procurador do Ministério Público. E não é aquela operação que foi descrita em pormenor em todos os canais televisivos, certo, e em todos os média. 300 pessoas. Primeiro, o partido não era avisado em nada, nada foi pedido ao partido. Terão mesmo algumas das pessoas que lá foram dito: ah, nós se calhar podíamos ter pedido isto por telefone. Há que ter noção das proporções. Eu respeito o Sr. Procurador, respeito os procuradores todos, e a Polícia Judiciária tem um grande respeito. Até tenho a convicção que se o Ministro da Administração Interna ainda fosse o diretor da Polícia Judiciária, não tinha feito esta coisa, que é uma coisa horrível.
0: João Soares considera grave que um canal de televisão estivesse no local ainda antes de começarem as buscas na sede nacional do PS.
2: Eu próprio, pessoalmente, sinto-me ofendido com isto. Então, vão fazer uma busca nestas coisas. E mais, negociaram com um canal de televisão. É uma deslealdade também para vocês. Foi a CNN. A CNN montou uma carrinha em frente ao Rato um quarto de hora antes de começar a chegada dos polícias. E depois estiveram até ao final. O que é isto?
3: Acha que é uma agenda política do Ministério Público?
2: Não sei se é uma agenda política, mas que não é saudável, não é.
0: João Soares, na RTP Notícias, ao final da tarde, disse também que José Luís Carneiro já deu provas de ser alguém de confiança, está a fazer um bom trabalho na liderança do PS, e o socialista não acredita que este processo motive uma luta interna no partido pela liderança. O PS está preocupado com o que chama de ilegalidade de nomeações ao nível da administração pública e quer que o ministro da Presidência dê explicações aos deputados. O pedido formal já entrou no Parlamento depois de uma pergunta ao Governo e da audição da comissão responsável pelo recrutamento e seleção para a administração pública, que apontou debilidades no atual regime. Em declarações à Antena 1, o deputado socialista Miguel Costa Matos fala de uma situação anormal.
4: Aquilo que a lei nos diz do ponto de vista do regime da substituição é que ele deve ter um caráter excepcional e limitado no tempo. Ao verificarmos que os concursos ou não estão a ser lançados, ou sendo lançados, chegando à sua conclusão, o governo não nomeia as pessoas que foram consideradas adequadas para o cargo, quem fica no cargo são as pessoas que foram nomeadas por confiança política em regime de substituição. Ora, isso é ilegal. Nós ouvimos já na Assembleia da República a CRESA acerca desta matéria. Na sequência disso, apresentámos uma pergunta por escrito ao Ministro da Presidência. Portanto, o Ministro da Presidência pode fugir às perguntas escritas, mas não pode fugir ao escrutínio do Parlamento. E, do nosso ponto de vista mais importante, não pode fugir à lei.
0: E o deputado Miguel Costa Matos exemplifica com o Instituto Português do Desporto e da Juventude.
4: Já há mais de um ano que a CRESAP enviou a lista dos candidatos adequados e o Governo insiste em manter lá uma equipa de diretiva que nós não sabemos se está ou não está na shortlist da CRESAP, mas que manifestamente não está nos termos legais em funções e, portanto, está a receber indevidamente os salários, está a tomar as decisões do ponto de vista da gestão e, portanto, isto são questões muito sérias do ponto de vista da legalidade e são questões muito sérias do ponto de vista da organização das instituições e, já agora, daquilo que é a mensagem que passamos para o conjunto dos trabalhadores da administração pública, que têm lideranças a prazo, que são nomeadas não por concurso, mas por favor político.
0: O deputado socialista em declarações à Antena 1. Maria Lúcia Amaral, ex-ministra e antiga provedora de justiça, espera que o próximo provedor provedor se entusiasme com o cargo. Considera também que o impasse parlamentar para esta nomeação não deve ser normalizado. João Alexandre.
5: Mais de um mês depois de os deputados terem rejeitado o nome de Tiago Antunes para o cargo de provedor de justiça, é o nome de Luísa Neto, professora na Faculdade de Direito da Universidade do Porto e presidente do Instituto Nacional de Administração, o nome apontado para ocupar o cargo deixado vago por Maria Lúcia Amaral há quase um ano. A antiga provedora e agora também antiga ministra recusa comentar as notícias sobre a sucessão.
6: Primeiro vamos saber o nome dela e a única coisa que tenho a dizer é que a próxima pessoa que for titular da instituição desejar-lhe as maiores felicidades.
5: Mas deixa um conselho.
6: O cargo esteve vago durante muito tempo, que a pessoa que o vai ocupar se entusiasme com a função, porque é uma função muito desafiante, mas também muito, muito bonita.
5: Já quanto ao impasse no Parlamento, considera a antiga provedora Maria Lúcia Amaral, que deixou o cargo em junho do ano passado para ocupar as funções de Ministra da Administração Interna, não deve ser dramatizado, mas deve ainda assim merecer uma reflexão.
6: Como os senhores sabem, o fraccionamento do quadro parlamentar torna agora mais difícil os acordos. Mas atenção, é um titular único com uma grande estrutura de apoio e essa estrutura de apoio manteve-se...
5: Mas devemos normalizar o facto de termos estado tanto tempo sem ter um novo titular das funções?
6: Não devemos normalizar, mas aconteceu também por esta situação da dificuldade de obtenção de acordos no Parlamento.
5: E pouco mais acrescenta Maria Lúcia Amaral, que sublinha a importância da Provedoria de Justiça como mecanismo ao serviço dos cidadãos.
0: Hoje termina o prazo para o Parlamento entregar as listas de candidatos ao Tribunal Constitucional e ao cargo de Provedor de Justiça. Ora, a votação já tem data, 12 de junho, ao que tudo indica, deve ser o PS a apontar o nome para a Provedoria de Justiça. A escolha deve recair sobre Luísa Neto. Quanto à lista para juízes do Tribunal Constitucional, deve resultar de um entendimento entre PSD, PS e também Chega. Ao final da tarde, em declarações aos jornalistas, André Ventura disse ter indicação por parte do PSD de que se vai cumprir o prazo e o Chega indica para o Tribunal Constitucional o nome de Luís Lameiras.
7: O Chega indicou hoje, como aliás já tinha comprometido, o seu nome, que é o mesmo para o Tribunal Constitucional, o juiz desembargador Luís Lameiras. Foi essa a indicação que demos e, tanto quanto sei, do que pude há pouco confirmar com a liderança parlamentar do PSD, embora o processo não estivesse fechado, é que estes prazos iam ser cumpridos hoje. Da nossa parte está cumprido. Agora, vai o PSD concretizar e indicar o nome ou vamos ter aqui mais um atraso? Essa é a questão. Espero que não haja mais nenhum atraso, acho que as pessoas não podem esperar mais.
0: O empresário César do Passo, apontado como um dos principais financiadores do partido Chega, vai entrar no capital da Global Média com 20%. O aumento de capital foi avançado pelo próprio grupo, que detém o Diário de Notícias e o Açoriano Oriental, entre outros títulos. Em comunicado, a Global Média adianta ainda que os atuais acionistas vão manter-se no capital social da empresa. No Líbano vive-se uma situação que ultrapassa os limites do imaginável. A afirmação é da Médicos Sem Fronteiras. A organização alerta para a impossibilidade de cumprir as evacuações que Israel ordena, porque o exército israelita não dá tempo, refere Conrado Alonso, um dos coordenadores da missão dos Médicos Sem Fronteiras no Líbano.
8: Estas novas ordens de evacuação de Israel ultrapassam os limites do imaginável, porque as pessoas estavam deslocadas e agora muitas delas têm de sair de novo. As poucas pessoas que ficaram em casa no sul, onde estou, no distrito de Nabatieh, estão a deslocar-se em cima da hora, correndo o risco de serem alvos dos ataques militares. Tentar uma resposta humanitária com estas condições é muito complicado, até porque também as instituições de saúde são vítimas de ataques. É impossível retirar toda a gente a tempo, saem ordens de evacuação à meia-noite e em menos de uma hora já estão a bombardear. As pessoas à meia-noite estão a descansar ou a tentar descansar, podem não ver a ordem de evacuação e à uma ou duas da manhã estão a ser atacados. É realmente impossível. Demonstra a falta de limites na guerra e a falta de respeito pelos princípios mínimos. Distinguir civis de combatentes.
0: Conrado Alonso, da Médicos Sem Fronteiras no Líbano, diz também que a trégua é só no papel.
8: A verdade é que não podemos chamar a isto uma trégua. Os ataques têm sido constantes e desde o cessar-fogo houve bastantes bombardeamentos e ataques diretos a pessoas. Aqui em Nabatieh chamamos ao 8 de abril a quarta-feira negra, o dia de mais ataques. Mas no dia 26 de maio foi a segunda-feira negra, o dia de mais ataques nesta zona. Foi bastante caótico, desesperante para as equipas de resgate tentar salvar pessoas em lugares sob ataque e levá-las para o hospital, e as bombas caem perto dos hospitais.
0: Israel continua a bombardear o Líbano, alega que o alvo é o Hezbollah, mas registam-se milhares de mortes de civis. O Ministério da Saúde libanês fala em mais de 3.300 mortes no território desde o início de março. A manter-se a interrupção do fluxo de navios no Estreito de Hormuz, a segurança energética, os mercados e a economia global correm sérios riscos, alerta de técnicos de várias instituições internacionais, a Agência Internacional de Energia, o FMI, o Banco Mundial e a Organização Mundial do Comércio. Depois de uma reunião para analisarem a resposta ao impacto da guerra no Médio Oriente, concluem que com o esgotamento rápido dos estoques de petróleo e o aumento expectável de procura no Hemisfério Norte, a economia global está em risco se o tráfego marítimo não retomar o ciclo normal. O governo vai reduzir o desconto no ISP na próxima semana, 1,9 cêntimos por litro no gasóleo, 1,8 na gasolina. Em Diário da República, o Executivo justifica o ajuste no desconto extraordinário com a previsível descida do preço dos combustíveis. Na próxima semana, de acordo com a Associação Nacional de Revendedores de Combustíveis, o gasóleo e a gasolina devem descer cerca de 12 cêntimos.
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0: Tribunal Constitucional e o PS, com o acordo do PSD, escolhe Luísa Neto para a Provedoria de Justiça. Do Porto para a Figueira da Foz, mudou de local a Cimeira da Remigração, a cimeira ligada a uma rede internacional de jovens que defende a deportação em massa de imigrantes. Realiza-se este sábado. O parceiro em Portugal é o grupo ultranacionalista Movimento Reconquista. É o balanço do governo. Mais de 17 mil quilómetros de estradas florestais foram obstruídos nas regiões centro e de Lisboa e Val do Tejo até abril.
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0: É um processo que se prolonga há meses, mas PSD, Chega e IPS já entregaram uma lista conjunta de candidatos para substituir 4 juízes no Tribunal Constitucional. O prazo terminava esta sexta-feira. A eleição está marcada para 12 de junho. O PS também já sugeriu Luísa Neto para a Provedoria de Justiça. Teresa Borges.
2: É o nome escolhido pelo PS para a Provedoria de Justiça depois do partido ter falhado, em abril, a eleição do antigo secretário de Estado, Tiago Antunes. Luísa Neto, atual presidente do Conselho Diretivo do Instituto Nacional de Administração, é candidata ao cargo deixado vago há quase um ano pela agora antiga ministra Maria Lúcia Amaral, foi em tempos assessora de José Pedro Aguiar Branco, no governo liderado por Pedro Santana Lopes. Também fechada, confirma a Rádio Pública, a lista de candidatos para substituir os 4 juízes em falta no Tribunal Constitucional, lista conjunta que resulta de um entendimento entre PSD, Chega e PS. Joaquim Cardoso da Costa, ex-secretário de Estado e atual diretor do Centro Jurídico do Estado, e Maria Paula Ribeiro Faria, professora catedrática, são os nomes indicados pelo PSD. Os socialistas propõem Gabriela Cunha Rodrigues, juíza desembargadora. Pelo Chega, André Ventura já tinha reafirmado esta sexta-feira que iria propor Luís Brites Lameiras, juiz desembargador que passou pelos tribunais da relação de Lisboa e do Porto. Depois de sucessivos adiamentos, a eleição está marcada para 12 de junho, precisa de aprovação por maioria de 2/3.
0: E nos termos da Constituição, o Tribunal Constitucional é composto por 13 juízes, 10 são designados pela Assembleia da República, os outros 3 cooptados por estes. Dos 13, 6 são obrigatoriamente escolhidos de entre juízes dos restantes tribunais e os demais juristas. E, como ouvimos, Luísa Neto é a proposta socialista com o acordo do PSD para a Provedoria de Justiça. Do Porto para a Figueira da Foz, mudou de local a Cimeira da Remigração, ligada a uma rede internacional de jovens que defende a deportação em massa de imigrantes. O encontro realiza-se este sábado. É a extrema-direita e movimentos nacionalistas que usam este conceito de remigração. Foi a SOS Racismo que adiantou à Antena 1 a mudança de cidade. Maria da Graça Marques Pinto acredita que pode dever-se aos protestos já marcados para a cidade do Porto.
3: A iniciativa da extrema-direita europeia que estava prevista no Porto foi transferida ao última da hora para a Figueira da Foz, inusitadamente, ou talvez, julgamos nós, em função das tomadas de posição de inúmeros cidadãos e cidadãs e de movimentos sociais que demonstraram a sua indignação por um evento deste tipo ter lugar no Porto. É uma iniciativa da extrema-direita europeia que defende o conceito, e é um eufemismo, de remigração, como o abandono em massa de migrantes. Naturalmente, a realização deste evento suscita protestos. Se tem suscitado.
0: A SOS Racismo considera que o evento pode ir contra o Código Penal por incitar ao ódio e à discriminação. Este coletivo sublinha que a Cimeira da Remigração põe em causa valores da Constituição Portuguesa.
3: Consideramos, inclusive, que viola os princípios fundamentais consagrados na Constituição da não discriminação em função da nacionalidade, da raça, da origem étnica. Princípios esses que são negados e violados sistematicamente por estas organizações. Faz com que nós até possamos equacionar em abstrato que este evento pode enquadrar-se no Código Penal, no artigo 240, na medida em que há um incitamento ao ódio e à discriminação. Eu digo pode porque, de facto, implicaria uma análise mais fina, mas, a nosso ver, é um evento de apelo ao ódio, à discriminação e até à violência, na medida em que defende que os não-europeus não têm lugar na Europa e estão a tomar, segundo eles, a Europa e, portanto, devem ser expulsos.
0: A Cimeira, este sábado, marcada agora para a Figueira da Foz, tem como parceiro em Portugal o Movimento Reconquista, grupo ultranacionalista e supremacista português. Em resposta à Antena 1 esta noite, a PSP refere que está atenta a todas as questões e eventos que possam alterar a ordem pública ou à ocorrência de quaisquer tipos de crimes que depois há de comunicar à autoridade judiciária competente. 4 milhões e meio de euros, o preço para desmilitarizar o campo de tiro de Alcochete, que vai dar lugar ao novo aeroporto da Grande Lisboa. O Governo autorizou em Conselho de Ministros o teto máximo de despesa. Por se tratar de terrenos militares, é preciso detectar e inativar engenhos explosivos para que a ANA Aeroportos possa fazer o trabalho de campo e os estudos em segurança. O campo de tiro das Forças Armadas vai passar para Alter do Chão, distrito de Porto Alegre. Em Alcochete, o aeroporto Luís de Camões deve estar pronto dentro de 10 ou 11 anos. Mais de 17 mil quilómetros de estradas florestais foram desobstruídos nas regiões Centro e de Lisboa e Val do Tejo, nas zonas afetadas pelas tempestades. É o balanço do Governo desde abril. Camila Vidal.
4: Em comunicado, o Ministério da Administração Interna dá conta da limpeza de mais de 17 mil quilómetros de rede viária florestal. Responsabilidade do CIPO, Comando Integrado de Prevenção e Operações, criado no passado mês de abril. Sediado nos Bombeiros Chapadores de Leiria, é uma equipa multidisciplinar dedicada à prevenção de incêndios depois da passagem das tempestades, que está a limpar e a desobstruir estradas e caminhos. Integram este organismo 4 ministérios: Administração Interna, Ambiente, Agricultura e Defesa. Estão no terreno através da Autoridade Nacional de Emergência e Proteção Civil, do Instituto da Conservação da Natureza e Florestas, da Agência de Gestão Integrada de Fogos Rurais, da GNR, da Liga dos Bombeiros e do Estado-Maior-General das Forças Armadas. Há cerca de 2 semanas, o Ministro da Administração Interna dava conta de 10 mil quilómetros de rede viária florestal já desimpedidos. Dizia na altura que era cerca de 1/3 do objetivo. Significa, por isso, que nesta altura a estrutura limpou mais de metade dos caminhos, mas o período de maior risco de incêndios começa já este sábado. O Ministro Luís Neves já prometeu que a equipa vai continuar a trabalhar depois de 31 de maio. O prazo para os proprietários limparem os terrenos florestais também se estendeu até 30 de junho.
0: O trabalho para prevenir grandes incêndios este verão, essencialmente e nomeadamente na região centro. A Praia do Dragão Vermelho, na costa de Caparica, foi interditada a banhos. A decisão da Autoridade Marítima Nacional tem por base incidentes que aconteceram nos últimos meses. Ontem, um jovem de 24 anos acabou mesmo por morrer afogado naquela praia. As autoridades vão agora fazer uma reposição artificial de areias. Até lá, a Praia do Dragão Vermelho, na costa de Caparica, fica interditada a banhos 50 metros para norte e na zona sul do Molho Sul. A expectativa era grande, mas terminou sem qualquer conclusão a reunião de 2 horas na Casa Branca sobre a guerra no Irão. A agência de notícias France Press cita um comunicado da Casa Branca, onde se refere apenas que Donald Trump só vai assinar um acordo caso se cumpram as linhas vermelhas norte-americanas. O presidente da Polónia propõe a retirada da mais alta distinção polaca a Volodymyr Zelensky, porque o presidente da Ucrânia renomeou uma unidade do exército em homenagem aos insurgentes nacionalistas que colaboraram com os nazis e massacraram polacos na Segunda Guerra Mundial. Luís Peixoto.
5: O verniz estalou depois de Volodymyr Zelensky ter renomeado uma unidade das Forças Especiais com a designação Heróis da UPA. A homenagem do presidente ucraniano aos nacionalistas do exército insurgente ucraniano, conhecido por UPA, não caiu bem junto dos dirigentes polacos. É que, durante a Segunda Guerra Mundial, esta organização massacrou milhares de polacos. Muitos dos seus membros foram mesmo colaboradores dos nazis, embora a UPA tenha combatido inicialmente contra soviéticos e alemães. Agora, e apesar da Polónia ser um acérrimo apoiante de Kiev, o presidente Karol Nawrocki quer retirar ao homólogo ucraniano a Ordem da Águia Branca concedida em 2023. O presidente da Polónia lembra que a glorificação de organizações nacionalistas como a UPA forneceu à propaganda russa um amplo combustível para a desinformação. Kiev já lamentou a intenção do chefe de Estado polaco. O ministro dos Negócios Estrangeiros ucraniano garante que não há intenção de ofender. Este é mais um episódio polémico de Volodymyr Zelensky, que na segunda-feira presidiu à cerimónia de exumação dos restos mortais de Andriy Melnik. O líder da organização organização dos nacionalistas ucranianos e colaboracionista nazi, estava sepultado no Luxemburgo, mas as autoridades ucranianas transferiram-no para um cemitério em Kiev, destinado a soldados ucranianos mortos em combate.
0: O presidente da Polónia quer retirar a mais alta distinção a Volodymyr Zelensky. Vladimir Putin diz que até ao momento ninguém pode afirmar que o drone que caiu num edifício na Roménia era russo, mas o presidente da Rússia admite iniciar uma investigação caso Moscovo receba dados objetivos que apontem nesse sentido. Um drone carregado de explosivos despenhou-se na madrugada desta sexta-feira contra um edifício em Galatina, fronteira com a Ucrânia. Duas pessoas ficaram com ferimentos ligeiros. As autoridades rumenas atribuem a autoria do incidente à Rússia. No Líbano vive-se uma situação que ultrapassa os limites do imaginável. Afirmação da Médicos Sem Fronteiras. A organização alerta para a impossibilidade de cumprir as evacuações que Israel ordena porque o exército israelita não dá tempo para tal. Refere Conrado Alonso, um dos coordenadores da missão dos Médicos Sem Fronteiras no Líbano.
6: Estas novas ordens de evacuação de Israel ultrapassam os limites do imaginável porque as pessoas estavam deslocadas e agora muitas delas têm de sair de novo. As poucas pessoas que ficaram em casa no sul, onde estou, no distrito de Nabatieh, estão a deslocar-se em cima da hora, correndo o risco de serem alvos dos ataques militares. Tentar uma resposta humanitária com estas condições é muito complicado, até porque também as instituições de saúde são vítimas de ataques. É impossível retirar toda a gente a tempo, saem ordens de evacuação à meia-noite e em menos de uma hora já estão a bombardear. As pessoas à meia-noite estão a descansar ou a tentar descansar, podem não ver a ordem de evacuação e à uma ou duas da manhã estão a ser atacados. É realmente impossível. Demonstra a falta de limites na guerra e a falta de respeito pelos princípios os mínimos, distinguir civis de combatentes.
0: Conrado Alonso, da Médicos Sem Fronteiras, diz que a trégua é só no papel e relata, a partir do território, o que se passa no sul do Líbano.
6: A verdade é que não podemos chamar a isto uma trégua. Os ataques têm sido constantes e desde o cessar-fogo houve bastantes bombardeamentos e ataques diretos a pessoas. Aqui em Nabatieh chamamos ao 8 de abril a quarta-feira negra, o dia de mais ataques. Mas no dia 26 de maio foi a segunda-feira negra, o dia de mais ataques nesta zona. Foi bastante caótico, desesperante para as equipas de resgate, tentar salvar pessoas em lugares sob ataque e levá-las para o hospital, e as bombas caem perto dos hospitais.
0: Israel continua a bombardear. O Líbano alega que o alvo é o Hezbollah, mas registam-se milhares de mortes civis. O Ministério da Saúde libanês fala em mais de 3.300 mortes desde o início de março.
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